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0: você que se liga na Sucesso FM. Eu estou aqui em frente ao Parque de Vaquejada Joaquim Machado, onde está acontecendo a exposição de carros antigos, lendas vivas, né? Eu estou aqui com o presidente, o idealizador desse projeto, o Aelton. Aelton, boa tarde. Como é que surgiu a ideia de trazer uma exposição de carros antigos?
1: Boa tarde, amigo. Boa tarde, amigo da Rádio Sucesso. Surgiu quando o grupo foi criado, a gente saiu convidando os amigos que tem carros antigos, o Fusquinha, o Chevette, a Opala, a C10, o Jeep, e aí surgiu em Lapa em 2019. Como eu já tinha um sonho, né, de trazer essa paixão do automobilismo para Bom Jesus da Lapa e região, da nossa cidade e com os vizinhos, aí idealizou, a gente até bateu papo com o prefeito Lica, que eu quero aqui agradecer, que sempre tem estado de braços abertos, nos apoiando, e viemos, já tem uns 3 anos. Aí o ano passado foi bom e esse ano está sendo melhor ainda, uma mais atração para o povo serramalense e região, e tem uma exposição de carros antigos. Está tendo a grande vaquejada e também os carros antigos, que é muito bom, né? As famílias, as pessoas chegam aqui, tiram fotos, se emocionam, porque cada carro desse tem uma história para contar em nossas vidas.
0: Cerca de quantos carros fazem parte da exposição quando vocês param para fazer essa exposição? Quantos carros tem aí que vocês fazem exposição geralmente?
1: No nosso grupo, Lendas Vivas, geralmente um integrante tem 3, 4, 5 carros. Hoje nós temos mais de 30 carros. Aqui tem carros de Caetité, tem carros dos amigos de Santa Maria, São Félix do Coribe, Correntina e Bom Jesus da Lapa. E próprio Serra do Ramalho também se encontra carros aqui.
0: Fala um pouquinho agora com o vice-presidente, o Clécio Neri. Clécio, se a pessoa tiver o seu carro antigo e quiser entrar para fazer a exposição, como é que ele faz? Com quem ele entra em contato? Tem vaga ainda? Como é que é essa ideia da pessoa conseguir entrar no grupo Lendas Vivas?
2: Bom dia a todos os ouvintes. Para expor hoje, é só chegar aqui, comunicar a gente aqui na portaria, que a gente vai lá e guiar a pessoa para estacionar o carro dele aqui. Já para entrar no Lendas Vivas, a gente tem uma diretoria na qual todo novo integrante tem que passar por ela para ser aprovado ou não a entrada dele no grupo. E após a aprovação, é só participar de todos os eventos que são mensais, né? Todo último sábado do mês a gente tem um encontro mensal na Lapa. É isso aí.
0: Tem uma data específica do carro para entrar, ou sendo antigo, mas tem uma data específica, a idade do carro?
2: Não. O carro antigo, quanto mais antigo, melhor. Não tem data mínima, não. Vai do ano dele aí, a gente tem carro 1965 no grupo aqui, tem carros 2000. Então é carro com no mínimo 20 anos, 20, 25 anos, já é considerado antigo, né?
0: Vou falar aqui com o Eduardo. Eduardo chega aqui, ele é mais é novo, Eduardo?
3: Só mais um integrante.
0: Novo integrante aqui do grupo. Convido o pessoal para vir assistir a exposição dos carros antigos aqui em frente ao parque.
4: Pessoal, primeiramente, né, até agradecer o convite do clube, né, a gente estar aqui presente na vaquejada de Serra do Ramalho mais uma vez, né, e venham aqui conhecer nossos carros, né, vamos viver essa paixão por quem gosta de automóveis, vim conhecer cada veículo desse aqui, que cada um tem sua história, tem o seu cuidado, tá personalizado de acordo com o seu dono.
0: Pronto, pra você que tá aí, ó, Rádio Sucesso FM, cara, sucesso, está ligado na Vaquejada 2026.
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0: Ao vivo aqui, direto do estúdio número 2 da Sucesso FM, estamos recebendo com muito carinho o vereador Cláudio Cardoso, também Padre Francisco conosco aqui. Daqui a pouco a gente vai conversar um pouco nessa noite especial, quarta noite da vaquejada de Serra do Ramalho. Cláudio Cardoso, vereador, 7 mandatos, Cláudio Cardoso, que conhece bem a história de Serra do Ramalho. Ontem, Serra do Ramalho completou 37 anos de emancipação política. O que representa para você, vereador Cláudio Cardoso, que está há 7 mandatos na Câmara de Vereadores? Boa noite, Cláudio.
1: Boa noite, Fábio. Boa noite a todos os ouvintes da Sucesso. Pessoal de Serra do Ramalho e visitantes aqui presentes. Muita gente aqui de fora, né, Fábio? E é um prazer grande, né? Tá mais um ano aqui comemorando. É o aniversário de Serra do Ramalho. Essa festa maravilhosa, né? Que sempre foi boa. Desde a época aqui do início. Mas eu tenho que... A gente tem que falar a verdade que ela foi mais democratizada depois do governo Lica, né? Que antes era uma festa paga. E Lica fez essa... democratizou a festa, é aberto para todos e hoje é o quarto dia. Eu não pude vir o primeiro, hoje é o meu terceiro dia, mas está muito bonito, um parque muito bem organizado. Eu tenho que parabenizar todo o pessoal aí da organização, a prefeitura municipal, em nome do prefeito Lica, o vice Haroldo, pela organização e pela essa maravilhosa festa, mais uma vez um sucesso, né?
0: Esse ano, mais uma vez, teve a festa lá da Agrovila, né? Agrovila 13, inclusive, com a sua participação lá na rádio, não estava presente no dia, mas como é que foi esse ano o festejo lá da Agrovila, Cláudio?
1: A festa da Agrovila 3 fez 50 anos, né? Lá foi
0: o início de tudo, na verdade.
1: Isso, o início de tudo. Inclusive a igreja também fez os 50 anos, né?
0: Jubileu de ouro,
1: que a primeira missa foi lá na 3 também. E nesse dia também teve uma missa, foi muito bom, muito maravilhoso. 50 anos de Agrovila 3, enfim, 50 anos de Serra do Ramalho. Emancipação política é menos, mas o município tem 50 anos, né?
0: 50 anos com 37 de emancipação política.
1: Exatamente. É.
0: Houveram muitos avanços nesses 50 anos, Cláudio?
1: Eu diria que mais ou menos. Teve cidades, a exemplo de Luiz Eduardo, que nem se compara, avançou muito mais. Mas teve cidades, várias, que avançaram menos. Então eu diria que Serra do Ramalho está numa média. É uma nota aí, nota 6. Porque o top é do Luiz Eduardo Magalhães, que foi a cidade que mais cresceu no Brasil, das que emancipou. E salvo me engano, acho que a cidade que cresce mais no Brasil é Luiz Eduardo Magalhães.
0: Cláudio, há pouco tempo nós fizemos uma pesquisa na rádio para saber quem os vereadores apoiavam. Para pré-candidatura, nesse momento é pré-candidatura a deputada estadual e deputado federal. E consultamos todos os vereadores, inclusive você, onde perguntamos, e naquele momento você disse: não, Fábio, no momento é cedo, para fazer essa divulgação. Eu estou ainda conversando, para ver quais os candidatos que eu estaria apoiando esse ano. Já houve a definição do vereador Cláudio Cardoso? Como é que está, na verdade, esse pensamento de Cláudio Cardoso em apoio para deputado estadual e federal?
1: Moça, a gente está com um papo muito firme, um compromisso com o Félix Mendonça Júnior, federal, né? Do PDT, que é o meu partido. Sim. E aí eu, Zé Aparecido, Tiago Caraíbas, Carlos Caraíba e Haroldo. Estamos aí firmando um compromisso com Félix Mendonça Júnior, né?
0: Félix Mendonça, que inclusive liberou emenda para fazer calçamento, é isso?
1: Isso, vai fazer o compromisso de fazer 2 quilômetros na Agrovila 1, 2 na Agrovila 3 e 2 na Agrovila 7.
0: Da Agrovila 3, esses 2 quilômetros da Agrovila 7, consegue atender quantas ruas ali, Cláudio?

0: Vai aproximadamente.
1: De qual rua vai ser colocada, mas inicialmente na 3 vai fazer duas ruas e lá para setembro vai completar o trajeto das vans.
0: Ah, o trajeto das vans. Aí vai ter o complemento do trajeto das vans.
1: Na época da chuva entrar e sair na Agrovila com acesso ao asfalto, né?
0: Lá é uma mini cidade. Tem supermercado, tem posto de saúde.
1: Tem.
0: Posto de saúde, nós temos escola.
1: Tem posto de gasolina.
0: Posto de combustível ali na 3.
1: Temos a Torre da Vivo.
0: Tem a Torre da Vivo com sinal lá local. 100%. E você tem hoje o eixo ímpar que tá fácil para chegar tanto para a Serra quanto para Bom Jesus da Lapa.
1: Isso, o asfalto foi um sonho. Era duas coisas que... É a água doce, né? Sim. E o asfalto. E hoje, graças a Deus, nós temos água doce em cada casa na Agrovila 3 e asfalto no eixo ímpar e já adentrando as agrovilas, né? O asfalto.
0: Hoje, depois desse pedido seu, né, juntamente com a gestão, né, para buscar do deputado Félix Mendonça, esses 2 quilômetros de calçamento, vai ser calçamento ou asfalto?
1: Asfalto.
0: Asfalto. Assim que ele sair, qual é a principal demanda daquela localidade que você quer buscar para a comunidade?
1: Não, a gente pretende asfaltar a Agrovila toda, né? Buscar aos poucos asfaltar tudo, mas eu fiz um compromisso também com o deputado de um ginásio de esportes.
0: O ginásio de esportes lá.
1: Futuramente, daí já não seria mais.
0: Tem local já para esse ginásio de esportes?
1: Tem. Na 3 tem local. E aí tem o ginásio de esportes que eu tô correndo atrás, juntamente aí com o deputado. E assim, é avançar cada vez mais, né?
0: Cláudio,
1: fazer muita promessa não pra não...
0: Olha que a gente cobra, depois, né? A gente cobra. Cláudio, qual a sua mensagem nesse momento? Você está no quarto dia da maior vaquejada da região. E um dia após os 37 anos de aniversário de Serra do Ramalho, qual a sua mensagem?
1: É parabenizar todo o povo de Serra do Ramalho, né? Que convive aqui com a gente, agradecer todo o povo que me mantém... Em mais um mandato, né? Tô no sétimo, como você falou. Enfim, um abraço a todos e felicidade que nós continuamos nessa união que Serra do Ramalho tem. Parabenizar aqui a Sucesso, que eu diria que a Sucesso foi um avanço em Serra do Ramalho, né? Que eu não ouço muitas rádios, mas da região, para mim, a melhor rádio é a Rádio Sucesso que está em Serra do Ramalho.
0: Vou fazer um compromisso. Você me outorgou o título de cidadão serramalhense, que eu não queria, e aí acabou, né? Fui pra uma aposta, perdi, e aí tive que ter palavra, né? Você tem que ter palavra. E aí ele me outorgou o título de cidadão serramalhense. Você vai organizar pra festa do ano que vem, se a gente tiver com vida e saúde, eu acho que vai ser a primeira vez que a Rádio Sucesso vai transmitir. Lá é o quê? São 2 dias ou um dia?
1: O dia principal é sábado.
0: No sábado. O sábado é que tem várias atividades durante o dia.
1: Não, as atividades é na sexta.
0: Na sexta.
1: Aí não tem festa, só as atividades.
0: Só as atividades, que começa na parte da manhã.
1: É pela manhã. Tem os serviços sociais, né? Que a gente faz corte de cabelo, manicure, pedicure. A ação social vai toda pra lá, né? Tem advogado, tem psicólogo, atendendo a comunidade.
0: Qual é a data?
1: A data é o terceiro final de semana de maio.
0: De maio. Terceiro final de semana de maio. Deixa eu ver se eu tenho algum evento no terceiro final de semana de maio. Que eu tenha conhecimento, não. Então eu vou firmar aqui, o ano que vem, 2027, a Rádio Sucesso, pela primeira vez, fazendo a cobertura dos CCs da 3, se Deus nos der vida, saúde, para estarmos juntos no ano que vem. Combinado?
1: Combinado.
0: Aí você vai me dar. Pronto, aí você vai me dar suporte. Internet, local para colocar a rádio, para a gente fazer os 2 dias pela primeira vez na Agrovila 3.
1: Pronto, é um prazer, Fábio. Eu sempre lhe convidei para
0: você, sim. Mas você me convida pra festa, pra ir, vai lá, vai ter um jantar, você participa da festa. Eu sou caseiro, eu sou peão, gosto de trabalhar. A gente vai levar rádio pra dentro da comunidade.
1: Isso vai ser, vai ser um brilho a mais pra Agrovila 3,
0: né? E vai ser felicidade pra gente estar sendo recebido lá. Então já tá combinado a Rádio Sucesso, viu, seu José Mareda? 2027, 2 dias, viu, seu Isaac? 2 dias, a gente vai pela primeira vez, a gente faz já Boa Vista. Boa Vista a gente já faz todos os anos, pela primeira vez na Agrovila 3. Aos poucos a gente vai ampliando. Calma que Serra do Ramalho é grande demais. São 19 agrovilas e quantos povoados? 23? 28 povoados? É muito grande. Muito grande a cidade, viu?
1: Mais 20 agrovilas,
0: Mais 20 agrovilas. Moço, o senhor tem sido muito cobrado, vereador?
1: Moço, é cobrado, sim, mas a gente faz o que pode, né? Faz o que pode. Eu não sou uma pessoa que fica prometendo muito. Eu falo, o que Deus permitiu eu fazer, a gente faz. O que não permitiu, o pessoal, graças a Deus, tem paciência. E a gente faz o que pode.
0: Qual é a principal demanda? Saúde ou infraestrutura?
1: É saúde.
0: Saúde.
1: O carro-chefe é a saúde.
0: É a saúde.
1: É a saúde. Tá, porque no interior, principalmente, a gente mora na agrovila, né? Fora da sede. Olha que é uma pessoa adoece, que precisa trazer no hospital. Dá suporte, né?
0: Oh, que maravilha. Cláudio, um abraço. Boa festa pra você. Como é o nome do pequeno?
1: É Tarcísio.
0: Tarcísio. Tarcísio, um abraço, que Deus te abençoe. É o pequeno Tarcísio, é o filho do Cláudio, né? Um abraço forte, que você possa curtir o quarto dia em paz, né, com a família nesse dia hoje.
1: Obrigado, ele tá fazendo um ano hoje, viu?
0: Um ano? Parabéns aí pro Tarcísio, né? O pequeno Tarcísio, aniversariante no dia da festa. É bom demais, hein? Festeiro.
1: No ano passado, esse dia ele tava em Caetité, ele nasceu.
0: Em Caetité.
1: Umas 10 para 11 horas da manhã.
0: Oh, que maravilha. Que Deus continue te abençoando. Sucesso, Cláudio.
1: Obrigado, Fábio. Obrigado. Sucesso para a Rádio Sucesso. E você, Fábio, como eu já disse, com toda simplicidade, trouxe muito brilho para a Serra do Ramalho com a Rádio Sucesso. Você tá de parabéns, viu?
0: Ah, você.
1: Toda a equipe da Rádio Sucesso.
0: Oh, muito obrigado pelo carinho. Cláudio Cardoso foi o nosso entrevistado agora. Vamos trabalhar, Josemar. Padre Francisco está aqui e você vai conduzir essa entrevista com o Padre Francisco, que eu tive a honra de recebê-lo aqui hoje no estúdio número 2 da Sucesso FM. Manda pro ar, Josemar.
2: Pois é, Fábio, boa noite aos ouvintes, uma boa noite ao Padre Francisco, que veio aqui nos visitar, né, Padre Francisco, o senhor que conhece, tá tão pouco Serra do Ramalho, mas já andou, né, Serra do Ramalho inteiro, e veio aqui abrilhantar essa nossa festa, a festa de vaquejada, que é uma festa, digamos assim, uma festa muito democrática, onde aceita todos, e muito bonita também. Boa noite, Padre.
3: Boa noite, Josemar, boa noite aos ouvintes da Rádio Sucesso. Pois é, 4 dias de festa, hoje eu pude vir, graças a Deus, porque nos outros dias estava meio apertado, mas gostei da festa, aliás, estou gostando da festa. Uma festa muito simples, muito popular, e que a gente percebe que as pessoas têm uma alegria muito bonita, muito genuína. E essa festa da vaquejada em Serra do Ramalho faz a cidade vibrar, né? Movimenta a cidade e o clima muda, né?
2: Então, o clima muda, isso aí.
3: É possível perceber essa alegria nas pessoas.
2: Padre Francisco, Minas tem muita vaquejada, né? A região que o senhor mora também tem essas festas de vaquejada, porque tem aqui mesmo, acredito, na disputa ali, tem vários vaqueiros de Minas já.
3: Na minha terra existe a exposição agropecuária e torneio leiteiro todo mês de julho. E eu creio que lá também, bom, eu não me lembro bem da vaquejada, se é nesse estilo, mas eu sei que tem alguma coisa assim. E lá a disputa maior é a questão do gado leiteiro.
2: A questão da exposição, né?
3: É, a exposição.
2: Do gado leiteiro. É uma disputa grande, que na região do senhor lá já depende mais para essa questão do agro ali, né? Aqui o pessoal curte muito vaquejada, e aqui próximo, inclusive quase todo ano, tem vaqueiro de Minas que sai campeão aqui de Serra do Ramalho, né?
3: Olha aí, que eles, coisa boa, hein?
2: Eles vêm aqui pra ser campeão. Inclusive na disputa ali tem o Isaac passou aqui pra gente, que sobraram ali 22 profissionais, 22 senhas, né, na disputa ali agora, que estão lá na parte de baixo disputando. O show rolando aqui em cima e o pessoal ainda na disputa lá, que não encerrou. Porque é como o senhor falou, movimenta a cidade, né?
3: Movimenta. E a gente percebe, sobretudo pelas arquibancadas e arredores ali, que a gente não consegue quase chegar perto de tanta gente, é uma multidão, né?
2: O senhor que anda em todas as comunidades, o senhor que é mais próximo, conversa com as pessoas, e lidar com as pessoas de forma diferente, né? Cada um do seu jeito, o senhor tem que conversar ali com aquelas pessoas. Quando chega uma festa como essa, que vem muita gente de fora, como que é pro senhor padre conseguir trazer o pessoal pra missa e conseguir segurar eles ali antes deles irem pro show?
3: Olha, eu tenho percebido que o povo aqui da região, eles têm bastante essa consciência de dar prioridade a Deus, né? Minha mãe dizia, primeiro a devoção, depois a diversão. Parece que aqui o povo, uma grande parte dos fiéis entendem bem isso. Agora mesmo acabei de encontrar ali com uma turma bem grande, vindo da Igreja Matriz, da última missa. Hoje na Igreja Santa Amália também, Santa Eulália, perdão, tinha bastante pessoas. Na Agrovila 15 estava cheio. Então eu acho que o pessoal faz bem as duas coisas. Vai na vaquejada e também vai agradecer a Deus e honrar o seu compromisso com Deus.
2: Inclusive o padre Raimundo, ele esteve aqui presente, né? Para dar a bênção aí no início da festa, que também coincide também a festa da vaquejada de Serra do Ramalho com o aniversário de Serra do Ramalho, que é dia 13, dia de Santo Antônio, né?
3: Dia de Santo Antônio. Santo Antônio é o padroeiro da minha terra. Então, para mim, celebrar Santo Antônio é sempre uma alegria. Esse ano, eu celebrei Santo Antônio lá na Agrovila 11. Foi muito bom também, uma participação significativa. Então, acho que a festa, ela acontece e as pessoas sabem aproveitar. É como eu sempre digo, vá vaquejada e vá levando consigo a melhor companhia que você pode levar, que é Jesus no coração.
2: É Jesus no coração.
3: Quem tem Jesus no coração vai viver a alegria maior ainda do que o próprio evento pode possibilitar, né?
2: A tradição de celebrar Santo Antônio, padre, ela aqui no Brasil, ela é gigantesca, né? Acredito que seja um dos santos mais celebrados, que tenha muitas paróquias também, muitas capelas ali, onde o padroeiro é Santo Antônio. De onde que vem tanta devoção assim a Santo Antônio, que é um dos santos mais celebrados no Brasil? Eu sei que a cultura veio ali de Portugal, né?
3: Santo Antônio é português, né? E de nascimento, chamava-se Fernando de Bulhões. E era de família nobre, né? Família bem abastada, mas quis deixar tudo porque descobriu essa alegria que vem de dentro para fora. E depois acabou falecendo na Itália. Santo Antônio, talvez essa sua popularidade, primeiro porque ele era um grande pregador, ele tinha uma oratória muito boa, mas sobretudo a eloquência do testemunho de vida. E aí entra essa questão do santo casamenteiro, que na época surgiu porque as mulheres tinham que oferecer um dote quando iam se casar. E as mulheres pobres que não tinham dote, ele dava o dote para que elas pudessem se casar.
2: Ah, entendi.
3: Então essa caridade de Santo Antônio
2: vem daí.
3: Do dote que ele concedia à mulher pobre, né, para ela se casar. Então ele ficou como santo casamenteiro. E aí hoje as pessoas pedem Santo Antônio matrimônio, né? E eu acho que isso torna muito popular também.
2: Aqui em Serra do Ramalho tem várias comunidades, né? Que é Santo Antônio o padroeiro.
3: Tem a Agrovila 11, tem
2: a 22, né?
3: A Agrovila 22. E tem também a Barra da Empoeira, que já tá mais perto da Lapa. É Santo Antônio também. Celebrei lá uma igrejinha que ficou muito tempo abandonada e agora está sendo restaurada e a comunidade está querendo dar continuidade àquela comunidade.
2: Quando fala em restauração, tem uma outra igreja que é histórica, né? Que é a Sagrado Coração de Jesus, é aqui nas
3: Campinhos.
2: Está sendo restaurada, já terminou esse
3: Campinho.
2: Restauração?
3: Olha, até onde eu sei, ainda faltam algumas etapas ainda para terminar completamente, mas já teve esse ano a festa do Sagrado Coração de Jesus lá.
2: Inclusive parece que vai ser tombado, né? Algo parecido, né?
3: Sim, sim, sim.
2: É certo. Ó, o Padre Raimundo, ele veio, né, Fábio, na quinta-feira, no início da festa, veio cá, deu a bênção, celebrou. E aí calhou que Deus também mandou o Padre no domingo, né, Fábio? Pra vir aqui na rádio, a gente vai encerrar daqui a pouco, pra que o senhor dê a bênção final, pra gente encerrar também aqueles que estiver ouvindo, né, e encerrar a transmissão mais tarde, mas o senhor já adianta a bênção final já agora da festa. Já abençoa todo mundo, né?
3: Pois é, Padre Raimundo veio fazer a abertura e eu vim fazer a fechadura.
2: É, isso aí.
3: Pois é, com certeza, onde tem a bênção de Deus, tem tudo que a gente precisa, né? Então, a todos que estão ouvindo a Rádio Sucesso e acompanhando aí esse grande evento da cidade, invoco a bênção poderosa de nosso Deus. Em nome do Pai, do Filho e do Espírito Santo. Amém. Que haja sempre muita saúde e paz em todos os lares.
2: Muito obrigado, Padre. Amém, amém. Amém. Voltamos agora para a transmissão normal da Sucesso FM.

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0: Alô, você ouvinte da Sucesso FM. Eu estou aqui onde os vaqueiros se reúnem, onde eles ficam aqui concentrados pra correr boi, né? Tô aqui com o Lala, ele que é de Guanambi, acabou de correr aqui, né, Lala? Ele acabou de correr. A pergunta é, primeiro teve a ampliação aqui na pista, foi um pedido aí dos vaqueiros que pediu uma pista com a medida oficial, né?
1: Sim.
0: Foi construir essa pista. O que trouxe de bom para os vaqueiros essa pista aí no tamanho oficial?
1: Boa noite a todos. Rapaz, a pista só tem elogios a dizer. Tanto é que, eu acho, se não me engano, eu acho que é a primeira vez que Serra do Ramalho ficaram caminhões lá de fora do parque, né? Isso é o efeito da pista. A reclamação de sempre foi uma pista que não era adequada, mas mesmo assim sempre foi uma corrida boa. Já tem mais de 7 anos que eu acompanho a corrida de Serra do Ramalho. E agora que ampliou essa reforma, a pista ficou um espetáculo. Só tem elogio a dizer a todos da organização e parabenizar a todos de Serra do Ramalho por isso.
0: Pronto, quer dizer que a pista ficou show.
1: Bacana.
0: E o boi, conseguiu bater? Como é que foi?
1: Sim, consegui colocar o boi. Agora vamos com fé em Deus pra próxima rodada.
0: Então cuidado da disputa.
1: Com certeza, tamo junto.
0: Boa sorte pra você, viu?
1: Valeu, obrigado.
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0: você, ouvinte da Sucesso FM. Eu estou aqui com a Brenda Vaqueira, ela é de Mangas, em Minas Gerais, está aqui participando da 35ª Vaquejada de Serra do Armário. Brenda, bom dia.
1: Bom dia,

0: feliz e voltei, aí voltei com tudo. E pra mim é uma satisfação enorme estar aqui em Serra do Mamai, né? Uma das maiores vaquejadas do sudoeste baiano.
1: Você que é considerada uma das melhores vaqueiras do Brasil, né? Tem esse título aí de uma das melhores vaqueiras do Brasil. Como é que você se sente? Consegue inspirar meninas para trazer pro meio da vaquejada?
0: Rapaz, pra mim é muito feliz, sabe? Muitas, muitas mesmo. Pessoalmente, pelas redes sociais, me manda mensagem falando quanto se inspira, quanto tem vontade de correr igual eu. Aí eu corro. Isso pra mim é muito gratificante, porque pensa aí, você se espelha em uma pessoa e você ser exemplo para aquela pessoa que se espelha em você.
1: Vou falar em exemplo, em quem você se espelhou para vir correr vaquejada?
0: Eu me espelhei em Carla, Carla Rocha, ela é de Pindorama aqui da Bahia. 2012 eu vi ela correndo, falei, rapaz, eu quero ser que nem essa mulher, que eu tinha um babão que nem ela. E hoje eu sou exemplo para muitos e que nem ela foi para mim, e é até hoje.
1: Pois é, você parou aí um pouco mais de um ano, voltou. A informação é que você ganhou 5 títulos seguidos aí, já da sua volta para cá, né?
0: Consecutivo, 5 títulos seguidos, 5 final de semana consecutivos, fazeria o 6, mas não foi da vontade de Deus, mas o coração tá em paz, né? É uma competição, a gente sabe que ganha e perde, mas a meta que eu vinha é para poucas, para quem corre sabe que é para poucas, então eu tô muito feliz mesmo. E muito feliz por saber que tem pessoas que me apoiam e queriam eu de volta na vaquejada. Como Jean locutou, ali pra mim é um irmão, sabe? Pegou muito no meu pé pra me voltar, que a vaquejada tava com saudade de mim. E ele me levou, a minha volta foi porque ele me trouxe de volta pra meu mundo, né? Esse aqui é meu mundo, falar de vaquejada pra mim é... Desculpa. Falar de vaquejada pra mim é minha vida, porque... É o que eu sei fazer, é o que eu aprendi a fazer, é derrubar boi, sabe? Então, pra mim, um momento, e falar do nome de Jean, pra mim, véio, é muito satisfatório, porque só Deus e eu sabe o que ele significa e tá significando na minha vida.
1: Falar nisso, mandar um abração pro Jean, locutor, não pôde estar aqui nessa edição, né? Esteve ano passado, não teve essa edição aqui. Alô, Jean, locutor, aquele abraço, viu? Manda um recado aí para as meninas que curtem a vaquejada e querem se envolver no meio da vaquejada. Manda aí um recadinho para elas.
0: Meninas, vocês que querem ser vaqueira, tem um sonho de ser vaqueira, se espelhe uma pessoa boa que você acha que é um bom exemplo, mantém sempre os pés no chão, tenha bastante humildade, que foi assim que eu consegui chegar onde eu tô. A humildade em primeiro lugar e se encostar perto de pessoas boas. Deus não alimenta um sonho no coração da gente sendo que seja incapaz de ser realizado. Foi assim que eu fiz e esse é o exemplo que eu dou para vocês. Se espelha numa pessoa boa e humildade. Tenha sempre em Deus que as coisas acontecem.
1: Brenda, muito obrigado, viu? Desejo boa sorte para você nas suas corridas por aí. Dá só um alôzinho pessoal que vai ouvir você lá na Sucesso FM.
0: Mandar um alô para toda a galera que acompanha a rádio Sucesso FM. E que Deus abençoe todo mundo. E boa sorte a todas e a todas que têm um sonho como eu tive um dia e quero me tornar essa vaqueira que eu sou. Esse exemplo para todas que me mandam mensagem, uma inspiração. Muito obrigado.

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0: sucesso está na vaquejada e aqui conosco no estúdio 2 da Sucesso FM. A gente recebe a Beth, pré-candidata Beth, Zé de Acordo, né? Ela que é prete.
1: Tá na Sucesso, tá na vaquejada, né? Ela que tá aqui, Beth, conosco. Ela que é Beth de Zé, de Aguidônio. Veio aqui, é de Santa Maria da Vitória, pré-candidata a deputada estadual. Também tem liderança aqui, tem um vereador que é tio dela, o senhor João Marques, né? Ele está aqui conosco também. Veio visitar a nossa vaquejada, 37 anos de emancipação de Serra do Ramalho. 35ª vaquejada, né, Beth? Veio aqui esse povo receptivo de Serra do Ramalho. É a primeira vez da senhora visitando Serra do Ramalho ou já vem em outras ocasiões? Boa noite.
2: Boa noite. Serra do Ramalho eu já vim algumas vezes. Agora na vaquejada é a primeira vez.
1: É a primeira vez aqui na vaquejada, senhora, uma vaquejada grande, né? É tradição aqui da região. A região nossa aqui de Serra do Ramalho, do nosso município, vive bastante em torno dessa questão da vaquejada. É um município agro, como Santa Maria, bem próximo aqui também, que tem o agro, né, bem forte na região. E a senhora, como candidata aqui da região, Santa Maria, bem próximo aqui, eu acredito que a senhora está mais próxima, mulher, acredito que é a única aqui na região, né, da nossa região, pré-candidata, como que é a senhora conseguir chegar, quais as principais dificuldades a senhora encontra de chegar nos municípios como mulher, que hoje é bem difícil, já está mais fácil, mas é difícil a mulher chegar na política e ser bem aceita em uma região que é dominada e predominantemente pelos homens.
2: Antes de responder a sua resposta, eu gostaria aqui de parabenizar o prefeito Lica, parabenizar toda a equipe e parabenizar a Serra do Ramalho pelos 37 anos de emancipação e por essa linda vaquejada. É a primeira vez que eu estou aqui participando, mas é de uma grandiosidade, sem falar no fomento, na economia, na geração de renda e emprego. Então, Serra do Ramalho está de parabéns e mais uma vez parabenizar a Lica e toda a equipe aí da gestão de governo. Bom, mulher, né? De fato, nós estamos aí nessa caminhada e eu acredito que mulher, ela tem que ocupar sim o seu espaço, inclusive na política. Eu sou filha de político, meu pai foi vereador 4 mandatos, irmã de Tonho de Zé de Aguidônio, prefeito de Santa Maria, que tem feito um trabalho extraordinário. Estive a oportunidade de ser secretária de saúde, né? E fizemos uma diferença na saúde de Santa Maria. Santa Maria hoje é referência. Apesar da dificuldade, né? Por ser mulher, como você fez a pergunta, da gente estar adentrando, conhecendo, mas a receptividade tem sido muito boa, né? O meu nome nasceu de uma manifestação popular, do reconhecimento do trabalho da nossa família, do trabalho de Tonho de Zé de Aguidônio, do nosso pai. E aqui eu gostaria, em nome dos vereadores de Santa Maria da Vitória, cumprimentar e agradecer a João Marques, meu tio, que se faz aqui presente, Vander Marques, que está aqui também com a gente, né? E toda a nossa comitiva. Mas é gratificante, né? Poder estar assim na luta dessa cadeira legislativa, que, como eu disse, nasceu de uma manifestação popular. E como nós precisamos se ocupar os nossos espaços, nós mulheres precisamos nos fortalecer, caminhar de mãos dadas para que a gente chegue, né? Sem falar que o nosso oeste, a nossa região, nós temos potencial para isso, né? E aí estamos aí colocando o nosso nome à disposição para abraçar mais essa missão na nossa vida.
1: Quando a senhora coloca no potencial do Oeste, principalmente da nossa região, a gente vê ali Barreiras ali com agro bem forte, né? Bem forte aqui em Serra do Ramalho, a gente também mexe bastante com agro, agricultura familiar e já agricultura do leite aqui também, né? A pecuária leiteira. Já Santa Maria e São Félix já volta um pouco para fruticultura também, né? Bastante forte ali, produção de laranja, fruticultura também. Como a senhora enxerga que o que dá para mudar e melhorar ainda mais essa região e fortalecer para que a gente possa competir com as outras regiões também?
2: Sim, aqui Serra, se não me engano, está em primeiro lugar aqui na questão, né, do fortalecimento do gado leiteiro. Santa Maria, a gente tem ali fortalecido cada vez mais a agricultura familiar e a gente precisa sim incentivar, né, a produção, incentivar a nossa região. Como eu disse, nós temos potencial, né? Precisamos de lideranças, né, que fortaleçam cada vez mais esses produtores, esses agricultores, para que Santa Maria, que a nossa região, que Serra do Ramalho avance cada vez mais. É, eu, por exemplo, estou vindo de uma região, Cafarnaum, né, que é ali riquíssima e conhecida como a capital da cebola, né? A cidade da Bahia que mais produz cebola e que fornece para toda a Bahia e Brasil, né? Então, nós temos sim aqui na nossa região um potencial muito grande de estarmos também sendo primeiro lugar, tanto no leite, na produção da agricultura familiar e tantas outras.
1: A gente pode falar também que na agricultura da firma familiar e também ali pecuária leiteira ou da fruticultura,
2: grande gargalo, Santa Maria e São Félix realmente tem esse forte potencial, né? Ali, com certeza.
1: O grande gargalo para escoação, a gente vê através das estradas vicinais. E acredito, conversei com o Tonho uma outra vez e ele disse que o grande problema em Santa Maria era a questão das vicinais. Estrada, é bastante dificultoso essa questão. Como que a senhora enxerga aí o que dá para trazer, a senhora conseguindo chegar lá, sendo eleita, conseguindo chegar à Câmara Legislativa, o que dá para fazer para melhorar para esse produtor?
2: A questão das estradas é crítico, né? Na nossa região, em todo o município e na região aqui vizinha. E é claro, tendo a oportunidade, né, de chegar, a gente tem que trabalhar sim, juntamente aí com o nosso governador, né, para a gente estar fortalecendo, né, estar melhorando e colocando emendas para que a gente consiga avançar e discutir sobre essa pauta, né? Com certeza, a questão das estradas é que vai nos levar sim a um patamar, né, cada vez melhor para que esses produtores consigam elevar cada vez mais, né, a nossa produção.
1: Eu moro aqui em Serra do Ramalho, mas a minha família é toda ali de São Félix do Coribe. Conheço bastante
2: São
1: Félix.
2: Bom saber.
1: Né? Conheço bastante São Félix. E ali, como eu falei, o grande gargalo daquela região é a estrada. A gente nota ali aqui em São Félix que o pessoal produz bastante, principalmente na área do leite ali, né? O pessoal de laticínios próprios e agricultura familiar, e eles encontram essa dificuldade principalmente na época do inverno. Então, assim, é algo que para eles é muito dificultoso, acaba perdendo o produto, não consegue chegar até São Félix em Santa Maria para vender esse produto. Pensando só como é de Santa Maria, ali, cidade vizinha, tem algo que para a região dá para fazer de imediato para que possa sanar ali o problema deles, pelo menos por um tempo limitado?
2: É isso, a gente precisa discutir, né? Cada caso, discutir com cada município, e vamos tentar, né? Tendo a oportunidade da gente chegar. E estamos trabalhando para isso, né? Para que a gente consiga avançar nesse nosso objetivo e caminhar de mãos dadas, sim, em especial com a nossa região. A gente está falando aqui de São Félix, Santa Maria, mas a gente vem para cá, né? Para a Serra, para Bom Jesus da Lapa, para Correntina, Santana, né? De imediato, a gente precisa chegar. Né? E chegando a gente vai trabalhar, a gente precisa ter esse olhar e nós temos esse olhar especial para essa pauta também.
1: A senhora, como mulher, né, vai buscar representar as mulheres aqui da região. O que as mulheres da nossa região precisam fazer para ter mais esse espaço de representatividade aqui em nossa região?
2: Bom, você falou importantíssimo. Essa luta não é a luta de Beth e de Zé de Agdônio, né? Eu estou sim me colocando à disposição para representar as mulheres. Como eu disse aqui anteriormente, a gente precisa caminhar de mãos dadas, a gente precisa se fortalecer e a nossa pauta é defender e proteger as nossas mulheres e encorajá-las, né? E mostrar que ninguém está sozinha e que a gente precisa sim caminhar de mãos dadas, né? Para que a gente consiga ocupar o nosso espaço, lugar de mulher onde ela quiser. Né? Essa é até clichê essa frase, mas de fato é. E a gente precisa sim ocupar os nossos espaços, e em especial na política, né? Com certeza.
1: Com certeza. O que falta, assim, na visão da senhora, para que as mulheres possam fazer o que a senhora está falando, lançar sua candidatura, buscar, correr atrás, ir aos municípios na região e brigar pelo direito dela?
2: Encorajamento, né? Eu acredito que a gente precisa encorajar, sim, mais as nossas mulheres, né? E nós temos mulheres com grande potencial. E é isso, a gente precisa caminhar, como eu disse, de mãos dadas, fortalecendo cada vez mais umas às outras para que a gente consiga, né? A nossa região tem aí grandes mulheres, né? E nós podemos sim, precisamos ter a representatividade feminina, né? Não só na Câmara, mas na questão dos empregos, né? Tem tantos empregos que os homens ainda têm, né? Essa de que o homem tem... Que bem como está mudando bastante, né? Nós já ocupamos, nós já tivemos aí presidenta mulher, né?
1: A gente tem presidente da Leste também, né?
2: Exatamente.
1: Da Alba, né? Na verdade.
2: Tem aí a deputada Ivana Bastos na Alba, como você citou. Né? Eu estive secretária de saúde do município em Santa Maria. Nós temos algumas mulheres que são secretárias. Tive a oportunidade de trabalhar na presidência da República como assessora na subchefia de assuntos federativos, né? Onde lá a gente conseguiu fazer relacionamento, aprender um pouco mais para trazer para a nossa região. Tivemos a oportunidade de ajudar muitos municípios, porque eu trabalhei numa pasta onde assessorava, né, os prefeitos a nível nacional. Só que eu cuidava da pasta da assessoria na área na assessoria na Bahia. Então atendi os prefeitos da Bahia e conseguimos aqui na nossa região ajudar muitos. Talvez tenha sido uma oportunidade, que eu sou muito grata, né, mas tive a oportunidade como mulher, né, daqui do interior, que cheguei a trabalhar na presidência da República e já pude fazer, né, muito pelos nossos municípios, ou um pouco pelos nossos municípios. Em seguida, sendo secretária de saúde, a gente conseguiu avançar, né, na saúde de Santa Maria, sendo referência. Mas tem uma pauta importante que eu gostaria de falar aqui, que eu levanto e que eu abraço e que eu caminho de mãos dadas com as mães atípicas, que é a questão do autismo. Né? Em Santa Maria nós temos hoje um núcleo TE inaugurado na nossa gestão e foi pensando nesse olhar não só para as crianças e adolescentes autistas, mas para as mães atípicas, mulheres guerreiras, né, que precisam de um olhar especial, né, de um acolhimento melhor, para que sejam melhores capacitadas, né, acolhidas também pelos profissionais, para que continue cuidando cada vez mais dos seus filhos, né? Então, assim, é importante falar dessa questão do autismo, que hoje está aí, né? Um gargalo muito grande que os municípios encontram e que a gente tem levado para diversos municípios o que nós temos feito em Santa Maria, para que a gente consiga, né, também fazer pelos municípios que sofrem também, né? Porque hoje é nacional, é mundial essa questão do autismo.
1: É algo que precisa ser mais discutido, mais analisado. Quando a senhora coloca a parte da saúde, Santa Maria tem uma policlínica onde atende, recebe toda a região, né, para toda a região. A senhora acredita que, como Santa Maria, a nossa região está preparada para receber mais algumas policlínicas para que facilitar o atendimento, principalmente das mulheres, né, e dessas mães atípicas?
2: É necessário, não só a questão da policlínica, mas eu acredito que esses espaços específicos que cada município, né, consiga implantar, como nós fizemos em Santa Maria, o núcleo TEA, né, que é específico para o atendimento dos autistas. E em relação às mulheres, a saúde da mulher, né, precisa tão bem como a saúde dos homens, né? É algo que a gente também conseguiu implantar em Santa Maria. Conseguimos convencê-los de que é necessário se cuidar. Vocês homens também precisam se cuidar. Implantamos programas de saúde voltados também para os homens. Mas a nossa região comporta sim. Santa Maria, nós temos a Policlínica Regional, né, que atende aqui 12 municípios. Ainda há carência, sim, de especialidades, ainda existe, né, filas de espera, né, um cardápio de especialidades que precisa ter, sim, uma quantidade de vagas maior. Né? Então, a nossa região comporta e necessita, sim, a gente precisa lutar, né, para que a gente consiga ter cada vez mais uma saúde de qualidade, que a gente consiga avançar e cuidar melhor da nossa população.
1: Certo. Beth, é uma satisfação te receber aqui. Muito obrigado, né, por tirar o seu tempo para passar mais informações com a gente, para estar conversando aqui com a gente. É sempre bem-vindo aqui na Sucesso. E qual a mensagem que a senhora deixa para Serra do Ramalho, né, que é aniversariante? Foi ontem, mas a gente ainda está debutando hoje ainda. Uma cidade jovem, 37 anos, está aí na flor da idade.
2: Serra do Ramalho está mais jovem que eu, viu? Sou só um ano mais velha que Serra do Ramalho. Em primeiro lugar, parabenizar a Serra, agradecer esse povo acolhedor. A gente sabe que aqui tem homens e mulheres, né, batalhadores, lutadores. Parabenizar a gestão, né, em nome de Lica, do nosso prefeito, né, bem como toda a equipe, né, e que curtam essa festa, que aproveitem e que valorize. Né? A gente precisa, sim, valorizar o que a gente tem, né? Valorizar o nosso povo. E que Deus continue abençoando, abençoando a toda a população de Serra do Ramalho. Né? E me coloco à disposição, né, para que a gente consiga dar nossa contribuição também para ver Serra do Ramalho avançando cada vez mais.
1: Tá ok, muito obrigado. Essa foi Beth de Zé de Aguidônio, pré-candidata a deputada estadual. 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

0: Meia-noite e 22 na Sucesso FM. Você que acompanhou, né, durante todos esses 4 dias a transmissão da Vaquejada 2026. Estamos chegando ao fim de uma cobertura que eu posso colocar como inesquecível. A Vaquejada 2026 foram dias de emoção, cultura nordestina, adrenalina que só esse esporte em Serra do Ramalho é capaz de proporcionar. A maior vaquejada da região, a Sucesso FM, mais uma vez, esteve presente em cada segundo, levando toda a energia de todos esses dias. Nós começamos desde a montagem, elaboração, a busca dos parceiros, dos patrocinadores, a montagem da equipe que estaria nesta transmissão. 2026, eu posso dizer que a equipe que esteve presente deixa história na transmissão da Sucesso FM. Conosco, Josemar Areda, agora já oficial da Rádio Sucesso FM. O ano passado ele estava como freelance, esse ano comandando, inclusive, né, portanto, a transmissão da Vaquejada da Sucesso. Cassi Maia, que já está já 5 anos dentro do Grupo Roriz, da Rádio Sucesso FM. Larissa Hanna, que pela primeira vez na Vaquejada, na transmissão da Vaquejada, pela Sucesso. Ela que já esteve na Coirmã, na Web Rádio Eu Quero, e esse ano transmitido pela Sucesso FM. Larissa, que esteve conosco na capital baiana, no Carnaval de Salvador. Larissa, que esteve conosco no Carnaval de Bom Jesus da Lapa, que vai estar conosco no São Pedro, se Deus permitir, de Bom Jesus da Lapa, né, em mais uma transmissão da 95.5. Ele esteve conosco na Serra Folia, esteve conosco no Carnaval de Bom Jesus da Lapa, vai estar conosco em Bom Jesus da Lapa também, no São Pedro, né? Eu estou falando dele, Isaac Santos, que esteve conosco. Lorena Ramos, que não está aqui nesse momento, ela esteve durante todos esses dias apresentando Vaquejada da Sucesso, pela primeira vez feito daqui, do estúdio direto do Parque de Vaquejada Joaquim Machado. Esses dias recebemos diversas pessoas, de pré-candidatos a deputado federal, pré-candidatos a deputado estadual, lideranças políticas, secretários, prefeito, todos estiveram aqui, diretor de cultura, convidados, amigos, ouvintes da rádio. Muitos falaram ao vivo, outros vieram fazer uma visita, abraçar cada um da equipe aqui. Foi algo que vai ficar marcado na Vaquejada, na transmissão da Sucesso FM. Josemar Areda, boa noite, Josemar, hoje fechando mais uma transmissão.
1: Boa noite, Fábio, boa noite, ouvintes, Larissa, que está aqui ao meu lado, Isaac, também Cassandra Maia, boa noite a todos. Pois é, Fábio, finalizando mais uma Vaquejada, né? E que foi sucesso, né? Essa nossa transmissão. É até redundante a gente falar que é um sucesso, porque a Rádio Sucesso, aonde vai, as transmissões, elas são, digamos que, pode colocar, a mais democrática possível. A gente escuta todos, né? Então, a gente escuta desde o artista, aquela pessoa, o fulião que vai curtir, o vaqueiro lá na pista. A gente entrevista também, escuta o familiar do vaqueiro. Como o Fábio falou, vê aqui candidatos a deputado estadual, candidato a deputado federal, prefeitos, vereadores. Todos que estiveram aqui na Sucesso, nós recebemos, conversamos com eles, a gente pôde ouvir a população também, o que eles acharam da festa, o que tá achando, né, porque ainda tá rolando a festa, e a gente, é uma experiência a mais, né, que a gente ganha, graças a Deus, já é umas 4 ou 5 vaquejadas que estou aqui, as outras como freelancer, agora como ali do quadro da Sucesso também, é mais uma experiência. Já fomos para Salvador, né, Fábio, também, Lapa, é muito bom a transmissão da Sucesso, e só experiência, e quero adquirir ainda mais para poder estar levando a informação para vocês, estar levando o que acontece de melhor aqui na Vaquejada e nos outros eventos.
0: Deixa eu dar uma boa noite para ela, eu chamo de a Loura, né? Ah, eu sempre brinco, como é que é? É ruiva, né? Mas chama de a Loura, né? Estou falando de Larissa Hanna. Larissa, que disputou looks aqui, né? Hoje ela veio de Calypso, né? Joelma do Calypso. Larissa, boa noite, Loura!
2: Boa noite, Fábio, boa noite a todos os ouvintes da Rádio Sucesso. É com muito prazer, né, que a gente faz essa cobertura, mais uma cobertura primeira na Vaquejada de Serra do Ramalho, muito especial. Foram dias muito bons, a galera estava muito animada, entrosada com a gente, bem receptivos, os shows, toda a organização, Cássio Maia maravilhosa, sempre comigo, correndo pra cima e pra baixo, apoiando, na hora das coisas boas, na hora também dos enroscos, mas é isso, graças a Deus deu tudo certo mais uma vez. Quero agradecer a você sempre pelo carinho, pelo acolhimento e a Deus, né, que sem ele nada seríamos e não estaríamos todos aqui fazendo esse projeto maravilhoso que é a cobertura do...
0: Que Deus nos dê vida e saúde para dia 1º, 2 e 3 em Bom Jesus da Lapa.
2: Né? Quarta, quinta e sexta. Chefe!
0: Não, não queima, calma! Não queima cartucho. Isso, não queima cartucho.
2: Obrigado.
0: Né? Deixa eu dar uma boa noite pra ele. É a terceira transmissão dele pela Sucesso FM como freelance. Breve estará já integrando a equipe da Rádio Sucesso. Você já sabe que eu pego no pé, né? Já deu pra sentir que eu pego no pé. Mas seja bem-vindo à transmissão da Vaquejada, finalizando hoje. Isaac, experiência, eu não vou falar que você já conhece, já é a terceira transmissão ao nosso lado aqui, mas essa vaquejada foi especial pra você. Boa noite, Isaac.
3: Boa noite, Fábio, boa noite você, ouvinte aí da Sucesso FM. Olha, Fábio, essa vaquejada foi uma vaquejada que eu consegui aprender bastante, né? Um professor muito bom, deixa a gente falar igual o Josemar tá falando mais cedo, você deixa a gente trabalhar, você vai, você pesquisa, você trabalha, não tem aquele aperto, faz seu trabalho, sem muito aperto, é muito bom. Aprendi bastante, quero continuar aprendendo e claro que agradecer também, né, pela confiança sua, do Roriz, de mim proporcionar essa alegria de estar aqui na Sucesso FM junto com o Grupo Roriz.
0: O da semana ainda a gente vai deixar em off, mas já está confirmado, você vai estar no dia 1º, 2 e 3. A equipe de eventos, né, vai estar em Bom Jesus da Lapa. Que não chova igual o carnaval, né? Que seja o São Pedro sem chuvas, né? São Pedro sem chuvas. Preparado para mais uma transmissão?
3: Ah, com certeza, né? A gente tem que fazer, é uma coisa que eu gosto, é trabalhar com locução, microfone. Tive essa oportunidade agora na Sucesso, vou agarrar com força, né? Que vê as novidades. Mês que vem, Bom Jesus da Lapa, vamos estar lá fazendo aquela transmissão bacana, do jeito que os ouvintes da Sucesso estão acostumados a acompanhar. Vamos dar o nosso melhor sempre, para levar o melhor para quem ouve a Sucesso FM.
0: Ela gosta de falar, mas eu sempre busco pelo menos o fechamento com ela, né? Tô falando de Cassandra Maia, a menina do Mariápolis, né? Por falar em Mariápolis, eu tenho a visita aqui do Maciel, né? Que é 2 dias conosco aqui, batendo um papo, né? Conhecendo, inclusive, esse ano... Eu penso que ele vai sair com a premiação de ir lá, né? Bateu 3 senhas? Não, não bateu nenhuma, né? Nenhuma. Perdeu o quê? 3 senhas? 3 senhas. Moço, né? A prefeitura tá pagando bem, viu? Porque 3 senhas do profissional, meu irmão, tá bom, viu? Cássio Maia, mais uma transmissão. Ano passado, você segurou a transmissão ao lado de Vanderlei. Eu me ausentei esse ano, você e Josemar. Eu participei mais, mas deixei a responsabilidade mais com a equipe, né? Mais uma transmissão pronta para pegar a estrada?
4: Boa noite, Fábio. Boa noite aos ouvintes e ao pessoal aqui. A gente tem que estar sempre pronto, né? Ontem eu pedi arrego geral, mas graças a Deus hoje eu tô melhor.
0: Depois de Luiz Eduardo Magalhães, Bahia Farm Show, direto para aqui. Agora já... pegar a pista da 242, né? 242, depois 324 e depois vem Bom Jesus da Lapa.
4: Depois Lapa e ainda tem Carinhanha, né?
0: Tem Carinhanha. Já tem a data de Carinhanha?
4: 17 a 19.
0: 17 a 19.
4: Encontro das Águas dos Amigos.
0: Isso, né? Encontro das Águas, aí não é Sucesso, é a Rádio Pontal, mas é a equipe de eventos da Sucesso, né, que vai lá para Carinhanha, né, fazer lá com os colegas da Rádio Pontal. Eu quero agradecer lá a Lorival, que é o gerente da Rádio Pontal, a Lio Roriz, a patroa Iene, todo o pessoal lá, né, por sempre confiar, né, na equipe da Rádio Sucesso FM, que vai estar lá, é, com fé em Deus, é, nesses dias lá na cidade de Carinhanha. Um abraço, Cassi.
4: Um abraço.
0: Tem jornal hoje. Atendimento ao ouvinte, as reclamações.
4: Vou fazer home office.
0: Deixa eu dar uma boa noite pra Maciel aqui. Você não vai me negar uma boa noite, né? Deixa eu dar uma boa noite aqui pra Maciel. É na pressão que vai. Maciel, satisfação, muito obrigado pela sua amizade, o carinho que você tem com a equipe da Rádio Sucesso FM. Como é que foi a vaquejada para você, a parte da derrubada, é derrubada de boi que chama? Isso, a parte da derrubada de boi. Esse ano, o público foi maior do que o ano de 2025, qual é a sua avaliação? Boa noite, Maciel.
1: Boa noite, Fábio, boa noite a todos os ouvintes da Sucesso. Ô, Fábio, é... A organização da festa da vaquejada esse ano está de parabéns. É, deu um recorde de senha, de 1.100 senhas. É, nunca tinha acontecido isso aqui da vaquejada. É, agradecer ao prefeito Lica, que tem reformado o parque lá, ter deixado na regra da ABVAC lá para nós. Agradecer também a Elcio, a todo o pessoal da prefeitura aí que. E que vem, um ano que vem, tem a mais.
0: Agora, o que foi que aconteceu que esse ano você perdeu 3 senhas? Eu tava já pensando em apostar em você para o ano que vem, né? O que foi que houve, na verdade? Tava mais difícil, né? Explica um pouco para que não só eu, mas o ouvinte que está em casa possa entender.
1: Ô, Fábio, não é que tava tão difícil. É que você sabe, no meio da boiada sempre tem aqueles meio mais duros que os outros. Entendeu? Não deu, chegou lá, não deu. Logo o cavalo que eu tava correndo, adoeceu, aí não quis nada com nada, aí o zero cortou.
0: É, ainda tá tendo ainda, né, a derrubada, acabou? Acabou tudo lá? Qual foi o resultado final? Você tem um resultado? Pronto, se vire.
3: Fábio, afinal, teve um empate, né? As duplas resolveu dividir o prêmio, foi o Felipe Neto e o... Alessandro Rodrigues. Resolveram dividir a premiação final lá.
0: Premiação é dos 120 mil, não?
3: Não.
0: Não.
3: No caso, as 120 mil é para todas as categorias dividido.
0: 60? Vamos lá. 11.500?
3: Para cada um.
0: Para cada um. Não. Ah, dividir para dois?
3: Pra dois.
0: É assim. Pouco dinheiro? Eu pensei que era 120 mil. Eu tava imaginando aqui. Rachou para 13. Pronto, traz ele que entende, inclusive foi ele que mandou a mensagem explicando que você disse que derrubava uma vez e acabou. Ele explica, não, que não derrubava, como é que funcionou? Sim. A senha. Como é que dividiu, essa divisão lá, como é que funciona?
1: Ô Fábio, a primeira rachada que deu lá na pista foi para 13 vaqueiros, onde ficou 4.500. E ficou a cabeça de 8 mil. Aí, dos 13, botou 4. Dos 4, botou 2. E o 2 resolveu rachar.
0: Aí ficou 11 mil dividido para 2.
1: 11 mil dividido para 2.
0: Deve ter gasto quanto cada um deles?
1: Aí, uns 2 mil cada.
0: Uns 2 mil cada. Então tá no lucro. Tá no lucro, né? Não saiu perdendo. Um abraço pra você.
1: Valeu, Fábio.
0: Um abraço,
1: valeu.
0: Felicidades. Gente, muito obrigado aos melhores anunciantes do rádio brasileiro. Obrigado por confiar na Rádio Sucesso FM. Nós estivemos durante todos esses dias. E vem mais transmissões da Sucesso. Vem São João da Bahia, vem São Pedro de Bom Jesus da Lapa. E você que acompanha 95,5 vai estar conosco em mais uma transmissão, porque você já sabe... 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

0: Felipe.
1: Essa é a Judinho. Faz barulho pro Felipe Rodrigo aí.
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muitas vezes nós estamos apaixonados, mas aquela pessoa não quer nada com a gente. Vou dar um conselho para vocês. 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E não esqueçam que eles amam. Paixão ativa. 3, 4.

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1: Aqui na sua rádio, 2:01.
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1: Obrigado, Eduardo Costa.
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canções que marcam a vida da gente. E eu tenho certeza absoluta que essa música marcou a vida de muita gente que está presente aqui hoje. Então aquele ou aquela que sofreu por amor pelo menos uma vez na vida, vai abrir o coração e cantar essa canção junto com a gente.

canções como esta realmente marcam a vida da gente. Mas tem outras que, além de marcar, machucam demais.

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1: Confira a hora, 3 da manhã em 1 minuto.
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1: 3:34.
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1: E a gente segue juntos aqui na sua madrugada, agora 4 da manhã.
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1: Olá, muito bom dia, uma ótima madrugada, 4:31.
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1: Confira a hora certa, agora pontualmente 5 da manhã, hora de acordar.
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16: E aí, tudo bem? Segunda-feira, iniciando mais uma semana, hoje é dia 15 de junho. A mensagem do dia está no ar.
17: Presente para Jesus, de Paulo Roberto Gaefke, do livro Decidi Ser Feliz. Acordei com vontade de comprar um presente para Jesus. Afinal, não existe maior amigo que o mestre dos mestres. Saí cedo de casa e fui ao maior shopping da cidade. Pensei primeiramente numa camisa branca, mas quando vi que o branco mais branco da terra ainda era cinza perto da sua pureza, fiquei com vergonha e desisti. Em outra vitrine, vi um sapato de couro, lindo e caríssimo. Mas quando lembrei dos seus pés calçados pelas sandálias da missão cumprida, achei que não existiria na terra algo tão confortável que merecesse seus pés. Uma caneta. Foi isso que a próxima vitrine me apresentou. Uma linda caneta de marca famosa. Seria um lindo presente? Mas lembrei-me que ele nunca escreveu nada. Tudo o que ele falou mostrou na prática, servindo e amando sempre. Lembrei-me que um dia ele falou que não tinha sequer um travesseiro para recostar sua cabeça e pensei no melhor travesseiro de plumas de uma loja especializada em sono. Era importado e muito confortável, mas lembrei-me que os justos dormiam tranquilos e que ele jamais usaria o travesseiro. E assim fui olhando as vitrines. Abotoaduras de ouro, malas de viagem, bebidas finas, comidas importadas, tudo supérfluo, tudo matéria que o tempo iria corroer. Confesso que saí um pouco chateado do shopping, afinal eu saíra para comprar um presente para você, Jesus, e não havia achado nada. Na porta do shopping, um menino muito miudinho sorriu para mim, perguntou meu nome e eu o dele. Ele riu e me estendeu a mão. Tinha o rosto muito sujo, as mãos encardidas. Perguntei pela sua mãe, ele deu de ombros. Sobre o pai, nem sabia onde estava. Perguntei se ele queria tomar um lanche. Ele sorriu um sim, pegou na minha mão. Na porta do shopping, olhou para suas roupas e olhou para mim. Sabia que não estava corretamente vestido. Peguei-o no meu colo. Era a senha para ser feliz. Seus olhinhos miúdos percorriam aquelas luzes, enfeites e pessoas bonitas como se fosse um filme de Walt Disney. Na lanchonete, sentou na cadeirinha giratória e sorriu como reizinho. E entre uma montanha de batatas fritas, ríamos felizes como dois velhos amigos. Falamos sobre bolinha de gude, pipas e bola de futebol. Coisas importantes para o ser humano, principalmente quando somos crianças.
12: Devoramos dois lanches e quando perguntei se ele queria um sorvete gigante como sobremesa, seus olhos brilharam feito o sol. Pedi um instante, fui até o caixa. Quando voltei com os sorvetes na mão, ele já não estava ali. Por instantes, pensei que ele tinha ido ao banheiro ou estaria olhando a lanchonete, mas não estava ali mesmo. Foi quando, sobre a caixa de batatas vazias, vi um papelzinho. Um bilhetinho escrito com letra miúda que dizia assim: obrigado pelo melhor presente que poderia me dar. Fizeste feliz um dos pequeninos do mundo. Assinado, Jesus. Sou Júnior Bodanese e esta foi a mensagem do dia.
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oi Brasil, bom dia, meu povão, bom dia, meu amigo, bom dia, minha amiga. Nós estamos juntos outra vez para mais um programa líder de audiência, onde aqui contamos com a participação do povão. Aqui nós contamos com a sua participação. Obrigado, meu Brasil. Obrigado, meu Brasil. Obrigado, meu amigo. Obrigado, minha amiga. Você que, na verdade, acompanha o nosso programa, acompanha a nossa programação. Muito bom dia. Tá tudo certo com você? Tá tudo tranquilo? Então, graças à bondade divina, é que nós estamos de novo, outra vez, novamente, para mais um programa líder de audiência. E claro, sempre agradecendo ao Pai Criador, sempre agradecendo ao nosso Deus Todo-Poderoso, Criador dos céus e da terra. A Ele, a quem devemos a vida. Muito obrigado, meu Deus. O nosso programa já está no ar, Brasil. Estamos juntos. Eu e você.

0: Oi Brasil, bom dia, 5h29. Oi, Lucinalva, Canabrava dos Farias. Bom dia, Lucinalva.
1: Bom dia, Cardoso. Tudo bem com você, Cardoso? Cardoso,
0: tudo
1: quero mandar
0: joia.
1: Um alô pra minha prima Adelaide, pra Zé do Butão.
0: Tudo tranquilo.
1: Pro Cebola, pro Alfredo e pra todos na sintonia. E pra você, Cardoso. Valeu, Cardoso.
0: Valeu, Lucinalva. Valeu, Lucinalva. Um abraço, minha amiga Lucinalva.
1: Bom dia, Cardoso. Tudo bem com você, Cardoso? Cardoso, quero mandar um alô pra minha prima Adelaide, pra Zé do Butão, pro Cebola, pro Alfredo e pra todos na sintonia. E pra você, Cardoso. Valeu, Cardoso.
0: Valeu, Lucinalva. Um abraço. Bom dia, Lucinalva. Canabrava dos Farias e Gaporã, Bahia.

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12: 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Oi, Brasil. Bom dia. É hora de acordar. É hora de pular da cama. Bom dia.
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12: Nós estamos juntos, Brasil. O nosso programa está no ar. Lucinalva de Canabrava dos Farias. Bom dia. Bom dia, Catúcia. Bom dia, Leidinha. Bom dia, Cleidinha. Bom dia, Cleidinha. Bom dia, Jorge Leide. Bom dia. Bom dia, Antônio. Oi, Brasil. Bom dia. Bom dia, bom dia. Bom dia, Alfredo. Como é que tá? É, Alfredo. É, Alfredo. Bom dia, Alfredo. Bom dia, Alfredo.
14: Bom dia, Cardoso. Como é que foi de festa, Cardoso?
12: Tudo tranquilo.
14: Acorda, Nilson. Acorda, Reinaldo. Aí na feirinha. Acorda, Nazaré, Beta, Lucinalva de Soaria, Chico Brega, Damasa, na 2, meu primo aí na 2, Todo meu primo era dois. Cola Mané da Mata. Ainda bicicleta. Dema no Rio. Falou, um abraço pra todos.
12: Bom dia, Dema. Bom dia, Dema. Bom dia, Dema. Bom dia, Mimeu. Bom dia, Dema. Bom dia, Mimeu. Um abraço. Compadre Tonho da Água, manda áudio, compadre Tonho da Água. Manda áudio, compadre Tonho da Água. Manda áudio, compadre Tonho da Água. Bom dia, bom dia. Eita, eita, rapaz. É, rapaz, é isso aí. Manda áudio, João Batista. Manda áudio, João Batista. João Pé da Cara. Bom dia, João Pé da Cara. Bom dia. Bom dia, compadre Tonho da Água. Você manda áudio, compadre Tonho da Água. Você manda áudio. Manda áudio, Manel da Mata. Manda áudio, Manel da Mata. Manda áudio.
15: Bom dia, Cardoso. Bom dia, amigos Serra Malense. Bom dia, amigos da Rádio Sucesso. Que Deus abençoe o dia de cada um com paz, saúde, alegria. Nunca se esqueça, Deus está no controle de todas as coisas e sua fidelidade nunca falha. Entrega o teu caminho ao Senhor, confia nele e ele tudo fará. Se não me engano, está lá em Salmo 37, verso 5. Um grande abraço a todos.
12: Rapaz, o homem tá entendido da Bíblia. O homem tá entendido da Bíblia. Mas, rapaz, você, Manel da Mata. É, você tá aqui, tá, hein? Manel da Mata, o homem tá entendido, Bugazão. Bugazão, o homem tá conhecendo a Bíblia aí. Eu vou te contar, rapaz. O homem não é brincadeira, não. O homem não é brincadeira, não, rapaz. É isto aí. É isto aí, Manel da Mata. Tá certo. É, meu amigo que tá ligado aí, né? O povo aí do tabuleiro. Alô, meu povo do tabuleiro. Alô, meu povo do tabuleiro. Rapaz, João Pé da Cara, rapaz. Ah, chegando do parque agora. João, você amanheceu, João? Você e Leo Lucena e Clarinha chegando agora do parque, João? Ave Maria, eu dormi foi cedo. Hoje nem lá eu fui, nem no parque eu fui. Eu digo, rapaz, eu vou dormir que eu tô precisando tirar uma soneca maior. Rapaz, João. E aí, João? Como é que tá aí, João? É, rapaz, João não é brincadeira, não. E Tião, cadê Tião e Maria? Tião e Maria. É. E Leilíssima. Leilíssima também, trabalhando esses dois dias aí, trabalhando muito. Leilíssima e João também ajudando lá, na barraca do Tião. É, pai. É, já tá com saudade, João, na vaquejada? Ave Maria. Rapaz, eu vou te contar. Agora em casa tá Bodô, que Bodô é quem fica cuidando, coordenando as coisas. Enquanto os outros vão lá pro parque, Bodô fica cuidando dos meninos, né? Um bocado de neto, aí Bodô fica, hein, Bodô? Enquanto os meninos vão lá pro parque, né? Vão

Liz, Gabi e José Henrique. Olha, Brasil, nós estamos no nosso programa tá show de bola. Olha, a hora marca aí, 5h50, é hora de acordar, o relógio tá marcando agora. O relógio tá marcando 5h50. Rádio Sucesso, eu estou por cá, e você, onde é que você tá?

0: O Brasil, bom dia, o relógio tá marcando, agora 5h52. Maria da Lapa, oi Maria da Lapa, bom dia. Bom dia.
1: Bom dia Cardoso, tudo bem com você? Como é que tá? Tudo bem, graças a Deus. Ei Cardoso, passa a música aí pra mim, Cardoso, de Sonho do Caminhoneiro, por favor. Milionários Henrique, passar só um pedacinho pra mim, eu fico satisfeito. Tá bom? Um abraço pra você. E um bom dia.
0: Bom dia, Maria. Sonho de caminhoneiro não tem, Maria. Tem não, Maria. Vou ficar lhe devendo. Sonho de caminhoneiro não tem, Maria. Um abraço, Maria. Maria da Lapa. Bom dia, bom dia, bom dia. Bom dia, bom dia, bom dia. É o meu povão, é o meu povão. Meu povão que tá já acompanhando o nosso programa. É show de bola aqui na sua Rádio Sucesso. É show de bola aqui na Rádio Sucesso. Bom dia. 5h54. Bom dia, meu Brasil.

0: Eita, Brasil, olha a hora, agora 5h56, o relógio tá marcando, 5 horas mais 56 minutos. Bora, Alfredo, é hora de acordar, Alfredo. Bom dia, Alfredo. Bom dia, Cleidinha. Bom dia, Catúcia. Bom dia, Arthur. Bom dia, Tonho. Bom dia, Nazaré. Bom dia, Nazaré. Bom dia, Nazaré. Língua de Fogo, bom dia, Domitilha. Bom dia, Beta. Bom dia, bom dia. Meu amigo Cocó. Bom dia, Cocó da Brasileira, bom dia.
1: Bom dia, Cardoso. Bom dia, Segundo Cardoso. Tô por cá, Cardoso. Você onde ele tá? Lembra de mim pra me lembrar de você. Tá no sucesso, tá na baúa. Bom dia, Cardoso. Mandando música aí, Cardoso. Temporal de amor aí. Ah, Leandro Leonardo. Dá uma alô pra Valmir da Um. Cima da Boca da Vereda, Rogério Raquel, menina de Bregão Sim. Um alô pra Serra, todo Serra Malhense, ouvinte da Sucesso.
0: Bom dia.
1: Tá na baúba.
0: Bom dia, Cocô.
1: Bom dia.
0: Bom dia, Cocô.
1: Deus abençoe, Deus abençoe a semana.
0: Bom dia, Cocô. Bom dia, Cocô. Cocô da Brasileira. Cocô. Cocô da Brasileira. Cabeça de Alexandre de Moraes. É. Cabeça de Alexandre de Moraes. É o Cocô da Brasileira. Cabeça de Alexandre de Moraes. Bom dia. Olha, olha a hora. 5 horas mais 58 minutos. Alô, nega da 18. Bom dia, nega da 18.
2: Bom dia, Cardoso. Que Deus nos abençoe nessa segunda-feira maravilhosa. Que Deus dê saúde para todos nós.
0: Amém. Amém. Alô, Brasil. Alô, Brasil. Alô, Brasil. Bom dia. Bom dia, bom dia. Bom dia, Josefa. Josefa é a Nina. Josefa Barbosa. Josefa Barbosa tá ligada. Bom dia, Josefa Barbosa. Josefa Araújo. Bom dia, bom dia. Bom dia.
3: Bom dia, bom dia. Deus abençoe seu dia, nosso dia, né? Dia. Mandar um alôzinho pra Rua B, pra minha amiga Tina. Rua A Ilza, a Vanessa, a Mariazinha, para todas as minhas colegas, viu? Da Rua da 21.
0: Bom dia.
3: E ofereço uma música de Amado Batista, Folha Seca, oferecendo para minhas amigas, todas elas.
0: Tá bom?
3: Bom dia, Cardoso.
0: Abraço, minha amiga. Já eu toco Folha Seca para você. Já eu toco Folha Seca. Tá bom, minha querida Josefa, Josefa Barbosa, Josefa Araújo e a Nina, é, lá, tá lá ouvindo a Sucesso, lá na 21. E manda um abraço aí pra Vanessinha, alô Vanessinha, e também pra Raíza e o Edmundo, e seu Neno, o seu Zeferino. Um abraço, bom dia.

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2: 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Bom Jesus da Lapa, Guanambi, Serra do Ramalho, Sítio do Mato, Malhada e Carinhanha. É isso aí, meu Brasil. Muito bom dia, muito bom dia. É hora de acordar. É hora de acordar, viu, Simar? Simar da Boca da Vereda, Simar, aí do Alto Paraíso. É hora de acordar, Simar.
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3: 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Olha a hora, Brasil, agora 6:11.
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9: Oi, Brasil, bom dia, bom dia. Ô, Domitília, bom dia, Domitília. Bom dia, Beta na 6. Bom dia, Domitília na 3. Bom dia, Josefa Barbosa. É a Nina, Josefa Araújo. Bom dia, Vanessa. Bom dia, Raíza. Bom dia, Zeferina, é o Neno. Bom dia, meu Brasil. Nosso abraço a você que tá acordando agora. Eu tô por cá. Eu sei de onde é que você tá. Alô, Dadá. Bom dia, Dadá. Bom dia, Dadá.
10: Oi, Carlos, bom dia. Mandou um oi pra Fazenda Batalha, Grovilha 7, Atlético. Para minha sina, Fazenda Batalha. Para frente, pra todo mundo da Batalha.
9: Abraço, Dadá. Bom dia, Dadá. Bom dia, Regina e Bruna. Bom dia.
11: Bom dia, Cardoso.
12: Bom dia, Regina. Bom dia,
11: bom dia.
12: Meu povo, meu povo.
11: A Grovilha 11.
12: Já.
11: Na terra.
12: Acompanhando o nosso programa.
11: Bom dia, Cardoso.
12: É show de bola.
11: Faça uma música boa pra mim.
12: Aqui na sua rádio.
11: Centro, Monte São Paulo.
12: É show de bola.
11: Marilinho,
12: aqui na rádio. Sucesso.
13: Bom amor.
11: Bom dia, tchau.
9: Alô, Brasil. Bom dia, Regina. Bom dia. Bom dia, dona Solange. Você manda áudio, dona Solange. Bom dia, Célia da 18.
13: Bom dia, meu amigo Cardoso. Uma ótima segunda-feira para todos vocês, todos os ouvintes. Minha mãe, meu pai, meu esposo, minhas filhas. Beta, Nazaré, Cebola, que Deus abençoe todos. Suzana, Sueli, os pais dela. Toda a minha família aqui da Gravel 18, tá na sucesso, tá na boa. Vamos cuidar, que tá ficando meio dia, segundou.
9: Já é segunda, segundona. Bom dia, Tony Rufião. Bom dia, Tony Rufião. Bom dia, compadre Tony da Água. Acorda, meu Brasil. Acorda, meu Brasil. Bom dia.

0: Senna, bom dia Lulu Senna, bom dia Jefferson Rosendo, bom dia Liz, bom dia Gabi e bom dia José Henrique. Bom dia, bom dia, bom dia, bom dia, Simar, Simar da Boca da Vereda, Simar do Alto Paraíso, bom dia Simar.
1: Bom dia Cardoso, bom dia Sucesso Cardoso, bom dia pra todos, bom dia. Mandar uma alusão aí pra meu amigo Duda Vaqueiro, na Agrovila 8, Palmezinho na Agrovila 1, nossa amiga Cocona Brasileira, todos os amigos, Serra Malhense, né? Obrigado pelo show de Neve Briton, que show foi esse, viu? Cheguei aqui em casa, era 4h20, dormi uma hora, já tomei banho, já tô com a van ligada, Cardoso, já tô... Partir para Bom Jesus da Lapa. Bom dia para todos. Aí manda uma música aí para todos os vanzeiros, todos os amigos, viu? Que festa linda foi essa de Serra do Ramalho, viu? Show de Neto Brito. Agora foi top, viu?
0: Oh, que bom, rapaz. Que bom, rapaz. Que legal. É, ainda bem aí com o show do Neto Brito. Foi bacana, deu tudo certo. Show de bola, que bom. Amigo Simar da Boca da Vereda, já tá preparando aí, já tá com a van ligada, tá seguindo pra Bom Jesus da Lapa. Tá certo. Regina, bom dia Regina, bom dia Elis Regina, bom dia Elis Regina.
2: Bom dia meu amigo Cardoso, bom dia família Sucesso, bom dia a todos Serra Malhense. Mandar meu bom dia pra veio na CSB, além de Banzu Merinda. Seu Ricardo, Vitinha, Gilberto Aurinha, Jaitinho, Nina, Antônio da Água, bora Antônio da Água, Cícera, bora Tiririca, bora Eliene, bora Lia Couto, bora Catúcia, bora Zelito lá na 18, bora cuidar que segundou, segundou. Feriado acabou, viu, Cardoso? Feriado acabou.
0: Acabou.
2: Bora Nazaré.
0: Acabou, já era.
2: Bora Língua de Fogo.
0: Agora não tem mais.
2: Ele tá que nem ela, Cardoso. Só abre a boca pra falar no meu nome aí na rádio, quando é pra falar de mim, né? O contrário, nem lembra que eu existo. Não sei não, viu? Te orienta, Cardoso. Te orienta, Zé Linheiro.
0: Rapaz, eu falo tão bem de você aqui, rapaz. O modo que você fala uma coisa dessa, Gina? O modo que você fala uma coisa dessa, Gina? Eu tô aqui o tempo todo só falando bem de você, Gina. Você sabe que você é uma pessoa de honra. Você sabe que você é uma pessoa importante. É uma pessoa importante. E eu lembro sempre de você aqui. Eu não falo nada de ruim de você, não, Gina. O que é isso? O que é isso, Regina? Olha, porta encostada. Tá na Sucesso, tá na boa. Aê, Brasil. Aê, Brasil. Vaqueiro. Tá na Sucesso, tá na boa. Eita, Brasil. Eita, meu Brasil. Rapaz, hoje nós vamos emendar até as 8.
3: Sertanejo.
0: Hoje nós vamos emendar até as 8, rapaz. Já vi que o trem hoje vai ser botado aqui. Já vi que o negócio vai ser botado aqui. Nós vamos fazer uma movimentação boa aqui hoje. Eu de cá e você por lá. Eu estou por cá e você está por lá. E nós vamos aqui, hoje vai ser show, que vai ser o programa emendado. Vai ser o programa emendado hoje aqui. Vai emendar até as 8. Eu vou estar direto aqui, sem intervalo. Sem intervalo. Até as 8 horas aí é sem intervalo. O trem hoje aqui vai ser bom demais. Eu vou estar com você grudado aí, grudado e colado, colado e grudado. Tá bom, dona Regina?
2: Rapaz, quando emenda assim é bom demais, mano. Bora, Língua de Fogo.
0: Pois vai emendar hoje aí, Regina. Tá emendado. Aqui tá emendado hoje, Regina. Hoje nós vamos grudar aqui. Vamos tá mais grudado do que quebra-queixo. mais grudado do que quebra-queixo. Quebra-queixo não fica naquele grude, então quando você mastiga não tá com quebra-queixo, que cola um dente no outro e gruda o trem, então hoje nós estamos mais grudados do que quebra-queixo.
2: Bora botar atorando, viu? Porque hoje nós quer, Cardoso, Hoje nós tá querendo.
0: Então tá, se você tá querendo, eu também tô querendo. Então bora botar pra atorar.
4: Ei, Cardoso, se vai tá grudado, então passa Ana Castela aí pra mim. Ei, Cardoso, passa aí Ana Castela aí.
0: Isso, gosta de Ana Castela. Esse homem é apaixonado por Ana Castela, rapaz. Ana Castela, esse homem é apaixonado por Ana Castela. Vou botar uma, não sei aqui o que é que eu vou botar de Ana Castela, mas ela tem uma música aqui, né? Deixa eu tocar essa música de Ana Castela aqui, que é uma música bonita também dela. São 6:27, nós vamos estar emendado aqui hoje, grudado, mais grudado do que quebra-queixo, mais grudado do que quebra-queixo em dentadura. Então vamos grudar.

Ana Castela. Agora o que é que eu vou fazer? Eu vou fazer uma coisa diferente. Eu vou trazer, pra não ficar uma cacetada dessa aqui, eu vou. Aí foi Ana Castela com Pedro Sampaio. Agora ou nunca. Mas eu vou trazer uma coisa mais maneirada, uma coisa boa. Vou trazer Gustavo Mioto e Ana Castela, que aí fica melhor. Vou trazer Gustavo Mioto e Ana Castela, que aí controla mais. Bora ver? Aí é mais suave. Vamos, Brasil, que nós estamos grudados até as 8 da manhã. É muita música.

0: Isso é Gustavo Mioto com a Princesa, participação de Ana Castela. Gustavo Mioto, Princesa, participação Ana Castela. 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Oi, categoria, bom dia, bom dia. Nós estamos por cá. Eu estou por cá. E você? Onde é que você tá? Olha a hora, 6:32. Alô, alô, Edileuza. Bom dia, Edileuza. Bom dia, Boca. Bom dia, Boca. O Edson. Edileuza tá aí ligada, bom dia.
1: Bom dia, Cadu. Mandou uma música pra mim, disse o Nunes.
0: Manda um abraço aí também pra Simone e pra o Curiango. Bora, Curiango. É o Zé Werley. Também pra Tamires. Manda um abraço aí pra Tamires. E minha amiga Lu. Lu, que é a esposa do meu amigo Boca, o Edson. São 6:33. São 6:33. Estamos emendados hoje aqui, Brasil. Chamo o Jailton do avião.
2: Bom dia, Cardoso. Manda um alô aí pra Dona Beta, Marivaldo, do Gesso, pra Patrícia e pra todos que estiver ouvindo aí. Nós tá aqui em São Paulo, mas tá ligado.
0: Maravilha. Jailton do avião tá aí escutando o programa. Show, tá, o programa tá show de bola. O programa tá show de bola aqui hoje.
3: Bom dia, Cardoso. Eu tô aqui em São Paulo. Eu tô de trilho, bailando. A cama do Romário. Tô falando aí. Lá. A rádio. A piqueira. Ô, Cardoso, manda música pra mim. É a música pra você. Pra Marilene, pra Arthur. Pra Paula. Aí, lá.
0: Regina, quando você for gravar, você baixa aí, Regina, no rádio, senão sai, a voz sai embolada.
3: Cardoso, e Regina, aí. De São Paulo.
0: Pronto, Regina.
3: Olha a música pra mim aí, Cardoso. Rádio é sucesso. E muda uma roupa pra Marilene, na 11. A Globo já 11.
0: Pronto.
3: E pra Creuza, em Taquari. Pra todos vocês aí da rádio. Regina, manda um alô pra mim de São Paulo, Regina, aqui de Criança. E Marilene, sou de Tororó. Tchau.
0: Abraço, Regina e Bruna. Tá na sucesso. Tá na sucesso. Tá na boa. Alô, alô, meu povo. Minha amiga Célia da 18, Nega da 18. Simá da Boca da Vereda. Cocó da Brasileira. Bom dia, Cocó. Raimundão, do Rio da Rã. Raimundão, do Rio da Rã. Bom dia, Raimundão.
4: Bom dia, Cardoso. Bom dia, Cardoso. Como é que você tá, macho? Tudo beleza? Bom dia, rapaz. Fui lá, não te encontrei. Muita gente demais, não deu pra gente
0: se encontrar. É, dá muita gente, muita gente.
4: Mas eu fui lá, você viu?
0: E você não?
4: Eu fui lá. A Brasa do Mar, minha diferenciada. Bom dia, Cardoso. Tô em casa, tô em casa.
0: É isso.
4: Logo vou também, logo sai de baixo.
0: É isso aí, Raimundão. Raimundão. Raimundão do Rio da Rã. Raimundão. Raimundão do Rio da Rã. Bom dia, bom dia. Bom dia, meu povo. Bom dia, minha gente. Eita, Brasil. Você tá aí, né? Você tá aí. Você tá aí, eu tô aqui. Você tá aí, eu tô aqui. Eu tô por cá e você tá por lá. É, eu tô por cá. Eu tô por cá e você tá por lá. Você tá aí, eu tô aqui. Eu tô aqui e você tá aí. São 6:36. Alô, atende aí.

0: Brasil, alô Brasil, bom dia. O programa tá emendado hoje e vamos aí até às 7 sem intervalo. Só música boa pra você. Tá na sucesso, tá na boa. Tá na sucesso, tá na boa. Bom dia, meu povão. Bom dia, minha gente. Olha a hora, são 6:47. Raimundão do Rio da Rã. Dona Solange. Bom dia, Dona Solange. Bom dia, Dona Solange.
1: Oi, Cardoso. Bom dia. Boa semana para todos. Que Deus continue abençoando.
0: Amém.
1: É, Cardoso, a vaquejada passou em paz, né? A gente agradece muito a Deus. As notícias são boas. Quem foi lá saiu satisfeito. Isso é bom, né? É. Isso é positivo. Graças a Deus.
0: Muito bom.
1: Esse ano eu não fui. Aqui de casa pude ouvir, acompanhei pelo celular. Que Deus continue abençoando cada um de nós, serramalhenses. Que Deus acompanhe cada um dos que vieram para cá, que curtiram a festa e estão voltando para casa, né? Oi, Lia Couto, bom dia. Oi, Nazaré, Suzane, Suelen. Que Deus abençoe cada um de vocês. Uma boa semana a todos. Um abraço, Cardoso. Fica com Deus. Boa semana.
0: Ótima semana. Ótima semana, Dona Solange. Ótima semana, Dona Solange. Oi, são 6:48 agora. 6:48. Tá na sucesso, tá na boa. Alô, alô, meu Brasil. Bom dia, Toi Neto. Toi da Gata, bom dia.
2: Bom dia, Cardoso. Bom dia, Cardoso. Tamo por cá, Cardoso. Tô na escuta. Tô aqui na escuta. Sono ligado aqui. Já fiz café já também. Tô aqui. Sistema AFM. Tá na sucesso na boa. Valeu, Cardoso. Um abraço. Bom dia a todos ouvindo a sucesso. Bom dia pra todos. Que Deus proteja. Nossa segunda-feira com muita paz e alegria pra nós. Saúde. Tchau. Valeu,
0: Cardoso. Abraço, Tonho da Gata. Belmirim. Tonho da Gata. E Belmirim da Rapadura. Aí na 22, um abraço, bom dia. Tá na sucesso, tá na boa, Regina.
3: Ô Oliveira, passa a Amado Batista pra mim. Bambolita Azul, Regina, em São Paulo.
0: Qual é a Oliveira? Hoje, qual é a Oliveira? Oxe, é sobrenome, é Cardoso. Qual é a de Oliveira, rapaz? É gosto de Oliveira? Tá na sucesso, tá na boa. Tá na sucesso, tá na boa. Pedro Milhão. Bom dia, Pedro Milhão. Bom dia, Pedro Milhão. Bom dia, meu Brasil.
4: Bom dia, e tudo bem? Que é Ney do Tabuleiro.
0: Ney do Tabuleiro.
4: E pro pessoal Tabuleiro. Lembra de mim, pra lembrar de você, Cardoso.
0: Pronto. Aê, Ney do Tabuleiro. Netão de Brasília. Hoje emendou, Netão. Eu estou por aqui. Eu sei, está daí,

0: Pega de Fogo, bom dia. Bom dia, Maria da Lapa. É, Maria da Lapa. Eu estou por aqui. Eu estou aqui, você está aí. Eu aqui e você aí. É, eu tô por cá e você, onde é que você tá? Onde é que você tá? É, Brasil. Alô, Brasil. Olha a hora, 6:51. Maria da Lapa.
1: Bom dia, Cardoso. Bom dia. Tá tudo bem contigo? Comigo tudo bem. Feliz segunda-feira para todos nós. Para vocês todos da Rádio Sucesso.
0: Abraço.
1: Um abraço para você.
0: Bom dia. Olha a hora, 6:52.

0: sucesso tá na boa, são 6h53. 6h53. O nosso programa está no ar. O nosso programa está no ar, meu Brasil. Bom dia, bom dia.
1: Bom dia, Cardoso, bom dia, meu amigo. Ótima semana.
2: Dona segunda-feira abençoada aí,
1: Cardoso. Ótima semana, dona Sônia.
2: Cardoso, deixa eu te falar.
1: Oi, são 6h48.
2: Uma música aí pro pessoal do Bebedouro que tava me cobrando, que tá aqui ouvindo.
1: Alô, meu Brasil. Bom dia, você não falou mais no... Tô indo a gata, bom
2: Bebedouro. No Capão da Areia, aqui do assentamento Nova Volta. Eu te ouvindo aqui pelo som do carro aqui.
0: Abraço. Ô José Gonçalves. José Jatobá. Você, quando você for gravar, você baixa o volume aí, porque senão mistura e a gente não entende nada. Tá bom, José Gonçalves? Quando você for gravar aí, baixa um pouquinho o volume do rádio aí, pra poder sua voz sair boa aí, sair clara. Tá bom, José Gonçalves? Um abraço pra você e tudo de bom. Pessoal do Bebedouro, é Nova Volta, Bebedouro, Cariacá, pessoal aí do Curral Novo, isso, rapaziada do Curral Novo, rapaziada do Bebedouro, Nova Volta, tudo quanto é lugar, pessoal do Araçá, pra tudo quanto é lugar. Um abraço, bom dia.

0: Alô, Brasil, Capão Preto, Capão de Areia. Capão Preto, Capão de Areia. Alô, meu povo, nova volta. Capão Preto, Capão de Areia. Bebedouro. Pra tudo quanto é lugar. Lagoa Clara. Alô, Lagoa Clara. É a Judite, é a Dite. É do. É Dite. Ô, Dite. É Dite. Dite. É Dite. Lá de Lagoa Clara. Dite de Lagoa Clara. Ela tá ouvindo a Rádio Sucesso. Bom dia, Dite.
1: E aí, Cardoso, bom dia. Como é que você tá, meu amigo? Tá tudo bem? Tá tudo bem.

0: Manda uma música boa aí, um forró bem arrochado aqui no clima de São João. Tenha um bom dia, meu amigo.
1: Bom dia. Bom dia. Olha a hora, 6:56. Dite de Lagoa Clara. Pessoal de Botuporã, bom dia. Macaúbas, bom dia. Mandar um abraço pra Diene. Alô, Diene. Valesca e Valentina. Alô, Diene, Valesca e Valentina. Canápolis. Canápolis, lá no Pontal. Pontal Canápolis. Bom dia.
2: Desculpa, Cardoso, Regina, eu falei Oliveira.
1: Pois é.
2: Sou minha gaga, viu? Desculpa, viu?
1: Tá bom.
2: Tá dispondo aí, faça minha música. Pede pra todo mundo aí, pra vocês na rádio.
1: Tá bom, Regina.
2: Rádio Sucesso.
1: Tá bom, Regina, tá bom, Regina. É, pai. Alô, alô, Brasil. Bom dia, bom dia, bom dia. Bom dia. Minha amiga Luzia Basto. Luzia Basto. Luzia Basto tá ouvindo a Sucesso lá no Pau d'Arco. Lá no Pau d'Arco. Malhada. Alô, Luzia Basto. Olha a hora, o relógio tá marcando 6:58. Eu estou por aqui. Eu estou por cá. Eu estou por cá, Luzia Basto. Tô por cá. Eu tô por cá. Eu sei, de onde é que você tá? José Lázaro. Bom dia, José Lázaro. Bom dia.
3: Bom dia, Cardoso. Como é que tá, meu amigo? Tudo na paz de Deus?
1: Tudo na paz.
3: Tudo bem, graças a Deus. Bom dia para todos que estão ouvindo a rádio. Fique com Deus, viu, Cardoso? Um abraço. Um abraço para a Lorena também e toda a rádio, viu?
1: Tá bom, José Lá.
3: Valeu, Cardoso.
1: Valeu. Valeu, valeu. Regina em São Paulo e Regina na Bahia, na 6. Regina tá, tem uma Regina em São Paulo e tem Regina na Bahia, na 6. Ô, Luzia, bom dia.
2: Bom dia, Cardoso. Bom dia, Cardoso. Lembra de mim, lembra de você, Cardoso. Manda
1: lembra
2: áudio, Cardoso.
1: De mim.
2: Eu não sei ler, Cardoso. Não, Cardoso, manda os parabéns pro meu neto, Cardoso. Meu neto Pietro, Gustavo.
1: Pietro.
2: Completando 8 anos hoje, viu, Cardoso? Pietro. É, manda os parabéns pra ele, Cardoso.
1: Pietro, Gustavo. Ah, bom. Parabéns pra ele. Feliz aniversário, né? Muito bom, muito bom. Aniversário hoje do Pietro. Mandar um abraço aí pra meu amigo.
4: Parabéns, parabéns, parabéns pra você.
1: Abraço. 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
1: É emendado hoje. Tamo junto, Brasil.
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Olha a hora, Brasil. Olha a hora, Brasil. Agora são 7:08. Bom dia.

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1: Alô Brasil, bom dia. Olha, são 7 horas mais 9 minutos. 7:09. 7 horas mais 9 minutos. Nós estamos por cá. Eu estou por cá. E você? Onde é que você está? Eu estou por aqui. Eu estou aqui, você daí. Eu estou aqui, você aí. Nós vamos junto. Alô, alô, meu Brasil. Bom dia. Bom dia, bom dia, minha querida Maria da Lapa. Bom dia, Maria da Lapa. Bom dia, Maria da Lapa. Bom dia, Maria da Lapa. Bom dia, bom dia.
2: Bom dia, Cardoso. Bom dia. Tá tudo bem contigo? Como tudo bem. Fazer segunda-feira para todos nós. Para vocês todos da Rádio Sucesso. Um abraço para você.
1: Abraço, minha querida. Tudo de bom, minha querida. Tudo de bom para você. Maria da Lapa, bom dia Maria da Lapa, Dite de Lagoa Clara, Diene, Valesca e Valentina, lá em Canápolis no Pontal. Grande abraço, minha gente, grande abraço, meu povo. Abraço para Luzia Bastos, Luzia Bastos, Pau D'Arco Malhada. Bom dia.
3: Bom dia, Cardoso. Eu tô por cá, Cardoso. Tô escutando, Cardoso. Roda meus parabéns pro meu filho aí, Cardoso. Meu neto Pietro Gustavo, viu?
1: Pietro Gustavo.
3: E você tá bem, Cardoso? Curtiu muita festa, Cardoso?
1: É isso aí, meu povão. Bom dia, bom dia. São 7 horas. É, eu não curti muito, não. Mas deu pra... Pra brincar um pouco ainda. Deu pra participar também. Participei também. É, festa gostosa, festa boa demais. São 7 horas, mais 11 minutos. Tá na Sucesso, tá na boa.

0: Olha a hora. São 7:12.
1: 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Diz que um pai trata 10 filhos e 10 filhos não tratam o pai. 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

0: Alô, Brasil, alô, Brasil. Alô, alô, Júlia. Júlia, lá do Estreito. Bom dia, Júlia.
1: Cardoso, bom dia, tudo bem? Como é que você tá? Você tá bem?
0: Tudo jóia, Júlia.
1: Como é que foi a sexta de vaquejada aí?
0: Tudo em paz, tudo em paz. Alô, alô, Júlia. Júlia do Estreito.
1: Cardoso, bom dia, tudo bem? Como é que você tá? Você tá bem?
0: Tudo jóia.
1: Como é que foi a sexta de vaquejada aí?
0: Foi tudo tranquilo, tudo em paz, tudo tranquilo, graças a Deus. Oi, Eunice. Bom dia, Eunice. Bom dia.
2: Bom dia, Cardoso. Bom dia, já levantei também. Já tô na lida já, fazendo as coisas.
0: Tá certa.
2: Bom dia, gente maravilhosa da rádio. Cardoso aí, uma pedra rara, menina. Olha, eu tô no sufoco aqui por qualquer coisa, só gritar Cardoso. Cardoso, minha... Avisa na hora, tava sem água aqui. Falei com o Cardoso, foi na hora o povo mandou água.
0: Aí.
2: Tá bom, Cardoso, graças um abraço. Obrigadão por tudo. Fica com Deus.
0: Um abraço.
2: Seu dia seja bom. Terminou a festa?
0: Terminou, tudo em paz, graças a Deus. Eunice, estamos por cá, Eunice. Estamos por cá, Eunice. Precisou é só falar. Precisou é só falar, Eunice. É Eunice lá da Agrovila 8. Eunice Pedra Rara. Eunice Pedra Cara. Bom dia.
3: Três minutos e marcam a nossa vida pro resto dela. E a música de Mato Grosso e Matias com certeza marcou a vida de Maria Cecília Rodolfo.
0: Aí, que maravilha, né, velho? Maravilha.
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0: Ô Zilda, bom dia, Zilda. Ô Bugá, alô Zilda, alô Bugá, alô Cebolinha, acorda Cebolinha, acorda Maria José, bom dia. Ô Tiani, bom dia, Tiani, é Neildes, bom dia, Neildes, é Tiani. Bom dia, Jones. Bom dia, Johnny. Bom dia, Johnny Borges. Bom dia, Johnny Borges. E Daiane, bom dia, Daiane. Bom dia, Daiane, bom dia, Johnny Borges. Bom dia, Sandro Borges. Bom dia, Sandro Borges. Bom dia, Júnior de Lunga. Bom dia, Júnior de Lunga. Bom dia, Júnior de Lunga. E o Capataz Pinta. Oi, Zilda.
5: Bom dia, Cardoso. Como é que você tá aí? Tudo bem com você?
0: Eu estou
5: Cardoso,
0: por aqui.
5: Cardoso, quer se anunciar aí? Alessandra Souza, ela, Renan Machado, ela... Renan perdeu o documento dele. E aí agora, não, quem encontrar, deixaria aí na rádio. Ou então aqui na casa.
0: Alessandra e Renan.
5: Tá bom?
0: Olha, Zilda.
5: Tchau, Cardoso. Um abraço. Fica
0: abraço.
5: Com Deus. Passa a música aí, Cardoso.
0: Ô,
5: que você passa aí, tá bom.
0: Passa
5: bom?
0: A música
5: tchau,
0: boa aí.
5: Fica com Deus. É um bom dia.
0: Abraço. Deixa eu falar. O documento aí que eu até anunciei lá no palco, aí, Renan e Alessandra. Esses documentos foram encontrados, viu? E o rapaz me falou, tá lá na base da Guarda Municipal. Tá na guarda, tá lá na base da guarda, na base operacional da guarda. Vai lá, Alessandra, que tá lá. Vai lá, Renan, que tá por lá. Tá por lá, tá certo? Então tá bom, tá tudo certo. Tudo resolvido, tá lá. Então é isso aí. O som, meu amigo meu da guarda, o som me falou que tá por lá. Eu me recordo aqui ainda. A gente tá meio velho, mas ainda tá assim, lembrando das coisas. Ainda consegue lembrar das coisas. Tá na sucesso, tá na boa. Bom dia. Heraldina, chama a Heraldina. Oi, Heraldina, bom dia.
6: Bom dia, Cardoso. Como é que você tá? Tá bem? Bom dia, Cardoso. Abençoado pra você. Toda a sua família. Bom dia, abençoado pra toda a minha família. Minhas irmãs na Baixada. Todos os amigos, tchau Cardoso, fica com Deus, meu amigo.
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0: Abraço, bom dia, bom dia, bom dia. Tá na sucesso, tá na boa. Chama Brasil, chama Brasil, bom dia. Bom dia, bom dia, bom dia, meu povão. Bom dia, meu povão. Bom dia, meu Brasil. O relógio marcando 7:22 agora.

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Olha a hora, Brasil. São 7:25. 7:25. O relógio marcando 7:25. Eu estou aqui. Estou aqui, você. Está aí, né? Está aí. Eu aqui, você aí. Eu estou por cá e você, onde é que você tá? É, rapaz.

0: Isso tá na boa. Olha, 7:27. Bom dia. Bom dia. Bom dia, Lia. Bom dia, Lia Couto. É a Lia da 14. Bom dia, Lia. Bom dia, Lia. Bom dia, Luciano. Luciano Davan. E bom dia, Adalto. Luciano Davan e Adalto. Adalto, que é o motorista aí de Luciano Davan. Adalto Motax. Bom dia, Adalto Motax. Alô, alô, Adalto Motax. Grande abraço, meu brother. Beta. Alô, Beta. Bom dia, Beta. Bom dia, Beta.
1: Bom dia, Cardoso. Como é que você tá? Tá bem? Não tá de ressaca? Tá bem? Aqui tá tudo bem, graças a Deus. Vou mandar um áudio aí, um alô aí pra minha turma, viu? Primeiramente pra Dona Maria na 18, pra Célia, pra Dasdô, pra Pedrinha, Zezé, Nazaré, Alfredo, Cebola, Seu Antônio da Água. Seu Antônio da Água fez o aniversário, mas eu não sabia, né? Mas que Deus abençoe ele. Pra Nelson, pra Suzane Sueli, pra Mariudete, pra Jailton, que eu falo aí nesse instante, pra ele também. E pra todos daqui, que tá daqui da minha rua. Tem gente aí que fala, né? Tem. Catius. E pra todos, que eu me esqueço o nome, fico numa ansiedade, Cardoso, que eu não esqueço tudo, sabe? Esqueço o nome das pessoas que eu vou falar, mas
0: relaxa.
1: Pra todos aí.
0: Relaxa.
1: Pra você também, viu? Pra toda aí, eu esqueci quem ia falar, mas. Tá bom.
0: Ah,
1: esqueci,
0: bom.
1: Agora não lembro não.
0: Não tá, esquenta a moringa
1: com
0: não.
1: Com Deus, e a próxima música aí eu ofereço pra todos aí, passa mesmo, viu? Fique com Deus e um bom dia, saúde pra vocês todos aí, tchau.
0: Abraço. Esqueceu nada. Tem nada esquecido. Tá na sucesso, tá na boa. É isso aí, meu povo. Bom dia, bom dia. Alô, alô, minha gente. É hora de acordar. É hora de pular da cama. É hora de acordar. É isto aí, meu Brasil. É isto aí, meu Brasil. Bom dia, bom dia. Olha a hora. 7:30 agora. 7:30 agora. Alô, alô, Brasil, bom dia.
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0: Alô, Brasil. Bom dia, bom dia. Alô, meu povo. Eita, minha gente boa. É hora. É hora de acordar. É hora de acordar. É hora de pular da cama, meu Brasil. Bom dia. Bom dia, bom dia. Alô, alô, meu povão. Bom dia. Como é que tá? Eu tô por cá. Lia Couto. Bom dia, Lia Couto. Bom dia. Bom dia, Lia Couto.
1: Bom dia, família Sucesso. Bom dia, Cardoso. E aí, como é que você tá? Eu tô por cá.
0: Eu tô por cá.
1: Que Deus abençoe a nossa semana, né? Que Deus nos dê muita saúde, muita paz aí. Continua, né? Quero mandar um alô pra Zezé Nazaré, beleza? Quero mandar pra Cebola, pra Valdelice, esposo dela. Quero mandar pra Creuza, Selma, Itaquari, Belarmina, aqui na Grovila 14, Armeide. Quero mandar também pra meu esposo José Nilton, pra Rufião. E quero mandar pra Bernadette, seu Nildo. E todos que estiverem nos ouvindo no momento, viu, Cardoso? Pavado Peixe, família. E tá na Sucesso, tá na boa. Manda no cinema, lembra de mim pra não esquecer de você. Um abraço. Quero mandar também, Cardoso, pra Sueli, Suzane. Essas meninas maravilhosas aí. Queria ter encontrado com elas na festa. Viu? E quero saber onde ela mora. Que uma hora eu quero conhecê-la, Suzane, viu? Que é Lia da 14, sabe, Suzane? Um abraço, minha amadinha. Que Deus abençoe sua vida, meu amor.
0: Ela mora na Grovila 6. Sueli mora na Grovila 6 e Suzane também na 6. São as filhas do César e da Sandra. Netas e seu Abil e dona Nina. Rapaz. Domitilha, bom dia. Bom dia, Beta. Bom dia, Domitilha. Bom dia, meu povo. Tá na Sucesso, tá na boa. Tony Rufião. Bom dia, Tony Rufião, categoria.
2: Bom dia, Cardoso. Uma ótima semana pra você e pra todos. Bora, cuida, cuida. Manda áudio que eu não sei ler. Tá na Sucesso, tá na boa. Mandar um alô aí pra Val lá na Água Fria, Vá do Peixe nas Duas Irmãs, Lia Couto e Belinha na 14, pra Tonho da Gata, pra Elin, compadre Tonho da Água, pra Zé do Mel, Timar, Louro, Rob do Índio, Negro Café, Claudio Fortino, Régio Vaqueiro, Candiba na 23, Mazin, e pra todos que estiver ouvindo a Sucesso, tá na Sucesso, tá na boa. Um abraço, meu brother, boa semana pra você, que Deus nos abençoe por mais esse dia.
0: Abraço, meu amigo. Tony Rufião. Um abraço, Rufa. É o Tony Rufião, namorador. O namorador do Brasil. Bom dia, Tony Rufião. Mandar um grande abraço aí a essa rapaziada toda que tá aí escutando o nosso programa. Alô, meu povo. Muito bom dia. Língua de Fogo. Nazaré, Língua de Fogo. Bom dia.
3: Bom dia, pé da cara, como é que você tá?
0: Tudo jóia.
3: E agora tá tudo de boa, né? É aí na vaquejada, no meio da beirada, mulher pra escorrer, né, velho?
0: Rapaz.
3: É terrível.
0: Como é que você fala uma coisa dessa, rapaz?
3: Quer mandar um abração pra todo mundo que estiver me ouvindo, por todo lugar, eu mando um abração pra todo mundo. Tá bom? Pra todo mundo mesmo, em todo lugar. Mandar um abraço também pra minhas filhas ali em Goiânia, a Érica, Samuel, Valentina, Alisson, Rita, Vana, Romulo. Pra toda minha família aí em Goiânia, tá bom? Mandar um abraço, não vou pedir música não, que você não passa mesmo. Mas aí você já sabe qual é a música que eu gosto. Se der, você me passa aí uma de Barque da Lena, aquelas gostosas.
0: Língua de Fogo. Língua de fogo, não fala uma coisa dessa não, língua de fogo.
3: Bom dia, pé da cara, bom dia, pé da cara. Como é que tá, pé da cara?
0: Tudo em paz.
3: Uma fui de vaquejado, pé da cara. E muita gata, pé da cara.
0: Você é demais, né?
3: Pois é. Eu mando um abraço aí pra Lia, da 14. Pra Regina, da Cruzilha 12. Pra Catuxa. Bom. Mandar um abraço também pra todas minhas amigas, todos os meus amigos que estiver me ouvindo, tá bom? Por todo lugar, tá bom? Mandar um abraço também pra minha filha em Goiânia, a Erika, Virgínia Samuel, tá? E pra minha netinha Valentina, um abracinho, vovó. A saudade, vovó. Vem pra Bahia, vovó. Vai estar com saudade da vizinha. Beija, vovó.
0: Mas, menino, viu?
3: Mas. Meu filho, desculpa que eu esqueci. Eu mando um abração aí também pra Mauro, na Gravilha 5. E pra todas as amigas aí das 5. É, eu mando um abração, tá bom?
0: Tá bom. Tá bom, língua de fogo. Tá muito bom, língua de fogo. Tá tudo jóia, língua de fogo. Bom dia. Bom dia, Bianca. Bom dia, Bianca. Bom dia, meu povo da Grovila 11. Bom dia, meu povo da Grovila 11.
4: Bianca da Grovila 11. Mandamos ver a Amado Batista, a Bianca da Grovila 11. E o Cardoso, qualquer música. De Amado Batista. Minha irmã Bruna, minha irmã Vanessa, meu irmão Renato, a música de Amado Batista.
0: Alô, alô, meu povão. Bom dia, bom dia. Alô, meu povo. Bom dia, bom dia. Em casa, no trabalho, onde você estiver. Olha, olha a hora. São 7:45. 7:45.

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1: 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Oi, Brasil. Oi, Brasil. Olha a hora, 7:45 agora.

0: Porca, eu sei, onde é que você tá? Alô, Célia da 18 e Nega da 18, bom dia. Bom dia, Alfredo, bom dia, Jailtão do Avião. Bom dia, Jailtão do Avião.
1: Bom dia, Cardoso, manda um alô aí pra dona Beta, Marivaldo do Gesso, pra Patrícia e pra todos que estiver ouvindo aí. Nós tá aqui em São Paulo, mas tá ligado.
0: É isso aí, um abraço. Valeu, Rufião. Um abraço, Rufião. Bom dia.
2: Bom dia, Cardoso. Uma ótima semana pra você e pra todos. Bora, cuida, cuida. Manda áudio que eu não sei ler. Tá na sucesso, tá na boa. Mandar um alô aí pra Val lá na Água Fria, Vá do Peixe nas Duas Irmãs, Lia Couto e Belinha na 14, pra Tonho da Gata, pra Elin, compadre Tonho da Água, pra Zé do Mel, Timar, Louro, Rob do Índio, Negro Café, Claudio Fortino, Régio Vaqueiro, Candiba na 23, Mazin, e pra todos que estiver ouvindo a sucesso, tá na sucesso, tá na boa. Um abraço, meu brother, boa semana pra você, que Deus
0: valeu,
2: nos abençoe.
0: Valeu, valeu, valeu, valeu, valeu, valeu, meu parceiro. Nega da 18.
3: Bom dia, Cardoso, que Deus nos abençoe nessa segunda-feira maravilhosa, que Deus dê saúde pra todos nós.
0: Abraço, tudo de bom, tudo de bom, tudo de bom, tá na sucesso, tá na boa, tá na sucesso, tá na boa, meu Brasil, bom dia.

0: Bom dia, mandar um grande abraço pra dona Verônica, dona Vera, é a dona Vera, dona Verônica e o Djavan, alô Djavan, dona Vera, mandar um abraço aí pro Darcizinho, dona Vera e toda a família França escutando o nosso programa, alô toda a família França escutando o nosso programa, muito bom dia, obrigado pelo carinho. Obrigado pela audiência, meu amigo. Mandar um grande abraço também aí pra meu amigo Japa. Alô, Japa. Bom dia, Japa. Bom dia, Diarla. Bom dia, Jennifer. Bom dia, o Heitor. Alô, Heitor. Bom dia, Heitor. Bom dia, Isabela. Bom dia, Jennifer. Bom dia, Alice. Bom dia, Diarla. Todos ouvindo a sucesso. Bom dia, Nau. Bom dia, Nau. E bom dia, Dona Branca. Bom dia, Dona Branca. Um grande abraço, bom dia. Tudo de bom. Obrigado a vocês aí que estão na sintonia da sucesso. Muito bom dia. É isso aí, meu Brasil. É hora de pular da cama. É hora de acordar. E é como eu digo sempre, segure firme na mão de Deus e meta o pé na estrada. Porque quem anda com Deus não pode ter medo de nada. E esse meu Deus, que eu acredito piamente, ele que me guia, que me orienta, que me ilumina, que me segura, que me sustenta e que me trouxe até aqui, ele nunca, nunca, nunca, nunca, nunca vai me deixar cair. Um abraço, Brasil. Fiquem todos com Deus, que eu tô indo com ele. E amanhã com ele eu estarei de volta às 5 horas da manhã. Beijo, gente, até amanhã, se Deus quiser.
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0: Olá pessoal, muito bom dia, um abraço nesta segunda-feira, 15 de junho, a partir de agora até as 9 horas, estamos transmitindo para mais de 300 municípios da Bahia, aqui através da Metrópole FM 101.3 e também do YouTube metro1.com.br. Nós vamos direto agora para São Paulo, onde eu vou entrevistar com alegria o jornalista, escritor e professor Camilo Vanucchi, que é pesquisador, professor de jornalismo e um dos especialistas, principais vozes da pesquisa na divulgação de temas ligados à memória, direitos humanos, ditadura militar e democracia. Ele lançou esse ano o livro Nunca Mais, os bastidores da maior denúncia contra a tortura já feita no Brasil. Camilo, bom dia, muito obrigado por você aceitar o nosso convite, estar aqui com a gente, não é? Tá tudo bem com você? Você tá bem?
1: Bom dia, Mário Kertz, prazer enorme estar aqui, obrigado pela oportunidade e bom dia aí a todo mundo que acompanha a Rádio Metrópole.
0: Pois é.
1: Aqui tudo bem, a gente não tem o São João como vocês, né? Vocês estão num momento melhor, eu acho, do ano, assim, entendeu?
0: É, isso é verdade. Agora, você sabe, ninguém é perfeito nem lugar nenhum. Em compensação, vocês devem ter outras coisas. Por exemplo, São Paulo deve ter aquele mar fantástico. Ah, não tem não, né? Brincadeira, Camilo. Mas, Camilo, eu quero que você fale pra gente, porque você sabe, né? A memória coletiva é muito curta, não é? O mundo tá num processo de agitação muito maior do que as pessoas, a maioria das pessoas consegue detectar, não é? Nós estamos vendo o ataque ao Irã, felizmente parece que chega a ser um acordo. Você tem a guerra infindável da Rússia com a Ucrânia, você tem os movimentos na Bolívia, você tem contra o governo, você tem na Albânia o povo contra a entrega de uma grande ilha a Donald Trump e seus filiados. E ao mesmo tempo você tem na Itália a extrema direita dizendo muçulmanos não, muçulmanos são shit, não é? Então a gente está vivendo um momento grande. Agora, ao mesmo tempo, até pouco, né, e vamos ter uma eleição agora, as pessoas ficavam na porta dos quartéis pedindo a volta do AI-5, pedindo a volta da ditadura, como se isso tivesse sido assim uma dita branda, como o jornal Folha de São Paulo chegou a dizer. Você que mergulhou nisso, Camilo, diga aí pra gente um pouco o que você acha disso tudo.
1: O Mário, não precisa nem ir muito longe, né? A gente está acompanhando, até na Copa do Mundo agora, uma violência de Estado, né? De expulsões, de complicações para entrada de pessoas de alguns países. Violência de Estado, né? Das suas diversas formas, e que a gente está acostumado a muito, sobretudo com as periferias, juventude preta e tudo
0: isso. Isso.
1: Eu acho que, né, a minha sensação, assim, eu sou de uma geração que cresceu com a redemocratização e achando que a democracia estava consolidada, ou que a gente pelo menos caminharia para ter uma democracia mais pulsante, de alta intensidade, que ela chegasse naqueles circuitos, naqueles setores em que ela não havia chegado ainda, que a gente fosse caminhar para um momento de maior democracia. E o teu exemplo, né, das pessoas nas portas dos quartéis pedindo intervenção, pedindo, é um exemplo de que Não é bem verdade isso, e a democracia continua um território em disputa. É muito ruim, né, a gente pensar que tem gente querendo, achando que democracia, que a ditadura era boa, que é uma narrativa que a gente escuta sempre, né? A ditadura era melhor, tinha mais segurança, não tinha corrupção. É uma bobagem. E a gente precisa o tempo todo agora contar isso com as gerações mais novas. Eu, como professor universitário, eu tenho essa convivência com alunos que nasceram neste século, que nasceram depois de 2000 e que não pegaram, né, muito do que a gente viveu antes, e que estão aí à mercê desses grupos extremistas, da desinformação nas redes sociais, os grupos de WhatsApp. Então, eu acho que é um pouco para eles também que eu tenho feito esse trabalho com os podcasts e com os livros, contando da luta pela democracia, né?
0: Camilo, olha, eu tinha 20 anos de idade quando começou o golpe. Era estudante, tive até que me esconder um tempo. Depois eu trabalhei, inclusive, com Antônio Carlos Magalhães, fui secretário dele, né? Fui prefeito biônico de Salvador, depois prefeito eleito. Aí eu vi por dentro e por fora essas coisas todas. Mas o que me pega, assim, Camilo, é exatamente esse pessoal mais jovem que não tem a menor ideia de como foi feito o golpe. E os 21 anos desse golpe que representaram. Por quê? A desculpa é: nós militares, o Brasil está à beira de se transformar em um país comunista. Nunca esteve. A corrupção domina este país. Insuflado pelos Estados Unidos, que vivia em plena Guerra Fria, Cuba era aquele terror, até hoje perseguida, né? Os nossos militares disseram: nós vamos entrar, fazer uma limpeza e vamos entregar. Só que entraram, gostaram, ficaram 21 anos, brigas internas de grupo, linha dura, linha mais suave, etc, etc. E depois, a impressão que eu fiquei, Camila, é o seguinte: é que essa extrema direita ficou um pouco envergonhada, ficou mais silenciosa, porque esses 21 anos não houve limpeza. O comunismo ficou claro que não era um perigo. A corrupção continuou e até aumentou. Então, até que isso foi a chegar a entrega do país à extrema direita, de novo explícita, através de Bolsonaro, que lançou e consolidou uma liderança de um político. Inclusive, eu até entrevistei ele pessoalmente aqui na rádio, Camilo, e você sente que ele é uma pessoa medíocre, no sentido de que não é um grande político, não é um grande orador, nada disso, mas ele conseguiu formar uma liderança forte que está à prova até hoje nas pesquisas. E a falta de conhecimento do que ocorreu realmente, não é? É uma coisa que faz falta. Eu acho que isso faz falta, porque as pessoas não têm a menor ideia. Quando as pessoas iam para as ruas ou para os quartéis, debaixo de chuva, de sol e etc., como é que eles acreditavam que era o AI-5 que deveria voltar, que era uma ditadura, que seria a solução para o Brasil? Esse livro seu, você entra nos bastidores da tortura, que foi um elemento chave de terror durante o regime militar, não foi, Camilo?
1: Oi, estou ouvindo aqui você falar, né? Essa coisa, o discurso dos militares costuma ser a ideia da lei e da ordem, né? Só que cometeram coisas contra a lei o tempo todo, nos 21 anos, né? Impuseram uma lei autoritária e que não coexiste com nada do direito internacional, dos direitos humanos, né, das garantias individuais, dos crimes contra a humanidade. O meu livro agora, o Nunca Mais, que está aqui, que é esse aqui, ele conta os bastidores do projeto Brasil Nunca Mais, que muita gente conhece, um livro vermelho que foi lançado em 85, faz 41 anos, que trouxe uma denúncia absurda, nova, inédita, dos bastidores da tortura. Então ele consegue ali listar 242 locais de tortura no Brasil, 444 torturadores citados nominalmente. Tudo isso não é com achismo, não é com adjetivos, é com base nos 707 processos políticos que tinham alcançado o STM, o Superior Tribunal Militar, a última instância, né, da justiça militar. E foi um trabalho de 6 anos, o que pouca gente sabe, né, como é que esse livro nasceu, porque esse livro surgiu nas livrarias em 85, ficou 1 ano e 10 meses na lista dos mais vendidos no Brasil. Não tinha os nomes dos autores impressos, não teve lançamento, não teve sessão de autógrafos, nada. Tinha ali um prefácio do Dom Paulo Evaristo Arnes, que era o cardeal de São Paulo. E o que eu estou contando aqui é como esse livro foi feito, porque esse livro não foi só um livro, ele foi um projeto durante 6 anos, feito clandestinamente, ainda na ditadura, de 79 até 85, que esperou, né, a posse do primeiro presidente civil para ser publicado, e que foram pessoas que resolveram copiar, reproduzir, microfilmar esses processos, correndo risco de eles mesmos serem presos, porque eles estavam fazendo uma documentação que não interessava os militares, que não interessava esses 444 torturadores que tinham seus nomes citados, né? Então foi esse trabalho feito ao longo desses 5 a 6 anos, com mais de 1 milhão de páginas reproduzidas e analisadas, mais de 1.800 relatos de tortura, que foram consolidados nessas 300 páginas do Brasil Nunca Mais, em 85. Então, o meu livro trata disso. Quem fez? Como fez? Onde esse material foi guardado? De onde que veio o dinheiro para fazer? Né? Todos os bastidores dessa operação clandestina que resultou nessa denúncia inédita em 85, com riscos, né? A ideia de quem começou a fazer esse projeto foi salvar essas documentações para que elas não fossem queimadas, que elas não fossem desaparecidas, como foram desaparecidos os processos políticos do Estado Novo, da ditadura Vargas. Porque a ideia era essa: a democracia vai vir, anistia em 79, depois a redemocratização, e imaginava-se que esses processos, essas tortura, né, as violações de direitos humanos, esses violadores de direitos iriam para os bancos dos réus, como foram na Argentina e no Chile, e que haveria uma ideia de que essas denúncias ali constituiriam provas contra os torturadores. O Brasil não fez essa lição de casa, a impunidade foi perpetrada, né, nesses anos todos. A gente está aí com mais de 60 anos do golpe de 64, com 46 anos da anistia de 79, e esse trabalho foi feito imaginando isso: a democracia vai chegar e esse pessoal vai tocar fogo nesses processos políticos, como fizeram no Estado Novo, para não constituir prova contra eles. Mas nem precisou acontecer isso, né, Mário? Porque ninguém foi para os bancos dos réus, não teve nenhum processo, ninguém foi criminalizado, o que é também concluindo aqui já essa minha resposta, mas que é também o celeiro ali, né? O catalisador desse momento que você mencionou agora, do retorno do autoritarismo ali com militares de volta ao poder entre 2019 e 2022, de um jeito muito aberto, né? Uma pessoa que ia para a televisão dizendo que sou favorável à tortura, coisa que os presidentes da ditadura militar não faziam. Então, é isso também. A história da impunidade é a história de mostrar quem é que estava ali nas trincheiras, lutando pela redemocratização e para montar esse banco de dados, denunciar essas torturas todas ao longo daqueles 21 anos. E que é um projeto que reuniu religiosos, advogados, pesquisadores, jornalistas, que devem ser lembrados com essa ideia sempre da não repetição, né? Do nunca mais, para que não se repita.
0: Camilo, eu ainda não tive acesso, vou ter acesso ao seu livro, mas pelo que você falou, eu acho fundamental isso, porque quando você vê naquela votação do impeachment de Dilma, Jair Bolsonaro dedicar o voto dele a Brilhante Ustra, um dos enormes fascínoras, torturador, que torturou a própria Dilma, e isso é tido como normalidade, ele chega à presidência da República e vai lá visitar a viúva e prestar as homenagens. Os próprios militares, não é? Os comandantes, o comandante do exército, quando estava para ser julgado com habeas corpus em favor de Lula, manda através de um WhatsApp uma declaração de que, como diz assim, olha, nós estamos de olho em vocês. Quer dizer, e isso mostra o seguinte, bem diferente da Argentina e do Chile, a nossa democracia até hoje não permitiu que nós fôssemos fundo no papel desses militares que foram criminosos. E durante o regime militar, a gente viu brigas internas entre eles, não é? Daqueles que achavam que o governo Costa Silva era frouxo e forçaram o AI-5, que Geisel era frouxo e Walter, que era o comandante do exército, vai lá e afronta ele, não é? Querendo inclusive tentativa de golpe interno. Quer dizer, tudo isso ficou muito esquecido e as pessoas não sabem, não veem, não tomam conhecimento. E muita gente, eu acho até que de boa fé, com essa coisa de a pátria contra o comunismo, como se ainda existisse. Eu sempre digo aqui que o último comunista brasileiro foi Oscar Niemeyer, ele já morreu há muito tempo, rapaz. Mas sempre se procura isso, né? O comunismo vem comer as criancinhas. Eu acho que um livro como esse seu é muito importante, inclusive para registrar isso que está lá em 1000 páginas e que não pode desaparecer, Camilo. E você lançou esse livro quando exatamente?
1: Não, ele ficou pronto em dezembro, mas como era um momento muito ruim para fazer os lançamentos e tal, eu acabei comecei a fazer os lançamentos a partir de março, no aniversário do golpe ali. Eu comecei a fazer a gente tem essa coisa, né, da rememoração, da descomemoração do golpe. Mas tô circulando também. Eu devo estar em Salvador provavelmente nos dias 9, 10 de julho agora. Tô precisando da confirmação, mas estou sendo convidado pelo Paulo Miguês, da
0: Querido amigo, reitor, nosso magnífico, meu amigo pessoal, é uma grande figura.
1: Então a gente deve fazer uma atividade lá na Federal da Bahia e vamos ver se a gente faz.
0: Rapaz, vamos combinar, inclusive, para você vir aqui pessoalmente, rapaz, se quiser trazer Miguel. Miguel é sempre super bem-vindo, adoro ele, é uma figura fantástica, com uma história de luta grande, né?
1: Exílio, né? Tudo isso.
0: Pois é.
1: Mas eu acho, mas é isso, né? Você falou da coisa do Ustra, do Bolsonaro, né? De levar essas pessoas com ele, não é só homenagear a viúva, mas dizer que o livro de cabeceira dele é o livro do Ustra, recebeu o Major Curió também no Palácio do Alvorada. O Major Curió foi o responsável por dizimar ali o Araguaia, toda a movimentação.
0: Além do papel dele lá nas minas de ouro, se lembra, né? Sebastião Curió, tem até a cidade que virou Curionópolis. Pois é.
1: E reprimiu o MST no Rio Grande do Sul, foi responsável por antes, né? Nos primórdios do MST ali, maior chacina ali no começo da história, mas do movimento sem terra. Mas o que eu ia mencionar é que isso aqui que você estava falando é estratégia, né, o Mário? É uma estratégia de terror, de colocar o medo, vamos virar Venezuela, vamos virar não sei o quê, essa história toda que persiste. E de muita opacidade, né? A democracia, ela pede a ideia da transparência, lei de acesso à informação, esse tipo de coisa, e a estratégia, né? A ética ali militar, desses militares, né? Da linha dura, que acha que precisava ser um regime autoritário mesmo e tal, é a estratégia de eles investigarem tudo da nossa vida, da vida do cidadão, mas a gente não poder saber nada de como que eles estão operando, de que fazem com o dinheiro, tudo isso. O Brasil Nunca Mais, que eu acho que, né, que é esse trabalho que eu tentei trazer luz aqui, ele é exemplar com essa ideia de pessoas que eram advogadas e tal, né? Eni Raimundo Moreira, Luiz Eduardo Grinhaug, Sigmaringa Seixas, que começaram com esse trabalho, mas com o apoio da igreja protestante, evangélica e igreja católica.
0: Sim.
1: Partes da igreja que eram muito... que tinham uma concepção, uma consciência de que aquilo precisava abrir. E eu acho que são coisas que faltam hoje. Faltam a gente entender quem são os advogados, quem são os religiosos, quem são os jornalistas que estarão dispostos, né, a trabalhar, a se dedicar à defesa da democracia sempre que ela voltar. Não é à toa que a gente teve uma tentativa de golpe mais recente, com tentativa de assassinato de presidente da República, sim, vice-presidente da República, né? E que pela primeira vez tem pessoas ali que não, infelizmente, não por conta do golpe de 64, que esses nunca foram julgados nem condenados, mas que por uma tentativa de golpe recente foram presos, foram condenados pela primeira vez na história. É alvissareiro, é uma coisa importante de entender que essa impunidade não pode perpetuar para sempre.
0: Rapaz, isso é ótimo. Olha, esse negócio, eu já marquei a data aqui, 9 de julho. Vamos entrar aqui, pessoal da produção, com meu amigo Miguês, para ver se a gente faz um debate aqui rápido, você, ele, e a gente conversa mais. Eu acho que vai ser extremamente importante. Você vê no Chile, rapaz, até no Chile, que Pinochet fez miséria, ele foi julgado lá. Na Argentina, não é? Teve presidente que morreu na prisão. E no Brasil, até hoje, a gente vai na base do jeitinho, não é? Nós temos um ministro da defesa, que é um bom negociador, sabe? Mas a sensibilidade militar continua exacerbada. Se você fizer alguma coisinha assim, mais você começa a deslocar aquelas pedras que acabam por criar problema, né? Estava me referindo ao ministro Silvio Frota, eu me lembro perfeitamente, 12 de outubro de 1977. Era feriado somente em Brasília. O Brasil não é. Hoje é o dia das crianças, dia de Nossa Senhora Aparecida. Mas era só em Brasília. E Geisel chama Silvio Frota e pede para ele pedir demissão. Eu disse, não vou pedir, não. E sai de lá, chama todos os generais dos exércitos para darem um golpe em Geisel. Só que Geisel foi mais esperto e desviou todos para o palácio e acabou resolvendo. Mas aí você vê, né, até hoje a gente tem uma relação, né, que não é. Tem já generais presos, tudo bem, é um avanço. Mas a gente, até nisso, nós não somos ainda uma democracia que trate isso, sabe, com firmeza, sem vontade de vingança, nada, mas com firmeza, rapaz. A gente parece, quando fala em militares, a gente fica pisando em ovos, olha e tal, etc. Isso.
1: Tem muito aplauso, né? Tem muito aplauso para essa postura.
0: É, pois é.
1: 77, que estava mencionando, foi exatamente a época da invasão da PUC aqui em São Paulo, que as tropas do Erasmo Dias, que era o secretário de segurança.
0: Grande, pois é, aquela miséria.
1: E o Erasmo Dias foi eleito 5 vezes depois disso, né? Quer dizer, você tem sempre essa história, essa trajetória das pessoas que aplaudem a truculência.
0: É isso mesmo. Você lembrou bem, rapaz, me lembro tanto dele, esse Erasmo Dias, que figura bizonha. Camilo, obrigadíssimo. Parabéns aí pelo seu trabalho. Vamos combinar, você está convocado, você e meu amigo magnífico Paulo Miguês, para a gente ter aqui 1 hora de bate-papo com participação de ouvintes e tudo. Você topa?
1: Claro, claro. Ele está planejando coisas interessantes lá sobre os certidões de óbito dos estudantes da UFBA que foram mortos.
0: Isso, pois
1: pela
0: é.
1: Pela ditadura, pela repressão, é um tema importante para a gente tratar aqui. Muito obrigado pelo convite, foi uma honra.
0: Eu que agradeço, Camilo Vanucchi, um abração e até proximamente aqui. Valeu.
1: Obrigado.
0: Vamos ao intervalo comercial?

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1: 8h45, doutor Mário.
2: Nardelli, temos recados, reclamações, participação sim. Dos nossos ouvintes?
3: Temos sim. Aqui no YouTube, Donato diz que bela participação de Camilo. Realmente foi uma bela entrevista. Aqui a Denilton diz: bom dia, bancada. Vocês já assistiram, Mário? Você já viu o filme Faces da Verdade? É um filme baseado em fatos reais, em que uma repórter revela o nome de um agente da CIA. A vida dessa mulher vira um inferno. Agora nós temos dois traidores, ele diz aqui, Eduardo e Flávio Bolsonaro, conspirando contra o próprio país e não dá nada. Que país é esse? Pergunta. Nando Machado pergunta quando é que Cristiele vai no bairro de Dom Avelar, aqui em Salvador, trazendo a sugestão.
2: Brevemente, sim, mas primeiro ela vai na Curva Grande. Repórter Metrópole.
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5: Então, bom dia para você, para Nardelli, Abraão e para todo mundo que está acompanhando a gente aqui no Jornal da Bahia no Ar. Hoje é segunda-feira, primeiro dia útil depois do Jogo do Brasil que aconteceu no último sábado. E não tem outro assunto na boca do povo. A gente vai repercutir essa jogatina do último sábado e como o pessoal tá vendo a seleção e o campeonato a partir de agora. Tem gente que diz que foi o primeiro jogo, que não importa muito, que dá para recuperar. Tem gente que acha que já não tem mais tempo para nada. Não é tempo para teste, não é tempo para mais nada, já tá valendo. E a gente quer saber o que você que tá acompanhando a gente aqui no Jornal da Bahia no Ar acha. Invoque Ancelotti e nos conte o que é que você manteria no time do último sábado e o que é que você mudaria. Pode ser qualquer coisa, tá liberado ser criativo. Bora trocar essa figurinha, quais são as percepções, como fica o Brasil com os próximos oponentes. O pessoal aí que gosta de futebol e tem acompanhado todos os jogos, já percebeu que as seleções não estão pra brincadeira, é o maior campeonato de futebol do mundo. O pessoal não tá querendo deixar pra depois, não. Será que o Brasil segue firme e forte nessa luta? A gente veio repercutir aqui com o pessoal também. Deixa eu ver aqui se eu pego alguém para poder conversar com a gente ao vivo. Aqui, ó, meu amigo. Assistiu ao Jogo do Brasil no sábado?
6: Assisti.
5: Agora eu quero saber o que você achou dessa jogada.
6: Nota 10.
5: Gostou mesmo?
6: Gostei, nada a reclamar. Nada a reclamar. Assisti, gostei. Seleção maravilhosa.
5: Não mudaria ninguém?
6: Não, mudaria ninguém. Ninguém.
5: Então, o próximo jogo, sexta-feira, agora do Brasil, é aquela escalação ali mesmo?
6: É a mesma escalação.
5: Pronto. Tá vendo? Quanto é o placar dessa sexta?
6: Rapaz, eu espero que seja 3-0 ou 3-1.
5: Tá. Tá na margem ali, né?
6: É.
5: Bora ver. Muito obrigada, meu amigo. Bom dia. Viu? Tem gente que não tá achando ruim, o pessoal tá reclamando, mas tem gente que tá achando bom. É isso aí. Enquanto vocês comentam aqui, participam com a gente, eu vou atrás de mais opiniões. Daqui a pouco eu volto, viu? Camille Martinho para o Jornal da Bahia no Ar.
2: Ah, legal, tem gente que gostou. Tá. Vamos para um áudio, Aragão.
7: Agora mesmo, doutor Mário. DJ.
8: Bom dia, Mário. Quem tá falando é Valmir aqui do bairro do Pão Miúdo. Tô ouvindo sua reportagem. Muito obrigado, Mário, por tentar abrir a mente do nosso povo a ver contra esses falsários, tá bom? Muito obrigado. E outra coisa, não vamos esquecer daquela PEC da vergonha que tentaram passar, que tinha muita gente da direita aqui da Bahia, viu?
2: É verdade, meu amigo, vamos esquecer nada. Você tem toda a razão.
3: Eu tô presa no nota 10 que o cidadão ali deu pra seleção brasileira.
2: Tá nem aí, né? Eu também. Agora, olha aí, Adiel Coelho tem um pedido de regulação.
3: Sim,
2: Nardelli.
3: Sim. É pra um tio dele que está internado em Riachão de Jacuípe, esperando regulação. Nome
2: é a terra de Raimundo Gomes, que aniversaria hoje.
3: É.
2: Aragão, pai de Railene.
3: Sim.
2: Eu não sei. Eu não sei se ele tem outro.
3: Teve duas filhas, né? Tem? Pai de Railene e veio Nardelli.
1: Pai de Railene.
2: Peraí, eu conheço com pai. Peraí, cadê a câmera aqui, mano? É pai de Railene.
3: Sim,
2: ele tem outra filha.
3: É pai de Railene. E de Nardelli. Que
2: ah,
3: assim,
2: eu mano. Quero uma página musical pra ele. Escritor, grande figura. Maravilhosa, Raimundo, saúde, força, energia, você é fundamental, rapaz. Bota aquela página especial para meu amigo Raimundo Gomes.
1: Ele merece.

0: estão sendo agarrados pelos soldados na rua para irem lutar na guerra obrigatória.
1: Não, eu não sabia, não. É difícil a gente ter uma opinião sobre isso. Se é verdade mesmo, não é, porque o que é. A guerra, meu companheiro, não tem a menor justificativa. Nenhuma.
2: Bom dia, Mário. Bom dia, bancada. Mário. Esquece essa seleção, Mário. O futebol mesmo importa, Mário. Os ex-campeões mundial, os atuais principais jogadores, fica fazendo propaganda de bete. Então esquece o futebol. O futebol não importa mais não, Mário. O que importa é o marketing. É a propaganda. Vamos lá.

0: 24 graus e chance de chuva pequena em Salvador. Segundo a Defesa Civil aqui da capital dos baianos, a velocidade dos ventos está dentro do normal. Quilômetros por hora. E como a gente não teve grandes registros de chuva nos últimos dias, o mar também está tranquilo. Eu sigo daqui de olho no tempo e atualizando você ao longo da nossa programação. Beijo, tchau, tchau. Até mais, pessoal.
1: Valeu, agora vamos ao trânsito. Depois eu quero o comentário de J. Pantera.
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3: Muito bom dia a todos, uma ótima segunda-feira, semana novinha começando e o trânsito da nossa capital apresenta diversos pontos de retenção, como é o caso da Avenida Paralela, sentido centro, ACM, Otávio Mangabeira na Orla, na altura da Praia dos Artistas e também a Avenida Professor Manuel Ribeiro. Lentidão também em Brotas, na Avenida Dom João VI, na Rua Ideal da Silva. Outros pontos de retenção ainda são a Avenida Oceânica, na região do Rio Vermelho, Anitta Garibaldi em Undina, a Lafayette Coutinho e também a Heitor Dias. Já na Cidade Baixa, o trânsito ele tá mais intenso na Avenida Oscar Pontes, na Jequitaia, assim como na Avenida San Martín e a BR-324. Chega aqui em Salvador. Fico por aqui. Ana Clara Ferraz para a Rádio Metrópole. Para quem chega aqui em Salvador. Fico por aqui.
1: Pedi Ana Clara Jota para a Rádio Metrópole. Pantera. Valeu, Ana Clara. Cadê aí o que eu pedi? J. Pantera.
4: Olá, você que é estudante, é mochileiro, é ambientalista, é produtor rural, parlamentar, ou assessor de parlamentares, ou alguém que gosta ainda de beber água sem minério de ferro ou metais pesados, dedique os próximos minutos para assistir esse vídeo. Nele você vai descobrir por que os conflitos territoriais aumentaram na Chapada Diamantina, sobretudo na Serra da Chapadinha, e conhecer a retumbante capacidade de certos setores econômicos de transformar patrimônio natural em oportunidade de negócio. A pesquisa desse vídeo é dedicada

0: entrevistar os ambientalistas Alcione Correia e Max Fantin, sobreviventes de um atentado recente na Serra da Chapadinha, por ousarem defender o patrimônio natural. A Serra da Chapadinha localiza-se a sudeste do Parque Nacional da Chapada Diamantina. Ambos integram a Cordilheira do Espinhaço, única cordilheira brasileira, reconhecida mundialmente pela sua biodiversidade extraordinária. É uma região tão importante que fornece água para 50 milhões de pessoas e teve sua grande parte reconhecida pela Unesco como reserva da biosfera da humanidade. Aí você pode me perguntar, o que que essa imagem está fazendo aí? A imagem que você vê aí é de Conceição do Mato Dentro, município de Minas Gerais, onde o projeto Minas Rio, idealizado por Ike Batista, demonstrou como é possível transformar montanhas, rios e comunidades inteiras em dinheiro. Tudo começou quando, em 2007, um corretor começou a andar pelas ruas da cidade, querendo comprar terras para a criação de cavalos. Depois descobriu-se que a Borba Gato Agropastoril era um laranja. Era a forma que Ike Batista tinha de esconder sua real intenção minerária e adquirir terras com preços mais baixos. Em 2008, a MMX de Ike é vendida para a Anglo-América, a maior interessada, mantenedora e beneficiária do apartheid na África do Sul, que enriqueceu com a escravidão dos negros sul-africanos e contra quem Nelson Mandela lutou até sua prisão. Para saber mais sobre essa mineradora, procure um vídeo intitulado O Patrocínio Habilidoso do Navio Pirata, publicado no Carnaval. Bom, o projeto Minas Rio muda de dono, mas o método utilizado em Conceição do Mato Dentro continua o mesmo. E o restante da história inclui pressão sobre os moradores locais, ameaças e a estranha capacidade de convencer autoridades de que retirar milhões de toneladas de minério de ferro de uma região ambientalmente sensível é perfeitamente compatível com o desenvolvimento sustentável. Para se ter uma ideia do tamanho desse empreendimento, a Minas Rio possui o maior mineroduto do mundo, com mais de 500 quilômetros de extensão, que leva o minério de ferro de Minas Gerais até o Porto de Açu, no Rio de Janeiro. A operação do sistema Minas Rio consome aproximadamente 120 mil metros cúbicos de água por dia. É aproximadamente também o consumo diário de uma população de 700 mil pessoas. A metade dessa água é extraída do Rio do Peixe, com autorização do órgão ambiental. Essa captação é considerada pelos especialistas como uma verdadeira transposição.
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E a nossa gratidão aos vaqueiros que vieram de perto, de longe, os visitantes que fizeram essa festa acontecer, aos ouvintes que estiveram conosco em cada transmissão, os nossos patrocinadores que sempre acreditam no potencial da Sucesso FM, no nosso trabalho, os comerciantes que anunciam com a Sucesso FM, que fortaleceram essa cobertura que foi tão especial. Gente, foi uma festa muito, muito, muito, muito linda, na paz. Sempre marcando ali a tradição, a cultura de Serra do Ramalho. Nós somos intitulados como Terra da Vaquejada, né? A música também, os shows, né, musicais, foi tudo maravilhoso. Os reencontros, a movimentação da nossa economia também, né? Foi, enfim, tudo, tudo. Nós vivemos momentos inesquecíveis e tivemos a alegria de poder levar tudo isso até você através do nosso trabalho, através do rádio. Agora é hora de quê? De voltar à rotina. Muita gente hoje está de folga porque é feriado aqui na cidade, mas tem muita gente que está no batente, que está trabalhando, e a gente volta aos nossos compromissos do dia a dia, nossa rotina, né? Mas com o coração cheio de gratidão por tudo que a gente viveu nesses últimos dias, né? Então, muito obrigada a cada pessoa que fez parte dessa grande festa. A vaquejada terminou, mas as lembranças, elas vão ficar, né? Com toda certeza. E a Sucesso FM segue com você todos os dias, levando informação, música e também levando companhia e alegria. Muito bem, tá no ar o nosso Bom Dia Sucesso desta segunda-feira. Vem com a gente que o Bom Dia Sucesso tá no ar.

todos os dias serão fáceis, mas todos os dias podem nos trazer aprendizados, porque a vida é um eterno aprender. Às vezes, depois de momentos como esse que a gente viveu, de muita festa, de muita agitação, de muito movimento, alegria, a vida ela nos convida a voltar para a rotina. E é justamente nessa rotina que os nossos sonhos são construídos, que as metas são alcançadas e que Deus realiza muito dos seus propósitos em nossas vidas. Não despreze os dias comuns. São eles que preparam você para viver os dias extraordinários. Faça o que precisa ser feito hoje, com gratidão, com dedicação e com fé. O resultado ele pode não aparecer imediatamente, mas cada passo dado na direção certa tem o seu valor. Em Provérbios 16, no verso 3, diz: confia ao Senhor as tuas obras e os teus planos serão estabelecidos. É entregar na mão de quem pode resolver por você. Confie e entregue. Tenha uma semana abençoada, uma semana produtiva e cheinha da presença de Deus na sua vida. É isso que eu te desejo pra gente começar bem essa semana de hoje. Segundo, agora vem aqui no WhatsApp me contar uma coisa. Você foi todos os dias da Vaquejada, os 4 dias, você participou de todos os dias. Qual foi o melhor dia, na sua opinião? Me conta, e seja... Tá aí, ó, pensando na próxima Vaquejada. Qual atração pode vir ano que vem? Ou ainda nem deu tempo? Já tem gente fazendo planos, né? Ano que vem podia vir fulano. Conta aqui pra gente no 3620-1680.

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6: 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Faltam 20 minutos para as 10 da manhã. 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

Participação do ouvinte no 3620-1680. Você pode sim participar com a gente. Aproveita, me conta. E aí, a vaquejada 2026, a 35ª vaquejada de Serra do Ramalho. Supriu aí as suas expectativas? Foi tudo certinho como você esperava? Foi boa até demais? Ou não foi da forma que você estava pensando, estava querendo? Conta aqui pra gente, bora bater um papo sobre a vaquejada 2026. O que mais vai deixar saudade pra você? Você me conta no 3620-1680. Muito bem, a Cleide já respondeu pra gente aqui, olha, ela disse que o dia preferido dela foi o dia do show da Maiara e Maraíza. Ela disse assim: Lorena, a Maiara e Maraíza subiram no palco e encantou todo mundo. Não teve ninguém naquele parque que não se apaixonou no show delas. Elas são muito boas e o show foi uma coisa linda de se ver. Tem mais, o Jorge dizendo pra gente que de todos os shows, o que ele mais gostou, olha aí, que bacana, foi o show do pessoal daqui de Serra do Ramalho. Ele disse: Lore, as atrações foram muito boas, mas não podemos deixar de frisar que os nossos artistas regionais deram um verdadeiro show. E eu super concordo com você, viu, Jorge? Todo o pessoal aqui de Serra, todo mundo que subiu ali naquele palco, estava impecável, né? Velma Ferreira, o Tobias, a Adila ontem deu um show lindíssimo, deu oportunidade para o Tobias, para Sandra Bahia, né? Nossa, foi a coisa mais linda do mundo. E o João Vitor passou por lá, fez a abertura ontem. Lindo também, maravilhoso, cantou e encantou. Foi tudo de bom. Ontem rolou também o show da Tati Girl, né, que foi maravilhosa. Ela mostrou mais uma vez por que ela é tão querida pelo público, muito atenciosa, carismática, né, fazendo ali questão de atender os fãs, atendeu dos fãs ali um por um, sorrisão no rosto, todo mundo conhece, vê ela daquele jeito nos palcos brilhando, sempre sorrindo, né? E aí, depois de uma noite especial na nossa vaquejada, a gente vai curtir agora um grande sucesso da Tati Girl, Mil Bocas. Foi perfeito o show, hein? 9h46.

0: minutinhos para as 10 da manhã. Bom dia para você. 3620-1680, você participa do nosso programa, deixa o seu recadinho, sua mensagem de texto ou de voz. 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Bom dia.
1: Lorena, aqui Regina de São Paulo.
0: Oi, Regina, tudo bem?
1: Toro, opa. Da terra do feitiço, da carne. Anissol, eu sou tia de Marilene, de Creuza, de Paulo, de...
0: Olha aí!
1: De Liquinha.
0: Gente da gente!
1: De Neuzinha, eu sou tia, moro em São Paulo. Tô mandando um alô pra essa aí, pra você da rádio. Eu te adorei, minha amiga.
0: Ô, minha linda!
1: Um dia eu quero conhecer você.
0: Pois vem.
1: Essa rádio. E minha família, um parente. Faça uma música pra mim aí. Diana Castela, que é a primeira música dela aí. E obrigado, minha filha.
0: Eu que agradeço.
1: Fica com Deus.
0: Um beijo, viu? Bem grandão. Coisa linda. Ai, gente, deixa eu registrar aqui. Com muito amor, com muito carinho, um presente que eu recebi ontem. O presente foi conhecer a Dona Ninha. Ela é lá da Agrovila de número 21, é a mãe da Nazaré. Muita gente conhece a Nazaré, né? E com certeza o pessoal da comunidade da 21 conhece a Dona Ninha. Dona Ninha é um ser divino, especial. Que mulher da energia gostosa, da áurea boa. Como foi bom abraçar a senhora, sentir, receber o carinho da senhora. Esse é um dos presentes que o rádio nos dá, né? O rádio nos dá esse presente.

presente conhecer a senhora, viu? Beijo bem grande. Eu conheci também uma turminha linda lá do Taquari. Beijo, beijo, beijo pra vocês todas, meninas. Eu anotei

0: Um beijo, beijo, beijo. 9h58 na Sucesso, eu já volto.
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0: Sucesso, 9h58 agora.
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0: 10 horas em ponto em Serra do Ramalho. Chegando o direto da redação, de hora em hora você bem informado. Justiça libera desocupação e muda cenário no pé do morro. Senado aprova renegociação bilionária para dívidas do agro. Copa do Mundo começou e já colocou o planeta em clima de decisão. Você vai ouvir agora no direto da redação. Confira!
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0: A justiça derrubou a liminar que impediu o avanço das medidas de desocupação de imóveis em área de risco no pé do morro em Bom Jesus da Lapa. A decisão abre caminho para que o município retome as ações voltadas à retirada de moradores dos locais considerados vulneráveis. O tema envolve segurança pública e prevenção de tragédias, especialmente em períodos de chuva. Agora o foco das autoridades passa a ser a execução das medidas e o atendimento às famílias afetadas. Para quem vive na região, a mudança representa um novo capítulo em uma discussão que mistura proteção à vida, moradia e impacto social. E o Senado aprovou o projeto que cria condições especiais para renegociar dívidas de produtores rurais afetados por eventos climáticos e dificuldades econômicas. As propostas aí autorizam ao uso de recursos do Fundo Social do Pré-Sal e prevê financiamento com prazos ampliados e juros reduzidos. O governo critica a medida e alerta para um impacto fiscal estimado entre 140 bilhões de reais e 817 bilhões, dependendo dos cálculos considerados, como o texto sofreu as alterações. Ele retorna à Câmara dos Deputados antes de seguir para a sanção presidencial. O resultado ele pode influenciar diretamente o crédito rural, as contas públicas e o futuro de milhares de produtores pelo país. E a Copa do Mundo de 2026 começou na quinta-feira, já marca a maior largada do torneio de futebol do planeta. Pela primeira vez, a competição reúne 48 seleções e acontece em 3 países sede: Estados Unidos, México e Canadá. A expectativa é de audiência bilionária e movimentação econômica em diversas áreas, do turismo ao comércio. Para os torcedores, começa a corrida pelo sonho do título mundial e para as seleções, qualquer erro a partir de agora pode custar caro. Em uma disputa que promete mais jogos, mais países envolvidos e uma exposição global sem precedentes. Direto da redação, de volta a qualquer momento. 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

0: obrigado.
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1: Sucesso 10:30, já volto.
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0: obrigado.
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1: 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Faltam 20 minutos para as 11 da manhã. 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
0: Ê, pós-vaquejada, a gente tá de volta. Sucesso, segundo, bebê. Abraço especial pra Nena lá na Gruvila 8, acompanhando o nosso programa, já deixou registrado o bom dia todo especial dela. Bom dia, Nena. Dona Maria na Agrovila 18, a Célia também, um beijo, meninas. Bom dia.

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2: Sucesso, bom dia, gente, que maravilha. Em Serra do Ramalho são 11 horas mais um minuto.
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0: Sucesso, agora 11 horas 9 minutos. 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
1: Tá na Sucesso, tá na boa, 11:31.
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0: dia.
1: Bom dia.
0: Passando pra mim de Raul Seixas pra nós.
1: Tá certo, Joselita. Um abraço pra você, um bom dia todo especial. Na Sucesso, são 11h46 agora.
0: Lore. E aí, Lore, como é que tá? Tudo bem?
1: Salminha, tudo bem?
0: Gostaria de mandar um bom dia pra Dodó Enorme e Família na Fazenda Legado. E pra na Fazenda Agrocampos, com Madbel e Manuel Carlos. E meus dois filhos, Hugo e Marcelo. Um bom dia pra todos que tá ouvindo a Sucesso. E um bom dia também pra eles, que é uma família maravilhosa, nessa essa família Alegado. Que Deus abençoe, assim, esse carinho por nós. Porque foi o aniversário, nós foi do Dodó. É aniversário maravilhoso, que festa foi boa, viu? E o carinho dessa família é uma bênção do Senhor.
1: Coisa boa, Thelma.
0: Eita,
1: coisa boa.
0: É um amor essa família, viu? Uma bênção, é gratidão, agradeço a Deus. É uma família e tanto, porque é uns amigos e amigas, né? Uns amigos e amigas tem lá, mas é uma família abençoada. Agradeço muito a Deus esse gratidão, Senhor.
1: Coisa boa, um abraço, viu? A Bianca tá acompanhando a gente lá na Agrovila de número 11. Bianca, obrigada pelo carinho da sintonia, Bianca. Bom dia todo especial pra você. Sucesso FM, 11h48.
2: Bom dia. Lorena, tudo bem? Aqui é
1: tudo
2: Guilmar.
1: Tudo bem, Guilmar, e você?
2: Do Amado Batista, lábios de mel, fresco para minha mãe Isaura, meu pai Antônio, para meu esposo Val, minha irmã Cleusa e família, Antônio da Água, Cissa, Iraci, Leni, Finha, Maura, Alice, Edileuza, comadre Zezé, comadre Cida, Neide, Lil, Joana, Dona Marlene, Valdelice, Nazaré, Lia, Regina, Dasdô, Beta, Erasma, minha prima, comadre Maura, Joana, Socorrinha e Selma. E eu ofereço para todos os ouvintes, ofereço também para você. Fica com Deus. Tchau.
1: Obrigada, meu amor. Você também fica com Deus. E que Deus te abençoe, te proteja, te dê aí uma excelente semana, viu? Vem chegando mais áudios, finalzinho do programa. Dona Maria participa aqui com a gente. Fala,
3: bom
1: Dona
3: dia,
1: Maria.
3: Bom dia, Lorena. Eu sei que o programa tá acabando. Mando um beijo para meu filho, todos. Todas minhas amigas. E que Deus lhe proteja, que alimpe essa voz maravilhosa.
1: Amém,
3: fica
1: meu amor.
3: Deus,
1: amém.
3: Segunda-feira abençoada, Lore.
1: Amém, amém. Saúde para nós todos, viu? Beijo grande. Oi.
4: Bom dia, Lorena. Bom dia aí, ó. Eu quero dar um bom dia aqui para seu Najo, aqui na Agrovila 1, aqui, viu? É, seu Najo do Barzinho aqui, ó, perto do, bem pertinho do posto de gasolina. É, aqui na Agrovila 1. É ouvinte aí, viu? De seu maravilhoso programa aí, moço. Então, bom dia com alegria, viu, Lorena?
1: Um bom ótimo dia com alegria.
4: Dia maravilhoso. É isso aí. Eu quero, se for possível, passa aí qualquer uma música de forró aí, de calcinha preta aí pra mim, que eu quero oferecer pra todos aqui na Agrovila 1, viu? Oferecer pra seu Najo e família. Seu Najo do Bar aqui na Agrovila 1.
1: Valeu.

0: de Fabrício, cantando Lágrimas de Chuva aqui na Sucesso.
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0: Faltam só 5 minutos para as 12. A gente finaliza o nosso Bom Dia Sucesso ao som do Calcinha Preta. Um flashback pra gente relembrar. Hoje à noite, ó, um beijo. Amanhã, se Deus me der vida e saúde, eu vou estar de volta às 9 da manhã pra mais um Bom Dia Sucesso. Uma excelente semana para você. Deus abençoe a sua segunda-feira, essa semana que se inicia. Um abraço,

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7: E aí, bora começar mais um dia? Bora começar mais uma segundona, semana maravilhosa pra todo mundo que tá curtindo a programação do melhor. Eu sou o Deluca e a partir de agora com as últimas do esporte nesse 15 de junho, com todas as informações sobre o mundo da bola. Então, aumenta o som e tamo junto aqui na melhor.
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7: O Brasil estreou na Copa do Mundo com um empate por 1-1 diante do Marrocos neste sábado, dia 13, em Nova Jersey. A seleção fez um primeiro tempo ruim e saiu atrás do placar. Marrocos abriu o placar com Saibari, que apareceu livre e tocou na saída de Alisson. Vinícius Júnior salvou o Brasil com um golaço individual na ponta esquerda. O próximo jogo é na sexta, dia 19, contra o Haiti, na Filadélfia, às 9:30 da noite.
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7: O Brasil estreou na Copa do Mundo desse ano com um empate em 1-1 com Marrocos e o técnico Carlo Ancelotti saiu visivelmente insatisfeito. Na entrevista pós-jogo, ele estava com o semblante fechado e admitiu que a seleção foi pouco agressiva ofensivamente. No primeiro tempo, Marrocos controlou o jogo, criou as melhores chances e abriu o placar. Ancelotti prometeu melhora e disse que a equipe vai evoluir no próximo jogo. Na análise de Ancelotti, o problema não se resumiu ao ataque. Ele também identificou falhas de organização e equilíbrio coletivo, principalmente sem a posse de bola.
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7: E vamos fazer aquele giro pelo final de semana de tudo que rolou na Copa do Mundo 2026. Estamos na torcida do Hexa do Brasil e a gente acompanha todos os resultados de todos os jogos que aconteceram nesse final de semana. Canadá empata com a Bósnia em 1-1 e marca seu primeiro ponto em Copas do Mundo após 7 jogos. Estados Unidos goleiam Paraguai por 4-1 na estreia da Copa do Mundo. Catar arranca empate em 1-1 nos acréscimos contra a Suíça e conquista primeiro ponto na história das Copas. Escócia vence o Haiti por 1-0 e assume a liderança do Grupo C na Copa do Mundo. Austrália vence Turquia por 2-0 na estreia. Alemanha goleia Curaçao por 7-1. Costa do Marfim vence o Equador com gol no fim por 1-0. Japão arranca empate heróico contra a Holanda por 2-2. E a Suécia goleia a Tunísia por 5-1 e lidera o Grupo F. Tô de volta daqui a pouquinho com mais informações. Fique ligado.
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0: obrigado.
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0: 12h09. Boa tarde à família serramalhense, boa tarde à família brasileira. Estamos chegando pós-vaquejada de Serra do Ramalho para mais um Jornal da Sucesso. São 12h09, meio-dia e 9. Já pedindo licença, como sempre faço, à senhora dona de casa, ao chefe de família, à sua família, por permitir o som da 95.5 na sua casa nesta segunda-feira. Hoje é dia 15 de junho de 2026. Depois de 4 dias de transmissão, de cobertura completa do maior evento da região, nós estamos chegando para trazer os principais destaques e fazer um pequeno resumo do que foi a vaquejada de 2026. Josemar Areda, boa tarde, Josemar.
1: Boa tarde, Fábio, e vocês ouvintes da Sucesso FM. A festa da vaquejada, né, Fábio? Fica aí pra história. Festa muito linda, bem organizada, uma mega estrutura.
0: Você vai conferir todos os detalhes a partir de agora no atendimento no 3620-1680. A responsabilidade é de Cassandra Maia. Depois de uma manhã, né, com a participação dos ouvintes dentro do Bom Dia Sucesso na apresentação de Lorena Ramos, nós começamos o seu jornalismo.
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0: Força da tradição e o impacto econômico da 35ª vaquejada de Serra do Ramalho.
3: Veja os resultados dos ganhadores da 35ª vaquejada.
0: E mais, SUS inclui nova terapia para pacientes adultos com leucemia. E mais, você que está sintonizado com a gente, vamos trazer aqui os pequenos destaques de entrevistas, convidados que se fizeram presente no estúdio número 2 da Sucesso FM, no Parque de Vaquejada, Joaquim Machado. Aumenta o volume do rádio, que o Jornal da Sucesso já está no ar.
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0: 12:13, ao som desse ritmo, nós iniciamos o Jornal da Sucesso de hoje. O encerramento da 35ª vaquejada de Serra do Ramalho, ocorrido na madrugada de hoje, consolida definitivamente o município de Serra do Ramalho como um dos principais da cultura sertaneja e do esporte de pista no interior aqui da Bahia. O selo com uma das melhores do Brasil, o evento de 2026 destacou-se pela entrega de uma estrutura robusta com uma entrada franca. Estrutura essa que ficou marcado como uma das melhores dos últimos tempos. Serra do Ramalho tem cada vez mais se consolidado como a terra da vaquejada. Atraiu milhares de visitantes e gerou um impacto financeiro e social que eu posso dizer, apesar de não ter os números oficiais, mas um impacto financeiro que vai gerar ainda muito mais o pós-vaquejada como nunca antes na história. Eu diria que a grande vaquejada de Serra do Ramalho deveria já entrar no calendário da Bahia pela pujança que é o evento. A grade artística e cultural dessa edição de 2026 foi estruturada inclusive para transitar entre manifestações folclóricas, o forró tradicional, o piseiro contemporâneo, o sertanejo de projeção nacional, além do arrocha, que também fez parte do evento esse ano. Eu diria que fica marcado porque a primeira noite da festividade, onde a Rádio Sucesso esteve presente, priorizou a identidade cultural, que eu poderia dizer que fundamenta a região e o esporte. O pontapé inicial foi marcado por um autêntico espetáculo de cores, ritmo e sincronia com a apresentação da quadrilha Pec Serra, que todos os anos resgata as raízes juninas nordestinas e, logicamente, eleva a energia do público presente naquele primeiro dia. Além da quadrilha Pec Serra, que já se tornou uma tradição de apresentação na abertura das vaquejadas de Serra do Ramalho, algo se voltou para a atenção da elegância, representatividade feminina, com a tradicional e aguardada escolha da rainha da vaquejada. Todos os anos, com polêmicas, com pessoas que concordam, discordam de quem foi eleita ou quem não foi eleito, que na opinião de alguns deveria ter sido eleito, mas a verdade é que a rainha da vaquejada de Serra do Ramalho é o pontapé inicial para a grande vaquejada. Um concurso que celebrou beleza e a força da mulher sertaneja entre as 5 candidatas que ali estavam disputando a premiação. Eu diria que muito mais do que disputar o prêmio em dinheiro, é participar e colocar a mulher serramalhense, a mulher brasileira, no ponto mais alto. E ali estavam elas, desfilando. E com isso, foi coroada a Márcia Eduarda como a rainha da vaquejada da 35ª edição. No palco, naquela mesma noite, veio a autenticidade de Dildo Acordeon, que entregou o genuíno forró pé de serra, onde as famílias que vieram da beira do rio, do alto da serra, dos bairros, das diversas agrovilas, estavam ali, dançando, curtindo junto com a família. para, logicamente, esses momentos de abertura, de passagem de uma banda para outra, tivemos até DJ, o Ed Viana, que pela segunda vez vem à Serra do Ramalho participar da vaquejada para animar, para não deixar com que a coisa esmoreça entre uma atração e outra. Eu diria que o primeiro dia ficou marcado, a quinta-feira, abertura da vaquejada. Sexta-feira, a Rádio Sucesso começou, né, levar todas as emoções. Foi um dia meio complicado, com quedas de energias, falta de energia, inclusive com algumas reclamações de barraqueiros que tiveram inclusive perdas, né, devido à falta de energia. Sorveteria que perdeu, né, picolés, mais de R$1.000, né, de picolés por causa do tempo que demorou pela falta de energia. Logicamente que a falta de energia dentro de Serra do Ramalho naquele dia não tem nada a ver com a vaquejada de Serra do Ramalho. Se propagou coisas absurdas do tipo, olha, o evento não suporta, a cidade não suporta um evento como esse, como é que pode faltar energia? Quando na verdade foi um problema técnico de carga que ocorreu em um cabo, né, na Agrovila 1 e que teve outros locais também que tiveram problemas, mas as equipes da Coelba começaram, quatro equipes, quando o Josemar entrou em contato, que estavam trabalhando para normalizar. Depois de normalizado, não tivemos mais nenhum problema de queda de energia, né, durante o período. Nesta sexta-feira, no 12 de junho, no Dia dos Namorados, as famílias, os namorados, estiveram no Parque de Vaquejada Joaquim Machado. Parque de Vaquejada que muitos já consideram e já chamam de Parque de Eventos, né, Joaquim Machado. Até porque a maioria dos eventos já ocorrem naquele local, que ficou, inclusive, muito bonito, e vamos falar sobre isso. No dia 12, o romantismo de Forrozão Tropicália, tão aguardado e com um público que eu diria que, tirando o público de domingo, superou o público de sábado, o público de sexta-feira, que teve Forrozão Tropicália, teve Buscapé Arreio de Ouro, teve Tarcísio de Acordeon, e sem contar dos grupos musicais, dos artistas de Serra do Ramalho, que abrilhantaram desde a quinta-feira, já participando no palco principal dessa vaquejada de 2026. Depois do Buscapé Arreio de Ouro, a madrugada, já amanhecendo o dia praticamente, né, que já se passavam das 4 horas da manhã, quando um dos maiores expoentes da atualidade, que é o Tarcísio do Acordeon, arrastou a multidão numa apresentação enérgica, e eu poderia dizer que encantou quem esteve lá e quem era fã, quem é fã do Tarcísio do Acordeon. Josemar Areda, eu já trouxe os detalhes de quinta e de sexta-feira. Mas você, juntamente com Isaac, Cássio Maia, né, e Larissa, estiveram fazendo no estúdio, ficou eu e Lorena, né, nós ficamos na retaguarda. Lorena apresentou, inclusive pela primeira vez, a Rádio Sucesso apresentou um programa de vaquejada direto do parque, né, que foi a Vaquejada da Sucesso. Nós colocamos a edição na quinta, na sexta, no sábado e no domingo, né, com a apresentação de Lorena Ramos lá no estande, no estúdio número 2. E nesse momento eu já aproveito para agradecer, né, a organização do evento, que mais um ano cedeu, né, para a imprensa, em especial também para a Rádio Sucesso, um local para que fossem feitas as transmissões. Né, não foi cobrado absolutamente nada do espaço, né, para a Rádio Sucesso. Então, de público, agradeço aqui, né, pelo carinho, né, que tiveram e o espaço reservado, como todos os anos, para a Rádio Sucesso. Josemar, quinta e sexta-feira, Dá para dizer qual foi o melhor dia desses dois na sua avaliação em todos os âmbitos do parque?
1: É, Fábio, eu na minha avaliação, na sexta-feira foi tanto em público como... foi melhor, porque na quinta-feira as pessoas estavam chegando ali, estava mais ansioso para ver a quadrilha, né, a Pé de Serra, e também para... em relação ao desfile da rainha. Passou o desfile ali da rainha, já deu aquela... o pessoal já voltou pra casa pra dar aquela descansada, porque na sexta o expediente ainda era normal, né? O pessoal ainda ia trabalhar na sexta, então ficou bastante gente lá. Só aquelas pessoas ali que eventualmente estavam de folga na sexta, então ficou bastante gente ainda. Mas na sexta-feira pro sábado, o pessoal curtiu mesmo aí, encheu, lotou. As atrações muito boas, não que da quinta não era, mas muito boa. E lotou mesmo, e o pessoal não arredou o pé, né? Tanto que teve o atraso do artista. O pessoal falou, não, só vai embora quando tiver. E amanheceram o dia lá na festa. Então, assim, eu acredito, eu mesmo tenho certeza, assim, que foi na sexta-feira.
0: Na sexta-feira.
1: Sexta-feira foi o ápice.
0: O ápice da festa. Sábado, no terceiro dia do evento, a Rádio Sucesso fez programas com diversas entrevistas todos esses dias. Mas o sábado, hotéis, pessoas, inclusive, que vieram passar a vaquejada, que chegaram na sexta-feira, que já ficaram aqui na sexta-feira, as pousadas, as casas que tinham, né, para alocar, as pessoas com quem eu tive contato em relação a isso, disse que não tinha mais vaga em local nenhum, Josemar.
1: É, o pessoal tava montando barraca, né? Tinha um monte de barraca montada fora do parque ali, naquela lateral. Quando você desce em direção ali ao Eixo Ímpar, tinha bastante barraca montada ali. E quem veio pra dormir aqui teve que dormir na rua, que eu vi um monte de gente dormindo no banco por ali, encostado um no outro, né? Porque não tinha mais. Então, assim, a economia, nessa parte, a economia de Serra do Ramalho deu uma movimentada, viu? Porque não tinha mais espaço, foi muita gente mesmo, muita gente. Então, assim, tem que os empresários, né, de Serra do Ramalho, até você que não é empresário, mas tem uma condição de... o que nós temos é lote vazio aí, que em Serra do Ramalho construa casa, hotel não dá, porque vai ficar vazio o ano todo. Mas construa uma casa aí para essa época, construa kitnets, né, porque fica sobrando pessoas para achar a casa e não tem. Então você construi, faz um investimentozinho. O dinheiro você vai ficar investido que você construiu, e nessa época dá de você tirar um dinheirinho extra ali, ó, porque é muita gente procurando, é muita gente. Então, assim, o povo acaba ficando em Lapa, o povo fica em Carinhanha para vir de noite, porque não tem, aqui em Serra do Ramalho não tem mais espaço de segurar o pessoal.
0: Na sexta-feira, né, inclusive se gerou algo que deixou a população assim meio assustada. Se o sábado realmente iria ter o show de Maiara e Maraíza. Por quê? Porque o Ministério Público do Estado da Bahia acionou o Tribunal de Contas dos Municípios pedindo para que suspendesse as contratações artísticas realizadas pelo município de Serra do Ramalho para os festejos de 2026. Que seria o festejo juninos, que na verdade é agregado sempre na vaquejada. De acordo, inclusive, com o promotor de justiça Alex Bacelar, autor da representação, foram identificadas irregularidades nos processos de contratação, além do descumprimento de normas previstas na legislação e em notas técnicas expedidas pelos órgãos de controle. Segundo a representação, o município anunciou as 16 atrações para os festejos, sendo 10 artistas consagrados com gastos que ultrapassaram 3 milhões. O levantamento foi realizado a partir de informações constantes do painel de transparência dos festejos juninos do Ministério Público da Bahia e do Tribunal de Contas do Estado, que é o TCE, além de dados publicados em diários oficiais, portais públicos e redes sociais institucionais. Na representação, o Ministério Público da Bahia destacou que diversos contratos apresentariam valores superiores aos parâmetros orientativos estabelecidos pela nota técnica conjunta número 001/2026, elaborada pelo Ministério Público da Bahia, TCM, TCE e Ministérios Públicos de Contas. O documento orienta, inclusive, que os municípios utilizem como referência a média de contratos firmados pelos artistas no período junino de 2025, atualizada pelo Índice Nacional de Preços ao Consumidor Amplo, IPCA, para aferir a razoabilidade dos cachês. O Ministério Público da Bahia requer a concessão de medida cautelar para que o município não realize pagamentos que ultrapassem os valores médios das contratações dos mesmos artistas nos festejos juninos de 2025. Exemplo, né? Exemplo, vou citar aqui o nome do artista, mas é só como exemplo. Não, nem vou citar o nome do artista. Digamos que o Josemar Areda, né, estava com a sua zabumba e seu acordeon no ano passado, tocou no ano passado, e o cachê do Josemar Areda, né, foi no valor de R$200 mil. E esse ano, Josemar Areda estivesse cobrando no seu cachê R$350 a R$400 mil. Então, a orientação nessa nota técnica é de que deveria se cobrar os mesmos valores do ano passado, fazendo apenas a correção do IPCA. Né? Essa é a realidade. Teria que fazer só essa correção.
1: Bem pouco aí, né?
0: Bem pouco, é. Bem pouco. O ponto do Ministério Público é nesse sentido. E aí gerou, né, por parte de quem estava curtindo a vaquejada, uma apreensão. Né? Será que vai ter o show sábado? Será que vai continuar os shows? Porque um dos pontos destacados no documento foi a contratação da dupla Maiara e Maraíza no valor de R$784 mil. O promotor de justiça, ele ressaltou que o contrato foi firmado na mesma data que o município decretou situação de emergência em razão das fortes chuvas, né, que atingiram a região. Né, a contratação foi no mesmo dia, né, do, segundo o promotor, no mesmo dia que decretou situação de emergência. Quando o município ele decreta situação de emergência, ele não pode simplesmente fazer festa enquanto estiver no estado de emergência. Já ocorreu isso o ano passado. Nós estivemos lá na minha terra natal, em Feira de Santana, para a cobertura da micareta de Feira de Santana. E havia, há pouco tempo, né, se colocado estado de emergência, decretado. E se suspendeu antes de começar as contratações da micareta. Para ter a realização. É, pra ter a realização.
1: Porque se o município declara que é estado de emergência, né, Fábio?
0: Que tá precisando, tá precisando
1: de dinheiro, como ele tem dinheiro para contratar.
0: Isso, né? Então o questionamento do Ministério Público foi em relação a isso. E aí, logicamente, todo mundo ficou imaginando, e aí começou os burburinhos, vamos ter, não vai ter, qual é a situação? Mas a realidade é que agora o município, com a parte jurídica, faz a sua defesa, né, faz a sua apresentação. As bandas já tocaram, já receberam a essa altura do campeonato, porque é uma parte antes, outra parte antes de começar o show, uma logo na assinatura do contrato e outra antes do artista, né, se apresentar. Então, o dinheiro,
1: essa altura é uma parte antes, uma na hora que sobe no palco ali, né, que no realmente palco, que eles falam,
0: dia, já dia, tem ali, que estar, né, o dinheiro na conta. Então, na conta, a essa, né, altura, todos receberam, agora o município vai apresentar, logicamente, a sua defesa, ou aí o seu corpo jurídico vai ter que trabalhar bastante, né, para apresentar e justificar, né, se os valores ultrapassaram o do ano passado. E aí, no sábado, apesar de toda essa discussão na sexta-feira, o sábado teve, portanto, aí Thiago Freitas, teve Maiara e Maraíza, Thiago Freitas que abriu o show, né? Eu tô dizendo os nomes nacionais. Thiago Freitas, tivemos aí Maiara e Maraíza, né? E fechando com Caninana. Foram as três atrações de nível nome nacional que estiveram e, logicamente, com abertura sempre do artista renomado aqui da nossa cidade, também com o fechamento de um artista da cidade. Esse foi o sábado. Eu, inclusive, ouvi algumas pessoas, como eu fiquei muito dentro do estúdio número 2, a gente tinha que buscar esse termômetro de quem estava circulando dentro do parque. não só a equipe da Rádio Sucesso, mas também as pessoas que estavam curtindo a festa. E várias delas diziam que o dia de sábado não estava com a mesma lotação que aconteceu na sexta-feira, Josemar Areta.
1: Fábio, na minha avaliação também, eu que circulei ali, se a gente comparar, não estava realmente. Até imagem do drone que tava no, que saía ali no telão, dava para você fazer a comparação, porque na sexta-feira você via ali que estava mais lotado do que na... Tinha alguns buracos no sábado ali no meio do...
0: Espaços povo, vazios,
1: né? Espaços vazios ali que não... Que dava para notar que tinha bastante pessoas a menos ali no sábado.
0: Então, nesse caso, a avaliação de várias pessoas, inclusive o Josemar, confirma isso, de que o público não foi o mesmo. Segundo a Polícia Militar, a estatística da Polícia Militar é que na sexta-feira teve um público de 12 mil pessoas. 12 mil pessoas. O sábado não tive acesso a essa estatística, e nem no domingo, né? Mas na sexta-feira, dados da Polícia Militar, inclusive nós tivemos a participação do Major Vidal e do Capitão Lucas. Capitão Lucas nos passou, em entrevista inclusive, de que na sexta-feira o público estimado foi de 12 mil pessoas.
1: E uma coisa boa que ele também nos passou é que sexta, apesar da quantidade de pessoas, zero ocorrência, né?
0: Eu diria que durante a vaquejada pode ter ocorrido uma situação ou outra, mas nada de gravidade, né, que tirasse o brilho, né, do evento, né, que tirasse o brilho do evento. As famílias estiveram lá, crianças estavam acompanhadas dos pais, não vi crianças sozinhas dentro do parque, estavam acompanhadas dos seus pais, e logicamente foi uma vaquejada da família, né? Uma vaquejada da família, e que logicamente deve ter gerado uma economia sensacional, não só para quem estava dentro do parque de vaquejada, mas para quem também estava nos arredores do parque de vaquejada e as distribuidoras.
1: E ali no finalzinho pra madrugada, o bombeiro civil trabalhou um pouquinho, mas só com
0: pessoas que se excederam.
1: Excederam no álcool ali, vibrou demais na festa, né? E acabou que precisou dar um atendimento, mas foi coisa rápida. Não foi muito...
0: Olha, nós tivemos grandes pontos que, além dos artistas, que chamamos a atenção. Estava a estrutura, além da ornamentação que já colocamos aqui, estava a estrutura muito bem montada. Muito bem montada. Em todas as áreas. Parabéns à organização. Por quê? Antigamente se colocava as barracas, cada um colocava a sua barraca do seu jeito. E aí não tinha aquele padrão que nós vimos ontem na parte lá, onde tem a derrubada de boi, na parte da vaquejada. Isso,
1: muito bom lá, né, Fábio?
0: Então, as barracas, elas foram padronizadas, né? Todas padronizadas. Logicamente que cada um colocou aí o seu banner, né? Mas estava padronizada. Algumas pessoas reclamaram, ouvi algumas reclamações, poucas, né? Como eu disse, a equipe que estava no meio do povo, né? Mas em relação à arquibancada, eu fui verificar de perto e fiquei um bom tempo. Inclusive, Josemar estava comigo, Cassi Maia também, né? Sentamos lá e ficamos um tempo lá na arquibancada. Eu não vi nenhum problema, inclusive, com todo o calor, que foi intenso, se falava de ser a vaquejada do frio, e não foi.
1: Não foi. Chegou uns 3 dias antes, mudou, né?
0: Mudou. Né? E a arquibancada eu achei segura, apesar das tábuas, né, que coloca, não serem as novas, mas eu não vi nenhum incidente que chegasse ao nosso conhecimento lá no parque de vaquejada.
1: O que o pessoal reclamou foi aquela questão lá da sujeira, mas tinha terra.
0: Olha,
1: né?
0: Brinquei com o Josemar, né, quando citou sobre isso, porque como é que você vai para uma vaquejada e não ter poeira? Vai ter poeira. É impossível, né, não ter poeira num local de vaquejada. né? Essa é a realidade. Então, eu posso dizer que foi super positivo, sim, né? Sim. A arquibancada. É, eu diria até, eu vou arriscar algo. Eu achei até melhor do que a que era feita antes.
1: Fixa, né?
0: Fixa. Não, por quê? Eu vou te explicar por quê. Os ouvintes podem discordar, fique à vontade, viu, gente? Estamos hoje aí, vocês vão me ajudar, porque tá a equipe toda aqui arrebentada de cansado e a gente veio fazer o jornal.
1: O pessoal já deve estar discordando, tá chegando mensagem, né? É,
0: pode até discordar, mas analise. Ah, Fábio, mas vai ter gasto, né? Mas se precisar ampliar um pouco mais, ou se o público for muito mais do que o esperado, quando ela é montada, você pode aumentar as arquibancadas.
1: Inclusive, quando pega de sábado ali à noite, e ontem, né, o domingo, que é o último dia, que é só disputa, não tinha espaço nas arquibancadas, né? O pessoal já tava aglomerado um monte ali na beira do muro mesmo, rosto por fora e encheu. Total ali enche. Então, se tiver que aumentar, dá de aumentar ali. Porque no domingo, você vê que demorou pro povo chegar cá em cima, né? O povo tava todo mundo na disputa, que a disputa terminou ali por volta de umas 21, né? Então tava todo mundo lá embaixo. Então, quando depois encheu de vez e não entrou ninguém pela frente. Você até falou, vai, tá cheio de carro aqui fora e não tem
0: cadê
1: ninguém.
0: Cadê o
1: aqui.
0: Povo?
1: Cadê o povo? Só que o povo tava tudo lá na disputa, com um pouco chegou de vez, tudo pela parte de baixo ali.
0: Isso. É. Então eu posso colocar que as arquibancadas, aí uma avaliação pessoal, né? Pessoal, ficou muito melhor do que como era antes. Porque ali vai ter um público X. Pode solicitar e aumentar o número da arquibancada. E terminou, desmontou, vai ficar aquele espaço todo aberto, livre. Livre. Aí você vai dizer, Cifa, mas quando tiver uma vaquejada menor, fora dessa, né, derrubada de boi, o que é que faz? Não vai ter o público que teve o público na vaquejada.
1: É, o parque eles não usam em outra, eu nunca vi.
0: Mas deve usar.
1: É, em outra vaquejada usa. Ali para treinar alguma coisa, né? E utiliza também, se fosse ter a exposição, na parte de fora ali, para botar as vacas leiteiras, que é onde já ficou mais espaço para colocar as baias, pra, se precisar, né?
0: Pois é, então, mais espaço ali. Nesse ponto, aí, opinião pessoal, achei que a arquibancada montada fica melhor do que a fixa. A pista é elogiada por todos, não é isso, João Zemar? Sim. Por todos, a pista
1: os ficou... Os vaqueiros elogiaram todos os vaqueiros que nós entrevistamos, falaram da pista.
0: Da pista. Ou seja, então, ficou as barracas, como eu já disse, cá embaixo, padronizadas. A organização da entrada de veículos, saída de veículos, tinha o pessoal que estava dando todo o suporte, né? Então, parabéns também.
1: O pessoal da segurança lá.
0: Da segurança, o pessoal da segurança que ficaram na portaria ali, de uma educação fenomenal.
1: É o que eu ia falar, Fábio, o pessoal ali perto do palco, onde o pessoal fazia a fila pra tirar a foto, das outras vezes eu vi que tinha meio um atrito, mas dessa vez
0: tranquilo,
1: pessoal tranquilo na educação. Você ia conversar com eles, você via que eles estavam
0: em paz.
1: É, tranquilo.
0: E isso mesmo. Eu notei. Eu não passei pela parte da revista, né? Porque teve o primeiro dia, teve a revista. Segundo dia, né? Teve revista.
1: Todos os dias teve a revista.
0: Teve a revista, mas eu não passei pela revista. Mas, porque eu vinha pelo outro portão, já estava credenciado com a imprensa, né? E não entrei pela parte da revista. Mas todos os profissionais que eu encontrei até ontem, até hoje, na madrugada, na saída, né? Todo mundo tranquilo, né? Uma educação, parabéns ao pessoal que trabalhou nas portarias, né, do parque de vaquejada na segurança. Parabéns mesmo.
1: É que esse pessoal, Fábio, mesmo se a pessoa chegar nervosa, eles conseguem controlar a situação. Porque
0: pelo menos é isso que tem que ser, né?
1: É, porque se você já estiver meio nervoso ali, a pessoa já vem meio nervosa de fora. E aí qualquer atrito, né, já
0: sai uma faísca ali,
1: um problemão. Então, um
0: problemão.
1: Assim, eles manteve a calma, a tranquilidade, a educação com todo mundo e foi seguindo.
0: eu tenho que ir ao show do intervalo, mas peraí, que hoje é vaquejada. A gente tá aqui agora, é a ressaca da vaquejada, né? Pra quem toma aí, é. Mas a ressaca de sono, de cansaço, de tudo. É. Deixa eu trazer aqui. O Yuri Reinan colocou: boa tarde. Passando aqui para parabenizar Marcinho de Miúdo e Vavado pela excelente organização da vaquejada desse ano. Tiveram algumas dúvidas a respeito da organização da corrida e eles dois realizaram muito bem a competição. Estão de parabéns. Foi o Yuri Reinan que mandou aqui para o estúdio. Oliveira, né? Tá colocando aqui, @Oliveira36, que tá no YouTube, colocou o seguinte: parabéns ao campeão da categoria profissional, Alessandro Rodrigues, representando a terra da garoa. Foram,
1: acho que ele é
0: oitava rodada emocionante, né? Alessandro
1: Rodrigues. O Alessandro parece que ele tá à frente, se não me engano, ele tá à frente do circuito.
0: Do circuito.
1: É, tem um circuito aí que eles competem, não sei explicar bem como é que é, mas ele tá à frente aí dessa...
0: Oliveira 36, um abraço. Arlinda Bonfim, boa tarde. José Rodrigues, boa tarde, que está ligado aqui na Sucesso FM.
1: Tinha até um bolão, hein, Fábio, para ver quem ganhava. E disse que ninguém ganhou o bolão. Só que, assim, umas 5 pessoas lá embaixo tinham me falado que a Alessandra ia ganhar o prêmio. Não participaram do bolão, perderam.
0: Perderam
1: o bolão. Podia ter ido lá no bolão e apostado, né?
0: Pois é. Deixa eu fechar aqui das atrações, para a gente ir para daqui a pouco para as entrevistas e a opinião do povo. O dia 14. Terminou hoje pela manhã. Né? Começou ontem e vai terminar hoje pela manhã. Tivemos aí Neto Brito, Tati Gueu, que comandaram a noite, além das atrações locais, que deram show também. Então, Tati Gueu, uma simpatia tremenda. E o menino, eu posso dizer menino, porque tem a idade de ser meu filho, que é o Neto Brito.
1: Né? Ele é bem novo.
0: Bem,
1: né?
0: Novo, 20 anos, né?
1: 20 anos,
0: é. 20 anos, é muito novo, bem novo. Então, o Neto Brito, né, fechou muito bem, né? Foi até a madrugada, depois nós tivemos quem, ô Maia, pode me ajudar aí? Então, o que a gente chama a atenção é que as atrações, Fábio, eu queria tal atração. Se a gente for colocar os nossos gostos aqui, se for colocar o meu, não teria nenhuma dessas aí, né? Mas na maioria teve aprovação. Teve algumas pessoas que reclamaram do trato, né, da equipe de produção, da Maiara e Maraíza, que não foi a Maiara e Maraíza que foi lá e não atendeu o pessoal.
1: A produção
0: decidiu não atendeu poucas pessoas, né? E logicamente que muita gente, a imprensa reclamou, né? Eu não tenho reclamação em relação a isso, porque os meninos aqui, os meus colegas que fazem eventos, né, já sabem que para mim tanto faz, tanto fez entrevistar o artista nacional ou não. Para mim o que importa é a informação, e isso a gente fez. Né, os meninos comandaram muito bem, né, Isaac Santos, José Mareda, Larissa Hanna, Cassandra, que teve que dobrar
1: Cassandra
0: o tempo todo, vai para um, filmagem para um, para outro, para as redes sociais, agenda com um, agenda com outro, Lorena que comandou de lá. Então, para mim, o que importa é o jornalismo e a cobertura. Se conseguir fazer com artista, tudo bem. Se não conseguir, tá tudo bem também.
1: Quando você fala de artista, os empresários de Serra do Ramalho olhar com carinho pros artistas de Serra do Ramalho, porque teve um...
0: Deram um show. Não,
1: teve um pessoal lá
0: lembra os nomes,
1: os artistas, né?
0: Maia, me manda aí o nome dos artistas que tocaram nessa vaquejada, o da cidade e também da cidade vizinha. Porque ontem teve da cidade vizinha, Adila Vieira, né?
1: Isso porque, a gente tem que... Por que alguns artistas de Serra do Ramalho não tá tocando aí nível nacional? Acredito que não tem...
0: Falta de
1: investimento,
0: apoio,
1: né? Investimento. O apoio total que eles precisam ali. Até para divulgar, né? Até para divulgar, porque não deixou nada a desejar dos artistas. Claro, artista nacional, de renome e tal, mas os caras quando subiram lá fizeram o trabalho bem feito e levantou o público.
0: Eu vou lembrar o nome de alguns, enquanto Maia... Maia tá fazendo levantamento ali, pronto,
1: para não deixar ninguém de fora.
0: Todos, Maia já tá fazendo levantamento de todos que participaram. Eu vou fazer o seguinte, vamos faturar, né? porque a festa, né, já acabou e se não faturar, não paga as contas. Eu volto já já com os melhores anunciantes do rádio e trago mais detalhes. Inclusive, teve pontos negativos? Não. Tem situações que pontos de atenção. Pontos de atenção. Eu posso colocar um ponto de atenção antes do show do intervalo, né? O nosso papel não é julgar, acusar. O nosso papel é apontar gargalos para que o próximo evento possa ser perfeito. A 35ª edição, ela esbarrou em um problema logístico sério. Em quê? O posicionamento de paredões de som, que foram localizados numa área imediatamente próximo aos camarins e à base de imprensa. A base de imprensa, ela funciona para levar o nome do evento para o Brasil e para o mundo e serve para as entrevistas. Então, quando você tem paredões posicionados para essas bases, então prejudica o trabalho jornalístico, o trabalho da imprensa. O volume extremo, ele gerou uma interferência graves, né? Inviabilizou em alguns momentos algumas entrevistas nas transmissões ao vivo, porque não é gravado, é ao vivo, né? Então, isso que precisa a organização, juntamente com toda a equipe que coloca os paredões, organizar um espaço. Como eu disse, nós respeitamos o público dos paredões, é uma cultura forte, apesar de ser uma contravenção.
1: As proibições.
0: Tem as proibições, mas existe essa cultura forte, legítima, atrai milhares de jovens e por isso mesmo eles precisam de um espaço exclusivo. Para 2027, a organização da Vaquejada criar uma arena automotiva, por exemplo. Uma arena automotiva, um espaço do som, e aí coloca todos, pronto, de tal hora, todos os paredões podem ir lá fazer a disputa, ficar tocando, né? Um setor, tem que ser um setor amplo, pavimentado, né? Distante da zona de imprensa e técnicas, não pode ser próximo das zonas de imprensa e nada da parte técnica dos shows, do palco, né? Assim, quem ama o som automotivo vai curtir sem limitações, né? E os profissionais que estão da comunicação, que estão levando a grandiosidade de Serra do Ramalho para o mundo, vão conseguir trabalhar sem nenhum problema. Todo mundo no seu espaço. Todo mundo no seu espaço. Então, não é julgamento, é um ponto de atenção para que o próximo ano possa se organizar isso dentro do espaço. Dentro do espaço. Aí você pode questionar, sim, mas vocês estavam próximo do palco. O som do palco não incomoda? Não. Não incomoda.
1: De forma.
0: É algo que as pessoas podem até não entender, mas não incomodou. Não incomodou. Com entrevistas, inclusive, à noite. Mas paredões, realmente, na zona de imprensa ali, teve problema sério. Problema sério. Sério mesmo, inclusive acabou gerando uma situação desagradável, né? O ouvinte colocou aqui: eu trabalhei na Vaquejada e sobre os paredões é insuportável para trabalhar. Aí o pessoal tá dando opinião: acho que um paredão só seria suficiente, porque é impossível trabalhar com barulho. Não acho que deveria proibir, mas que já tem um ligado, não tinha necessidade de outro. Uma sugestão, vamos lá, gente. É sugestão. Nós estamos todo mundo no mesmo barco, na cidade. A gente quer a cidade bem. Carinhanha reservou um espaço durante o carnaval para os paredões. Não fica cá onde passam os trios, na parte alta. Ele fica no local perto do Pontal. E aí é o espaço deles total. E todo mundo vai pra lá curtir, dançar durante o espaço. Então deveria se ver. É um ponto pra se analisar pra não prejudicar ninguém. Nem o pessoal que tá com os paredões no evento, que é o maior evento da região. Nem o pessoal que está trabalhando, como colocou aqui, né? Olha, teve dia de ter 6 a 8 paredões ligados de uma vez. Geralmente eles fazem até disputa de um com o outro, né? De um com o outro. Mas se escolher, vamos escolher aqui, eu citei aqui, a arena automotiva, né? Uma arena automotiva, o espaço do som, né? É algo que precisa ser discutido entre a organização. Eu vou ao show do intervalo, eu volto, o povo tá participando, eu volto já, rapidinho.
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0: 12h54, deixa eu abraçar carinhosamente o nosso colega de profissão, lá, diretor.

0: Tivemos quem? Tivemos
1: Marcelo.
0: Não, Marcelo, Fernando. Não,
1: Fernando.
0: Fernando e Kaká na sexta, não é isso?
1: Isso.
0: No sábado foi Cardoso, no domingo Marcelo Oliveira e Ailton Oliveira que apresentaram no palco. Um abraço, Marcelo, boa viagem para você e para todos aí.
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3: Olha, são 13 horas e 6 minutos, 13 e 6 da Bahia. Hoje tem o programa Bênçãos da Família, né? Com o Padre Raimundo, a partir das 18 horas, e a equipe da Pascom. Agradecer o Cardoso, que vai estar hoje na Central Técnica. Um abraço forte, hoje tem bênçãos da família. Tem aqui Cida da Baixada, sobre a ala dos deficientes. Manda pro ar, Cida. Boa tarde.
4: Boa tarde, Fábio Silva. É Cida da Baixada. Eu escuto você e Cardoso.
3: Muito obrigado. Deixa eu falar,
4: Fábio, tá bem organizada a vaquejada, foi bem organizada esse ano. Tá de luxo, o prefeito tá de parabéns. Só que esquecendo dos deficientes idosos. Meu pai é deficiente, ele foi para a vaquejada, não teve como ele subir na arquibancada para ver nada. Eu entendo que o prefeito fez tudo pensando no povo, mas esqueceu dos deficientes. Então eu vou só colocar esse pontinho aí de interrogação para o ano que vem. Os organizadores pensar nos deficientes, porque tem gente cadeirante. Como é que um cadeirante assiste uma vaquejada lá? Como é que uma pessoa de muleta assiste? Então o prefeito está de parabéns esse ano, nunca vi uma vaquejada bem organizada igual esse ano, só que esquecendo dos deficientes.
3: Mas a senhora tocou num ponto que realmente falhou. E confesso que em nenhuma das vaquejadas daqui de Serra, pelo menos as que eu acompanhei com transmissão, eu vi esse espaço, não. E tem que ter o espaço tanto cá perto do palco, tem que ficar o espaço, coloca um gradil.
5: Reservado.
3: Reservado, porque conforme a Lei Brasileira de Inclusão, o Estatuto da Pessoa com Deficiência, a Lei 13.146/15, os locais de eventos, os shows, precisa reservar espaços livres e assentos acessíveis distribuídos pelo local em conformidade com a capacidade total. E não, eu não lembro, me corrija aí, ouvinte, se eu estiver errado, mas a senhora é Cida, é isso? Cida da Baixada? Cida da Baixada, ela colocou algo que coloca como ponto de atenção aí para toda a equipe, Daniel, Márcio, Priscila, que é a primeira dama, o pessoal da cultura, precisa ver isso.
5: Lá próximo à pista, Fábio, na subida assim, tinha até uma rampa, porém tá muito inclinada. Íngreme, então tem que
3: melhorar isso. A rampa, né, mas não é só lá. Cá na área dos shows, obrigatoriamente tem que ter um espaço na frente do palco, e isso é feito. Você vai para festivais, você vai para carnaval, você vai para São João, você tem em frente ao palco passado o gradil exclusivo para as pessoas com deficiência.
5: Isso, a parada do meio banheiro, né?
3: Para o deficiente, né? Então, bem lembrado da Cida da Baixada, um ponto que ela coloca aí, e que o ano que vem, não só o ano que vem, mas os eventos que o município for realizar com palco, tem que ter o espaço para a pessoa com deficiência.
5: E serve também para os empresários de Serra também já começar a mudar algumas coisas, né? De acessibilidade.
3: Acessibilidade.
5: Aqui tá precisando bastante. Aqui no...
3: A Câmara já colocou acessibilidade para o deficiente visual, porque inaugurou e não tinha, que é...
5: Fábio, não notei, não.
3: Pois
5: bem, ainda não.
3: Porque...
5: Pelo menos na parte nova não tem.
3: Pois é. Tem que ter. Como é que pode uma Câmara de Vereadores, pelo menos na época que reformou, Eu cobrei isso de Zé Aparecido, que era o presidente, disse que ia providenciar. Eu confesso que eu não fui na Câmara esses dias, então não posso afirmar, né, que não tenha ainda, né? Mas precisa ter, não é só para quem é cadeirante, mas quem tem a deficiência visual tem que ter aquele, é tipo um emborrachado.
5: Emborrachado com...
3: Ou pode fazer até de cimento mesmo. Mas vamos colocar o emborrachado, que é o piso tátil.
5: Que
3: é para o deficiente
5: que
3: visual.
5: Que até não precisa estragar a obra, né?
3: Isso.
5: Pra fazer. Coloca, já coloca por cima da cerâmica.
3: O piso tátil, isso.
5: Ele gruda. Como tem em banco, né?
3: Isso. Deixa eu trazer aqui, Cassandra já fez o levantamento. E aí, logicamente, que a gente trouxe aqui os nomes nacionais. Mas Serra do Ramalho tem artistas, Serra do Ramalho e a região, tem artistas que deram o show, fizeram o show. E aqui eu vou destacar aqui, Velma e Tobias.
5: Sim.
3: Parecia que você estava ouvindo Forró das Antigas, né? Parabéns aí ao o Tobias, a gente já conhece a Velma também, mas deram um show. Tá faltando aqui, viu? É, teve Bia Reis também, né? Teve um dia que teve ela na madrugada. Então, Velma e Tobias, Reinando a Paixão e a Musa, Tiarles Costa, que foi já fechando hoje, né? Adila Vieira, Netinho da Bahia.
5: Netinho na quinta.
3: Netinho foi na quinta, na abertura.
5: Isso.
3: Edu Baiano e Léo Almeida, João Vitor e Banda, e Bia, Bia isso, ou produção?
5: JC Imperador não estava cantando lá, ou ele só estava participando de algum show? Eu vi ele lá.
3: Olha, eu recebi aqui agora da produção que esses foram os cantores local e da região, incluindo Bom Jesus da Lapa também, né? Bom Jesus da Lapa. Então tivemos aí Velma e Tobias, Reinando a Paixão e a Musa, Tiarle Costa, Adila Vieira, Netinho da Bahia, Edu Baiano e Léo Almeida, João Vitor e Banda e Bia, né?
5: Uhum, Bia.
3: É Bia? Como?
5: Bia Reis, né?
3: Bia Reis?
5: Bia Reis.
3: Bia Reis, né? Bia Reis, que também se apresentou. Então tá aí, portanto. Tem mais opiniões? Vamos ouvir o povo. Né? Ouviu o povo? Manda pro ar, vai! Boa tarde!
6: Boa tarde, Fábio Júnior, todos da rádio, tá tudo bem, graças a Deus. Estou aqui curtindo a rádio, assistindo as boas propostas de Serra do Ramalho. Deus abençoe. Glória a Deus por tudo. Fábio Júnior, foi uma ótima festa. Eu não fui, mas eu assisti em casa, no caso. Mas foi muito bom, muito bom, muito bom. Nós temos um prefeito mesmo. Deus abençoe. Abraço a vocês.
3: Aí a opinião. Tem mais ouvinte? Manda pro ar, vai.
7: Fábio, boa tarde. Quero parabenizar você com toda a sua equipe e dizer que vocês estão de parabéns em todas as transmissões dos eventos de Serra do Ramalho. Vocês são 10. E quanto, Fábio, sexta-feira foi muito bom o show. Porém, se não tivesse tido o atraso do Tarcísio, teria sido melhor, porque o público estava ótimo, estava 10. E quanto ao sábado, não tinha o público de sexta, mas o show de Maia e Maraja também foi muito bom. E ontem, falar sobre o Neto Brito, foi excelente, excelente mesmo. Ele consagrou a vaquejada de Serra do Ramalho. Foi um show daquele que supriu todas as expectativas da gente que estava aguardando ele. Tá de parabéns à cultura e à prefeitura. Deixa a dica aí pro prefeito, ano que vem traz Neto de novo, que arrasou. Parabéns.
3: Aí, muito obrigado. Boa tarde aí pra família serramalhense. Boa tarde, Fábio. A equipe de trânsito deveria corrigir sobre os estacionamentos, pois está difícil estacionar. Nós encostamos ao redor do parque, pois estão fechando e cobrando estacionamento em área pública. Quer cobrar, faz estacionamento particular. Tá aí a opinião do ouvinte, né? A opinião do ouvinte em relação aí à cobrança em área pública, né? De estacionamento. Estacionamento. Inclusive, solicita aí para que possa criar locais em área particular né, para fazer essa cobrança. É, tivemos problema para estacionar? Não, né?
8: Não
3: tivemos problema para estacionar, não, mas tava cheio de carros.
5: É só o pessoal ficar ligado, passa um malandrinho lá, puxando o pneu dos carros, né?
3: Eu vi. Teve isso? Aí,
5: ontem aconteceu de novo.
3: Novamente?
5: Novamente.
3: Novamente.
5: É, tá, o pessoal reclamando hoje ali.
3: Tem opinião do ouvinte? Manda pro ar, boa tarde.
9: Ouviu, povo? Bom dia, Rádio Sucesso. Bom dia, Pablo Silva. Bom dia,
3: seu Luiz.
9: De Marido, que eu nem conhecia aqui, quem tá falando é o velho Luiz da Guavilha 3. Muita alegria que eu conheci o Ademar de Marido, que eu não conhecia o jornalista. Eu quero falar um pouco da vaquejada de Serra do Romário, que eu tive 2 dias lá. Nem Deus é bom pro povo, nem Deus faz coisa para agradar o povo, mas teve coisa que deixou desagradável. Então, eu quero dizer aí nesse jornal que o prefeito, quando ele fizer uma vaquejada, faça com os artistas do lugar mesmo. Aqui tem muitos artistas aqui que é da show nesse que vem de fora. Eu deixou a desejar esses artistas que vêm de fora, esses cantores que vêm de fora, deixou a desejar. Eu mesmo deixou a desejar. O cantor bom, o artista bom é aquele que balança o público, o palco, o público. Eu vi aí o povo tudo, na hora dos cantores que vêm de fora, negativo. Eu mesmo teve dele aí que deixou a desejar. Então quero dizer a você, prefeito, traga o Manovato, traga aquele cantor aqui, Tiago da Crine, que veio de cantar aí, traga. É aquele que canta a música de Barquinho de Ouro, esqueci o nome dele agora. Traga esses cantores. Não adianta gastar dinheiro numa situação tão bacana, uma vaquejada tão bem organizada, e os cantores que veio de fora deixou a desejar. Guilherme Silva, chama Guilherme Silva na próxima vaquejada. Chama os cantores aqui de Serra do Ramalho, tem tantos cantores aí bacana, né? Aqui tem uns cantores que bota, chama o povo a atenção mesmo. Esse que veio de fora deixou de ligar. Aqui é a minha dedicação, isso que eu tô falando. O velho Ida Guavilha 3, velho que nunca morreu, nem tem velho que morre. Então, Paulo Silva, boa tarde, meu amigo.
3: Boa tarde, seu Luiz. Muito obrigado pelo carinho, pelo rádio ligado à família aí na Agrovila 3. Bom dia, Fábio. A festa da vaquejada foi sensacional. Ela só não foi melhor porque não pagou o 13º. Inclusive. O pessoal estava cobrando isso, mas a informação que nós tivemos, ela se concretizou. A informação oficial que veio do próprio secretário de administração, que o 13º iria pagar até o dia 20, né? Dia 20. Mas quando falou até dia 20, nós imaginávamos
5: que pagasse.
3: Isso aí vai ser. É a jogada, noite, fazendo, tarde, né? Fazendo charme para no dia 11, né, à tarde, no máximo sexta de manhã, o dinheiro tá na conta, mas não foi, né? Então, pessoal aí que tava aguardando, né, no caso, tava aguardando e não teve o 13º. Pagou-se os contratados, o mês de abril, né, o mês de abril foram pagos, e inclusive foi o do acordo também, né, que foi feito com a educação na época de Ítalo, aquela pendência que ficou, também foi pago no dia junto com os contratados e não teve a primeira parcela do 13º. Deixando claro, e vocês sabem que eu sou muito aberto em relação a isso, não tem obrigação de pagar o 13º agora, não está vencido nenhum 13º, é porque se criou uma cultura, né, o governo federal criou essa cultura.
5: Paga metade e pode pagar outra metade. Ou paga tudo de uma vez, né?
3: Ou paga tudo de uma vez, né? Não. Mas, no caso, se criou a cultura de pagar antes da vaquejada para o povo gastar o dinheiro da vaquejada. Mas pagando dia 20, vamos olhar pelo lado positivo? O que que as pessoas comentam que após vaquejada a cidade dá uma quebrada economicamente? Não é isso? Se você pagar dia 20, vai ter dinheiro circulando pós-vaquejada do 13º. Entendeu? Então, analisando por esse lado, ninguém me disse nada, fui pensando aqui agora e bateu essa. Porque o que se ouve é que pós-vaquejada o município economicamente dá uma quebrada, uma travada.
5: Os comerciantes dizem que são 2 meses, né?
3: 2 meses, travado.
5: Travado.
3: Então, o 13º, a festa já passou. Quem foi, foi. Se foi sem dinheiro e curtiu, já foi, já passou.
5: Já foi, né?
3: Se tomou dinheiro emprestado pra ir, vai ter que pagar.
5: Não receber hora, agora,
3: receber,
5: paga.
3: Mas a festa já passou. E você tem aí o 13º pra receber.
5: É, se você não gastou, agora tem um
3: dinheiro. Não, gastar só... não tem como gastar, porque não recebeu ainda.
5: É, assim, se você não gastou do seu que tinha aí em casa, agora tá com dinheiro sobrando.
3: Então vem aí, portanto, saindo o 13º, o município vai ficar com a grana, né? Aí, para mexer, a economia vai dar uma mexida. Porque tem aí o salário mais 50%. E aí a preocupação dos contratados agora é: já que vai pagar o 13º, a parcela, 50% agora, a gente vai receber o mês de maio? Agora? Porque tem até o dia 20 também para pagar os contratados do mês de maio.
5: Mês de maio, né?
3: Tem até o dia 20. Hoje já são 15. Então tem 5 dias até dia 20 aí. Geralmente, né? Pegou a dinheiro do dia 10, mas do dia 10 pagou o de abril. Eu não sei como é que vai ser, mas espero que pague o mês dos contratados que venceu. Venceu dia 10. Já está vencido, o mês de maio está vencido. Pague esse vencido do mês de maio, que pague os 50%, e aí a economia não vai ter aquela queda, né, acentuada após vaquejada. Uma análise rápida. Vamos trazer aqui? Eu tenho para... Olha, bom dia, Fábio. Eu tive que tirar o carro forçado no fundo do Banco do Brasil. Tirar... Como é que é isso, hein?
5: É porque um estaciona e o outro vem, não tem o cuidado, entendeu? Aí estaciona travando, né? Você mais ou menos sei que eu vi um monte de carro travado mesmo.
3: Travado por causa disso?
5: É.
3: Tive que tirar o carro forçado no fundo do Banco do Brasil. Achei um desaforo, pois...
5: Não, entendi agora, entendi. Estacionamento pago.
3: Estacionamento pago. É, inclusive naquela área que é da prefeitura, né? É. Público ali. Isso. É, e tava pagando. Achei um desafio, pois pago meu IPVA em dias. Né? É, o IPVA, no caso, não é para esse estacionamento que fizeram aí nesses pontos. IPVA é para estradas, né? Para pavimentação.
5: Eu tinha achado que forçado que ela falou, porque lá na negócio tinha um monte de gente bravo que os outros chegou e encostou os carros e ficou aí travado.
3: É porque
5: aí
3: cobrou.
5: É, na via área, tava assim, tava travado mesmo.
3: Tava travado. Mas lá nesse local, fundo do Banco do Brasil
5: tinha,
3: ali.
5: Tinha uma placa.
3: É na área da prefeitura ali,
5: né? Isso, tinha uma placa lá, né? Estacionamento pago.
3: Pago.
5: É.
3: 20 pila.
5: É.
3: Acho que era 20. Né? Acho que era 20.
5: Tirando a parte da área, de onde foi, é bom você pagar que fica olhando, né? Tirando a parte da área, independente. A polêmica do local de onde foi botado o estacionamento.
3: Não, mas tem que se corrigir isso.
5: O pago é bom que.
3: Se a área é pública, você não pode fechar a área pública e cobrar.
5: É.
3: Né? Então isso precisa ser avaliado sim para o ano que vem. E quem tem seus terrenos, aproveita esse momento para alocar para quem quer fazer estacionamento. Porque fica muito carro na rua. Muito carro na rua. Eu vou ao show do intervalo, eu volto já já. É rapidinho, rapidinho mesmo.
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18: Treze horas 34 minutos, 13:34, todo mundo em casa hoje, né? Apenas os serviços essenciais, né? Trabalhando, né? E os demais descansando merecidamente, né? Merecidamente. Josemar Areda.
5: Sim, Fábio, a gente tem que, o pessoal que tá em casa com o Iuso aí, sabe, quer saber quem ganhou, o resultado do pessoal lá da pista da vaquejada, a gente vai começar pelo pessoal do Amador. Então saiu e são até o 12º lugar, né? A gente tem aqui a Rafael Silva, primeiro lugar, o Kiko também ficou ali, dividiu o primeiro lugar com o Rafael. Temos o Hugo, o Álvaro, o Henrique Namorador, Santiago Pereira, Erivando do Leite, Igor Bernardes, Nando Pezão, Santiago Pereira e Kiko novamente, né? E Luiz Henrique Fernandes. Esse é o pessoal do Amador, tá? E aí a gente tem o pessoal do Feminino, também as meninas ali, que foi até o 6º lugar. A gente tem primeiro e segundo lugar, Bruna Dourado, né? Que pela informação que eu recebi, ela é da 18. A Bruna, ela tava aí com duas senhas, aquela questão que a gente falou, Fábio. Com duas senhas, levou das duas senhas até o final, ficou primeiro e segundo lugar. Ela mesmo disputou com ela lá e primeiro e segundo lugar. Adriana Sodré ficou em terceiro lugar. Nájila Mirelli ficou em quarto lugar. Fadila ficou em quinto lugar. E em sexto lugar, a Emília Raquel ficou em sexto lugar. E a gente tem agora o aspirante. O aspirante ali foi até o quarto lugar. A gente, em primeiro, Jean Souza. Segundo, Rayan Vieira. Terceiro, Robério Leite. E o quarto, Adrian Ferreira. Agora vamos para o profissional. O profissional também tem várias posições, mas ali primeiro e segundo lugar foi o Alessandro Rodrigues e o Neto, e o Felipe Neto, né, dividiram o primeiro lugar aí. Então eles dois dividiram o primeiro lugar, que parece que não ia acabar nunca mais na vida, ninguém perdeu o boi. Então assim, os homens é bom, né? Então era boi saindo, boi caía e ninguém perdeu o boi, e aí resolveram.
0: Vamos decidir, a gente divide aqui e acaba logo.
5: Aqui que acaba logo.
0: Acaba logo.
5: Né? Pra poupar eles e os animais também.
0: Número de senhas?
5: Fábio, a quantidade de senhas deles foi 1.100 senhas.
0: Boa tarde, Fábio. Não quero que divulgue meu nome. A festa estava ótima, estava tudo lindo. Parabéns. A única coisa que eu tenho a dizer é referente aos banheiros. Não tinha luz, não tinha água, e outros com a porta fechada com cadeado. Os banheiros químicos estavam com cheiro muito forte, fora o xixi em frente dos banheiros. Agora as pessoas, aproveitar aqui o gancho do ouvinte aí que nos mandou a mensagem, as pessoas foram para frente, pro fundo dos estandes, né? É, tem um banheiro, procura o banheiro. Ah, não tem ali, procura um outro meio, né? Agora você tem um local onde tem pessoas, onde tem profissionais, né? E realmente, próximas barracas, né? Aquelas barracas próximas ao palco ali, as pessoas precisam ter, acima de tudo, educação. Essa é a realidade. E bem lembrado que o ouvinte falou aí, para que a organização observe, parabenizou, a festa foi linda, ótima, mas o banheiro não tinha luz, não tinha água, e outros com as portas fechadas, com cadeado. Os banheiros químicos estavam com odor muito forte, fora o xixi em frente aos banheiros.
5: Os LEDs, eles em cima dos bares, ficou bacana. Se botasse
0: bacana
5: um LED
0: também,
5: pra pessoa ver de longe, que todo mundo tava perguntando onde que eram os banheiros, né? Botasse um LED lá escrito banheiros, aí o pessoal ia dar pra ver de longe.
0: Você tá high-tech agora, né?
5: É, agora é tudo tecnologia chique. Aí, chique, né?
0: Posso aqui finalizar?
5: E o pessoal dá uma sugestão até pro pessoal lá, sim, Fábio. Muita gente comentou-se que em todas as festas aqui na região que tá tendo agora, tá usando aquela tecnologia lá de banheiros nos containers, né? Mesmo que tinha lá em Salvador.
0: Chique.
5: Ar-condicionado e tudo isso, mais. Isso, que eles falaram que lá dá pra manter o ambiente mais limpo, né? Mais tranquilo. Então, assim, eles falaram que acho que teve em Lapa, São Félix, ou foi Santa Maria, que teve outra festa esses dias. Carinhanha também, já disse que teve também. Então, a próxima aí, Serra do Ramalho também inovar com os banheiros nos contêineres.
0: Tá aí, tá dado o recado. Deixo aqui agradecer, primeiramente, a Deus, porque sem Ele, simplesmente, não iríamos estar participando e fazendo o trabalho. Agradecer as famílias de toda a equipe, a minha família, de toda a equipe aqui, que a equipe se desdobrou, ficou esses dias todos praticamente no Parque Joaquim Machado. Raríssimos os momentos que chegamos para apenas tomar banho, trocar de roupa e voltar para o parque, né? Então foi bem exaustivo, como é qualquer transmissão, isso
18: é normal o cansaço abater. Olha que para me derrubar é difícil.
5: Mas quando a gente cansa, Fábio, para jornalista é bom quando você tá cansado, é sinal que tinha matéria para você fazer.
18: Lógico.
5: O ruim é quando você fica descansado, que aí você...
18: Olha, cadê as matérias?
5: Para você achar, né?
18: Pronto, Serra do Ramalho...
5: Ou seja, tinha muita coisa a fazer.
18: Muita matéria, muita matéria. Eu ia fazer uma reprise hoje aqui, mas aí a gente ia com um programa para 5 horas da tarde.
5: É.
18: Essa é a realidade. Eu quero agradecer aqui as pessoas, os empresários que acreditaram e colocaram o seu nome, a sua marca na Rádio Sucesso. O custo de uma transmissão é altíssimo, mesmo sendo em casa, tem um valor elevado, não é igual fora, logicamente, mas é um valor bem elevado, bem elevado. E sem patrocínio, eu já disse, eu não vou para lugar nenhum por status. Eu vou, logicamente, para que a gente possa levar o nome da cidade que tem um ganho para isso. E aqui eu quero agradecer ao governo do estado da Bahia, do lado da gente, que aprovou todos os projetos que eu encaminhei. Águas Concessionária, Águas de Serra do Ramalho. Abraçar a diretoria, todo o pessoal da Águas de Serra. Agradecer aqui a Carlos, a Jackson e toda a equipe da Provider, Telecom Provider. O sinal foi perfeito, né? Eu diria que este ano foi algo que me surpreendeu, né? Me surpreendeu o sinal, né, que a Telecom Provider colocou para a Rádio Sucesso. Então eu quero agradecer aqui a Carlos, diretor-presidente da Telecom Provider, agradecer a Jackson, inclusive, pela parceria. Muito obrigado, Jackson, a equipe, os meninos que fazem a manutenção, suporte, né? Muito obrigado. Não tivemos uma queda de sinal em 5 dias de transmissão, porque nós começamos no dia anterior. Não tivemos uma queda de sinal.
5: Inclusive com a queda de energia, quando voltava a energia,
18: automaticamente. Não tivemos queda de sinal da Telecom Provider. Então eu quero aqui parabenizar a Jackson e toda a equipe de suporte, a equipe técnica, né, que colocaram lá para a Rádio Sucesso um sinal perfeito para que a gente executasse. Queríamos ter, né, um sinal desse também nas transmissões fora, para onde a gente vai. Né, porque foi muito bom. Jackson, um abraço, meu agradecimento a você. Eu quero agradecer aqui ao escritório Me Aposente Já. Muito obrigado aí o pessoal do Me Aposente Já. Agradecer a Ítalo Rodrigo, a Mário Filardi, ao vereador Adalberto da Colônia, ao vereador Cláudio Cardoso, a Elétrica Forte, a Multiaço, Cinderela Calçados, Casa do Campo, Supermercado Ponto Certo, Loja Pague 20, JG Celular, Bidu Solar, Clayton Drive, vereador Véi da 11, doutor Dailton Fogassi, doutor João Sabac, Ótica de Luz, Celaria Guedes, ao Supermercado Santana, a Cacau Show, Serra do Ramalho e Carianha, inclusive estava lá no painel lá da Sucesso FM, Veritas Comércio de Bebidas, um abraço para Eduardo, a Odonto Dentes, a senhora Roseli, um abraço forte, Supermercado Pôr do Sol, muito obrigado a todos esses colaboradores que acreditaram no trabalho, mais uma vez, da Rádio Sucesso FM. Nós vamos agora para mais um desafio, que vocês vão ficar sabendo na programação, se Deus permitir, né, mais um desafio de transmissão para levar o nome de Serra do Ramalho para longe. Esse é o nosso objetivo. Um abraço, Josemar, bom descanso.
5: Um abraço, Fábio, um abraço a todos os ouvintes aí.
18: Hoje, Cardoso vai estar no Bênçãos da Família, né, na parte técnica, com o Padre Raimundo. Cassi Maia, um abraço para você. Agradecer a toda a equipe, mais uma vez, a Isaac Santos, a Larissa Hanna, a equipe Frila, né, dos eventos. A Lorena Ramos, que esteve lá no parque esses dias, a Cassi Maia, a Josemar Areda, muito obrigado. E a você, ouvinte, que não deixou um minuto de ouvir a Rádio Sucesso acompanhando esses dias. Muito obrigado e que vocês tenham aí, portanto, uma tarde abençoada. Tchau, pessoal. Fiquem todos com Deus e até a próxima.
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13: A sua rádio 1352 agora. Boa tarde a você.

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1: Aqui na sua rádio, 14 horas e 3 minutos.
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1: Olá, olá! Chegando por aqui com um resumo de novelas pra você que nos acompanha, meu povo. Eu já tô sabendo de tudo e quero contar pra você agora. A Nobreza do Amor, a novela das seis da Rede Globo. Hoje, Belarmino ataca Viriato, que tenta explicar ao cangaceiro que é irmão gêmeo de Carrapato. Virgínia é admirada por todos durante o desfile do ateliê de Alica. Adonis anuncia a chegada do bando de Belarmino e todos na cidade se desesperam. Belarmino e seu bando fazem Viriato de refém e o padre pensa em delatar o paradeiro de Carrapato. Jiboia invade o armazém de Miguel e Fuad se atrapalha no confronto. Gendal afirma Chinua que não confia mais em Quênia. Tonho é atingido por um tiro e Alica se desespera.
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1: Olha a hora, 14 horas e 32 minutos. Boa tarde.
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1: Amigos, atenção que eu já sei o que rola em Quem Ama Cuida nessa segundona, vou te contar agora, viu? Hoje Kleber lembra Pedro que ele pode defender Adriana como testemunha de acusação e garante que está preparado para atuar no caso. Adriana se surpreende quando Tom é anunciado como testemunha de acusação em seu julgamento. Pedro diz a Kleber que irá descobrir se o pai fez algo irregular. Tom recebe dinheiro de Ademir por ter seguido instruções do advogado no depoimento. Pedro fica surpreso ao ser procurado por Dora.
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1: A sua rádio são 15 horas e 2 minutos.
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0: Muito obrigado.
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0: De volta por aqui com mais informações sobre o mundo da bola.
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0: Enquanto rola a Copa do Mundo, a Série B do Brasileirão continua com suas partidas. Confira os jogos. São Bernardo e Sport empatam sem gols. Com o resultado, São Bernardo chegou a 25 pontos e assumiu a liderança da Série B. O Sport tem um ponto a menos e ocupa a terceira posição. Juventude goleia Ponte Preta e cola no G6. Com gols de MP no primeiro tempo e de Fábio Lima no segundo, a equipe gaúcha chega à oitava colocação com 19 pontos e se aproxima do G6 da competição. Já a Ponte Preta se mantém na vice-lanterna com apenas 8 pontos somados.
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0: Atlético e Goiás empatam e seguem no meio da tabela. O Goiás abriu o placar com Sly Garcia no fim do primeiro tempo e viu o Atlético perder pênalti na volta do intervalo. Depois, Cauã Rodrigues encheu o pé de fora da área e empatou. Com o empate, o Atlético chegou a 19 pontos e está na 10ª posição. O Goiás vem logo atrás com 18 pontos em 11º lugar. Já o Cuiabá supera Vila Nova, vence terceira seguida e encosta no G6. O gol da vitória saiu com Caleb. O Cuiabá embala na temporada e chega a 19 pontos, ocupando momentaneamente a 10ª colocação, a 1 ponto do G6 da Série B. Já o Vila Nova vê cair uma sequência de 4 vitórias e deixa a liderança, passando a ser vice-líder com 25 pontos.
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0: Botafogo de São Paulo vence de virada o Operário do Paraná. Igor marca 2 vezes no segundo tempo para acabar com a sequência de 10 jogos sem vitória. Bosquilha faz o gol dos paranaenses. O Botafogo chega a 13 pontos, mas não se mexe na classificação e permanece na 16ª posição. Operário perde o embalo e a oportunidade de alcançar a 3ª vitória consecutiva, continuando com 19 pontos, mas caindo para a 9ª posição. Náutico fica à frente 2 vezes, mas Novo Horizontino arranca empate. O Timbu ficou à frente do placar 2 vezes com 2 gols de Dodô, mas o Tigre do Vale foi buscar empate com Juninho e Robson. O Novo Horizontino é o 5º colocado com 21 pontos, enquanto o Náutico é o 6º com 20. Tô de volta amanhã trazendo mais informações por aqui. Tudo que rola e acontece no mundo da bola, você fica sabendo primeiro aqui na Melhor. Abração do Deluca, ótima segunda, excelente semana, fiquem com Deus e até a próxima. Tchau, tchau, valeu.
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1: Oi, uma semana maravilhosa para você que tá aqui com a gente e vai acompanhar a nossa programação a semana toda. Eu tô te esperando por aqui todos os dias, tá? E sempre com a receita maravilhosa para você colocar em prática aí na sua cozinha. Eu sou a Kelly Gomes e para essa segunda-feira tem caldo verde com linguiça defumada. Bora anotar? Você vai precisar de 1 quilo de batatas, 1 dente de alho amassado, 1 maço de couve picado fino, 500 gramas de linguiça defumada cortadas em rodelas, 1 colher de sopa de azeite de oliva e sal e pimenta a gosto. E agora você faz assim, ó, numa panela com água suficiente, adiciona o sal e as batatas descascadas. Assim que as batatas estiverem cozidas, você vai levá-las para o liquidificador para obter um creme bem liso. Aí deixa lá reservado. Em outra panela com azeite, você vai lá e refoga o alho e vai fritar levemente a linguiça. Agora coloca o creme de batata nesse refogado e corrige o sal, a pimenta e a couve. Mistura bem e deixa cozinhar até a couve murchar. E tá aí, ó, o seu caldo verde com linguiça defumada para você aproveitar depois de um dia de trabalho. Tudo que há. Ótima semana para você e continua por aqui na nossa programação. Tchau, tchau.
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1: Amiga, se você quer dar um fim nos poros abertos e conquistar aquela pele de porcelana bem lisinha, bom, o grande segredo está na limpeza correta. Lave o rosto usando água e sabonete líquido. Aplique o produto com a ajuda de um algodão, fazendo suaves movimentos circulares na pele. Mas atenção ao limite. Faça esse ritual no máximo 2 vezes ao dia para não errar. O excesso de lavagem causa o efeito rebote, deixando seu rosto ainda mais oleoso.
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2: Olá, boa tarde pra você. Agora são 15 horas e 30 minutos.

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0: Linda, a alfaiataria vai muito além do clássico. Ela traz o corte refinado dos antigos alfaiates para o seu dia. Confeccionadas em tecidos nobres como linho, crepe e lã fria, as peças esbanjam uma modelagem impecável. Hoje, você encontra essa sofisticação em blazers estruturados, calças elegantes, coletes e saias marcantes. E o grande segredo dessas peças é a versatilidade de transitar facilmente entre o casual e o formal. Combine com os elementos certos, transforme o seu visual e sinta o poder de se vestir bem.
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1: Boa tarde, 16:01.
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4: Olá, tudo bem com vocês? Começando mais uma semana, segunda-feira, olha só.

0: da Netflix, ela confessou que se arrependeu amargamente daquela exposição toda e que achou o resultado um baita exagero. A loira contou que assinou o contrato um ano antes e, quando gravou, a vida dela já era outra fofoca. Diz que estava na pior, sem cabelo, depois de turnê, e que brigou horrores nos bastidores para cortarem falas. O plano dela era mostrar a produção do álbum, mas a Netflix quis focar no choro por causa de hater e nos ex. Ela assumiu que compactuou com isso na época, mas hoje vê que foi uma baita invasão da sua privacidade. No fim, ela assumiu que é super frágil e sensível, mas que agora não tem mais como voltar atrás no Exposed. É, as coisas mudam, a cabeça muda, né? E depois, o que foi falado não tem como mais. Esse foi o seu Flash Star. Beijos e até. 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

0: Que noite perfeita, minha gente. Quem gostou, põe a mão lá pra cima e faça muito
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1: Olha a hora boa, hora do café da tarde. Agora 16 horas e 30 minutos. Boa tarde a você.
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4: Menina, e a Karen Hope, esposa do Edson Celulari, que resolveu abrir o jogo sobre o assédio dos fãs. Ela confessou que no começo foi bem complicado lidar com a mulherada em cima do boy. A gata disse que já são 15 anos nessa luta, mas avisou que, como uma boa leonina, ela tem o seu segredo. Se ela vê que alguma fã está passando dos limites, ela só manda aquele olhar de leoa e resolve tudo. Apesar disso, rasgou elogios para o maridão de 68 anos, dizendo que o caráter dele é mais lindo que o exterior. Revelou também que eles têm DRs, como qualquer casal, mas que a regra de ouro é nunca dormir brigados. O único perigo real para eles é discutir em público, porque como o Edson é famoso, vira fofoca na hora. Esse foi o seu Flash Star. Beijos e até.
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quem não sabe essa canção? Foi praticamente o começo de tudo. Foi quando o Forrozão Tropicália começou a ter aquele contato mais direto com vocês. Foi quando a gente começou a conhecer o mundo gostoso e maravilhoso

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0: rapaz.
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2: Olá, boa tarde pra você, 17 horas e 1 minuto agora.
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1: 15 de junho, segunda-feira, início de semana, e eu tô chegando por aqui, ó, com uma edição fresquinha do Mundo Pop pra você. Se liga aí.
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1: Anitta cravou mais uma vez seu nome na história da música internacional. Sua parceria com o astro colombiano J Balvin em Downtown ultrapassou oficialmente a impressionante marca de 1 bilhão de streams no Spotify. Com esse feito, ela se torna a primeira artista brasileira a entrar para o cobiçado Clube do Bilhão, com uma única música na plataforma. O pioneirismo global, no entanto, não é novidade na carreira da cantora. Em 2022, o mega hit mundial Envolver já havia feito história ao passar 3 dias seguidos no topo da parada global do Spotify, um marco inédito que abriu caminhos para o pop brasileiro no cenário internacional.
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2: Excelente tarde pra você, 17 horas e 31 minutos.
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2: Tô de volta nesta segundona com mais uma edição do Mundo Pop pra você, se liga aí. O novo álbum de estúdio do Sir Paul McCartney, The Boys of Dungeon Lane, provou que o ex-Beatle continua sendo uma força dominante na indústria. O projeto estreou direto no top 5 de 6 paradas diferentes da Billboard, alcançando o primeiro lugar em 3 rankings de peso: Top Album Sales, Vinyl Albums e Indie Store Album Sales. Além disso, o disco garantiu a vice-liderança nas listas de Top Rock Albums e Top Rock and Alternative Albums, estreando na 5ª posição da parada principal, a Billboard 200. Isso mesmo, viu? Segundo dados da Luminate, o projeto acumulou 63 mil unidades equivalentes de álbum nos Estados Unidos em sua semana de estreia. O grande motor desse sucesso foi o formato físico, responsável por 59,5 mil cópias vendidas. Um resultado impulsionado pela estratégia de disponibilizar a obra em 18 variantes físicas diferentes.
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1: O anjo do Senhor anunciou a Maria
2: e ela concebeu do Espírito Santo.
1: Ave Maria, cheia de graça, o Senhor é convosco. Bendita sois vós entre as mulheres e bendito é o fruto do vosso ventre, Jesus.

0: Santa Maria, Mãe de Deus, rogai por nós, pecadores, agora e na hora da nossa morte. Amém.
1: Eis aqui a serva do Senhor.
0: Faça-se em mim segundo a vossa palavra.
1: Ave Maria, cheia de graça, o Senhor é convosco. Bendita sois vós entre as mulheres, e bendito é o fruto do vosso ventre, Jesus.
0: Santa Maria, Mãe de Deus, rogai por nós, pecadores, agora e na hora da nossa morte. Amém.
1: E o Verbo de Deus se fez carne
0: e habitou entre nós.
1: Ave Maria, cheia de graça, o Senhor é convosco. Bendita sois vós entre as mulheres, e bendito é o fruto do vosso ventre, Jesus.
0: Santa Maria, Mãe de Deus, rogai por nós, pecadores, agora e na hora da nossa morte. Amém.
1: Rogai por nós, Santa Mãe de Deus,
0: para que sejamos dignos das promessas de Cristo.
1: Oremos.
0: Infundi, Senhor, em nossas almas a vossa graça, para que, pela anunciação do anjo, cheguemos ao conhecimento da encarnação de nosso Senhor Jesus Cristo, vosso Filho, que pela sua paixão e morte na cruz, cheguemos à glória da ressurreição. Pelo mesmo Jesus Cristo, Senhor nosso. Amém.

0: Boa noite a todos os nossos queridos ouvintes da Rádio Sucesso. Estamos dando início agora a mais um programa Bênção da Família. É uma alegria para nós poder chegar até as suas casas. Estamos aqui hoje com o Padre Raimundo, que se faz presente toda segunda-feira conosco, e com um convidado especial. Nós estamos também com o Beto, do Terço dos Homens, que irá fazer parte do nosso programa de hoje. Já adianto para vocês que o nosso tema do programa Bênção da Família para hoje é os 30 anos da Congregação da Missão na Paróquia São José Operário. Nós que ainda estamos vivendo o nosso ano jubilar, né? Nós que ainda estamos celebrando os 50 anos da paróquia no nosso município, e com a graça de termos durante 30 anos os padres da Congregação da Missão aqui. Boa noite, Padre Raimundo.
1: Boa noite a todos, boa noite Cardoso, que está aí na operação da rádio. Hoje não temos o Josemar, porque está se preparando para viajar. Boa noite, Fábio, Cassandra, e boa noite, Roberto. Boa noite, Grazi. Boa noite a todos os ouvintes. Agora nós entramos na sua casa para deixar uma mensagem de paz e esperança. Hoje falando então sobre a presença da Congregação da Missão, ou seja, os padres vicentinos na paróquia São José Operário, nessa missão, né? E vamos então ouvir algumas coisas aqui, resgatando um pouco da história, para podermos alimentar assim a espiritualidade daquelas pessoas que rezam conosco na paróquia, aquelas pessoas que têm nossa amizade, que estão mais próximas de nós, outras pessoas que estão por aí, mas não se aproximam, mas quem sabe conhecendo um pouco da história e do carisma vicentino, a gente faz um link entre nós e aquelas pessoas mais afastadas por aí, não é, Roberto?
2: Isso aí.
1: Você que é do Terço dos Homens deve ter também alguma coisa para trazer para nós, né?
0: Isso mesmo, padre. E aí, como eu já falei, né, nesse ano que a paróquia vem celebrando o seu jubileu, 50 anos, nós temos a graça de termos a congregação, os padres vicentinos aqui na nossa paróquia já durante 30 anos. Você poderia falar pra gente um pouquinho de como foi esse início, né? E qual a importância da congregação para nós aqui também na paróquia?
1: Nós resgatamos um pouco dessa história ao celebrar o jubileu, né? A festa de São José Operário com o jubileu. E ainda não terminou, porque ela vai terminar em 15 de setembro, na Agrovila 3, que é onde tudo começou. E foi lá que a paróquia São José Operário começou a ganhar a experiência. Teve o padre Leão, diversos padres passaram por aqui antes de nós, né? Eu vou ler um trechinho aqui sobre um artigo que eu escrevi para um jornalzinho da nossa congregação sobre essa celebração. E ele começa assim: trajetória de fé e esperança. O chão das agrovilas e as linhas do tempo. Há uma força silenciosa que sopra nas terras de Serra do Ramalho. Um vento que carrega o cheiro da poeira da estrada e o eco de preces antigas. Quando a equipe missionária e o povo de Deus se uniram para chamar São José Operário, ajuda-nos a manter viva nossa história. Não eram apenas palavras que formam um tema. Estavam abrindo-se as páginas de um diário construído, escrito a muitas mãos, que já soma meio século de existência. Olhar para trás é um exercício de gratidão. Tudo começou a ganhar contornos mais nítidos em 15 de setembro de 2025, o ponto de partida das celebrações do Jubileu de Ouro. Mas, para entender o presente, a memória precisou viajar no tempo, até o mesmo dia de setembro de 1976. Foi ali na Agrovila 3 que a semente foi plantada com a posse do primeiro pároco, o padre Antônio de Moura. 50 anos de uma caminhada que transformou o território. A história, no entanto, é feita de encontros. 20 anos depois da fundação, a providência divina trouxe novos rostos para esse chão sertanejo. A década de 1996 foi marcada com a chegada da Congregação da Missão. Os padres lazaristas, ou vicentinos, como nós chamamos, traziam na bagagem o carisma vicentino e o desejo de caminhar junto ao povo. Sob o olhar e a bênção do saudoso bispo Dom Francisco Batistella, o padre Paulo Eustáquio Venuto assumiu a direção da comunidade, ladeado pelo padre Antônio Carlos Vilela Mota. Logo depois, o saudoso irmão Miguel Maria Generoso somou suas forças a esse grupo. Foi assim que tudo começou, em 1976, após 20 anos, não foi? Eu falei? 20 anos, né? Então é uma história, né? E hoje nós celebramos, 30 anos depois, estamos celebrando o jubileu.
0: Que começou lá na Grupo 3, né, padre?
1: Isso, isso. E você, Roberto?
2: Boa noite, padre. Boa noite, Cardoso. Boa noite, ouvintes do programa Bênção da Família. É um prazer estar aqui mais uma vez com vocês. E estamos aqui para ouvir essa belíssima história, né, do padroeiro, como começou a paróquia, tendo a Grovila 3 até os tempos atuais. Uma história rica de muita superação, né?
1: Muito bem, Roberto. Roberto é vice-coordenador do Terço dos Homens, né? Prazer estar aqui com você, para ouvi-lo também, sua participação. Então é isso, Grazi. Então essa história começou assim, né? Foi o carisma de São Vicente de Paulo chegando aqui na paróquia São José Operário.
0: É, padre, como o senhor já falou, né? Como foi a chegada dos padres vicentinos aqui na paróquia, mas a gente sempre fala de São Vicente de Paulo, mas quem foi São Vicente de Paulo? E por que ele é considerado um dos maiores santos da caridade, né? Que a gente sempre fala que é o santo dos pobres, que
1: isso,
0: ajuda os pobres.
1: Isso.
0: Você poderia...
1: Não santo, mas na época dele, Vicente de Paulo foi um padre em busca de prestígio financeiro. Como qualquer padre novo, após ordenado, ele queria prestígio financeiro. Por volta de 1618, né? Então Vicente de Paulo era esse homem em busca de prestígio. Só que a providência divina leva Vicente de Paulo a trilhar caminhos que ele não esperava. E nas suas idas e vindas, num certo momento, ele foi nomeado pároco, como capelão, né, no palácio da rainha. Eu estou resgatando aqui só um pouquinho da história, não é total, que não dá tempo. Nessa paróquia, fora das muralhas do palácio, existia a periferia, pessoas pobres. Quem estava lá eram gente pobre e o frio era muito intenso. E ali, naquele lugar, na periferia, ele encontrava pessoas doentes, mutiladas. Pessoas mutiladas eram soldados que iam para a guerra, eram mutilados, sem braço ou sem perna, que eles voltavam, mas o rei, o império da época, não aceitava mais e abandonava na rua sem direito nenhum. Então a pessoa ficava mendicando nas ruas. E Vicente de Paulo, ele chega nesse contexto e, ao ir atender, ele se aproxima de uma pessoa morrendo e vai atender confissões naquele momento. E ele atende a pessoa que estava lá morrendo. Então, no momento do atendimento, acontece algo com Vicente de Paulo. E aí começa o quê? Acontece com ele o quê? A conversão dele. Então, nesse momento, algo acontece dentro dele que ele começa a mudar a sua trajetória, a sua busca, o seu pensamento. Depois de ser padre. Não quer dizer que ele já fosse, já estivesse ali convertido. Mas é uma conversão não para ser um santo ali, mas para um carisma. Nessa conversão, o que acontece com Vicente? Ele recebe a inspiração divina, que é onde ele começa a somar força com outros padres. Ele chamou outros padres que aceitaram o convite para ir atender. É ali que nasce a missão. Ir para fora, ir numa igreja que vai ao encontro dos feridos. e atender confissões, realizar e ali entre o palácio e a pobreza, Vicente de Paulo visitava a rainha e conseguia donativos para ajudar esses pobres. E ali começa o carisma vicentino, que é a opção preferencial pelos pobres da época. E aí nasce, é de onde nasce o trabalho missionário para a congregação da missão. É o carisma nasce ali, que aí depois é acompanhado por outros ramos, na época somente pelas damas, as filhas da caridade, que foram fundadas juntamente com Vicente de Paulo, Luísa de Marilac, que era uma senhora que ajudou trazer jovens mulheres para morar com ela e ajudá-las a crescer na fé, que foi dali que surgiu o carisma das irmãs filhas da caridade, que pertence à nossa família vicentina hoje também. Estavam presentes aqui em Bom Jesus da Lapa, ali um pouco depois da cúria diocesana. Elas trabalhavam no abrigo dos idosos hoje, que tem outras irmãs lá, mas ali estavam as filhas da caridade, que por algum motivo elas deixaram a obra aí, mas o carisma delas é vicentino, né? É cuidar dos mais necessitados. E aí a história de Vicente de Paulo
0: São Vicente, né? Eu já iria perguntar qual era o carisma, mas o senhor já respondeu muito bem.
1: O carisma é isso, é a opção preferencial pelos pobres. Mas ainda tem coisas que vêm se somar aqui, né?
0: Sim, e aí já me recorda até as missões que a gente recebe.
1: As missões populares vicentinas, que é visitar, que é um modelo que quer se parecer com aquele de Vicente de Paulo, que reuniu padres para visitar os pobres em torno do palácio, que eram a gente que não entrava nas muralhas, eram proibidos entrar na muralha, porque lá só entrava gente chique, né? Gente rica, o convívio com o rei. Então é esse contexto que São Vicente é enviado e ele se converte ali. E dali começa essa história que até hoje está presente no mundo inteiro.
0: Até hoje, com a graça que nós temos aqui também, né? De termos, como eu sempre falo, os três padres vicentinos. E nessa última mesmo missão que teve, se eu me recordo aqui, o senhor pode me corrigir, mas quase todas as agrovilas tiveram.
1: Tiveram, não. A nossa paróquia quase toda teve. Quase não.
0: Todas, não.
1: A maioria. A maioria. Já duas vezes, né?
0: Duas vezes
1: tivemos missão popular. Em Carinhanha já houve. Nessas comunidades, nessas paróquias onde os padres vicentinos se fizeram presente, Carinhanha, Feira da Mata, Cocos e Serra do Ramalho, todas receberam da missão popular vicentina.
0: Pronto, então, uma bênção para nós. Vamos chamar uma música aqui agora, mas se você tem alguma pergunta, alguma contribuição para o nosso programa Bênção da Família, pode estar mandando mensagem para nós através do número 77-3620-1680. Corrigindo.
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0: Estamos de volta com o programa Bênção da Família. E retornando aqui com o nosso bate-papo sobre o carisma vicentino, o carisma de São Vicente de Paulo. É, padre, existe uma diferença, né, de carismas. E aí, o senhor poderia falar pra gente um pouquinho sobre essa diferença dos padres vicentinos de outras congregações religiosas?
1: E justamente, o que diferenciam as congregações são os carismas, né? São os carismas. É, o carisma, o que é o carisma? É a inspiração de Deus, com que o jeito da congregação se colocar no mundo, né? A forma de orar. Tem congregações que são contemplativas. Contemplativas são as congregações que estão enclausuradas, mais para oração. Os monges, as irmãs que vivem enclausuradas, esses são contemplativos. Ou seja, olhar para Jesus na cruz e orar. Orar e escrever também, escrever orações, né? E os carismas não contemplativos, mas para a missão, voltados para a missão, como a congregação da missão, são como os carismas nossos, da nossa congregação. Nós estamos mais presentes no meio do povo, né? Como as irmãs também, mais presentes no meio do povo, ir ao povo, né? E estar lá. Nós, padres da congregação da missão, nosso carisma, ele não é o carisma para as paróquias. Nós assumimos paróquias porque os bispos pedem a ajuda para as paróquias. Então, nós administramos paróquias, mas não é o primeiro carisma. É uma ajuda que a gente dá para a diocese. O nosso carisma é a formação. Formação, trabalhar com a escola, por exemplo, formar padres, sacerdotes e formar leigos também, né? Os cursos de teologia ou missão mesmo, missiologia, né? Para formar leigos para a missão. Tanto é que os leigos que vêm na missão conosco, eles passam por um curso em Belo Horizonte se preparando. Gente do Rio de Janeiro, gente de Minas Gerais, gente de São Paulo, gente de Prudentópolis, Paraná, de Curitiba. Então, tem gente de Fortaleza que vem também, muitas vezes. Então, essas pessoas são leigos que vão se preparar com um curso de teologia que nós temos para leigos lá em Belo Horizonte, para poder participar da missão de visitar as pessoas. Então, é esse carisma nosso. Então, o carisma voltado para os mais necessitados. Nós não somos enviados para cidades ricas, bairros ricos, embora nós temos no sul, né? Presente no sul, em Fortaleza, mas nós assumimos paróquias nas periferias, para simbolizar o carisma de Vicente de Paulo, como eu disse, estar na periferia, onde tem pessoas necessitadas da presença, e a presença dos padres é livre. Nós andamos como eu estou aqui, de camiseta, né? E nós vamos às visitas às casas. É aquele bate-papo mais presente, mais ali.
0: Então, visto a necessidade, né, de algumas paróquias, os bispos solicitam.
1: E faz aí é feito um contrato da congregação, né, da direção da província, né, que nós somos de uma congregação grande dividida em províncias. No Brasil temos 3 províncias. Províncias de Porto Alegre, de Curitiba, né? Província de Fortaleza e província do Rio de Janeiro, que é a qual nós padres Gustavo, Francisco e eu pertencemos. Província do Rio de Janeiro.
0: Olha, é uma descoberta, não sabia.
1: Então somos divididos em províncias. E aí o nosso carisma é esse, é essa opção que nos leva a estar com o povo mais necessitado.
0: Olha aí, nós temos ouvintes participando conosco aqui hoje, padre. Nós temos ali Nayara, da Agrovila 20.
1: Nosso abraço para Nayara.
0: Abraço, Nayara.
1: Coordenadora da CSBBR.
0: Aí, boa noite, estou na escuta do programa Bênção da Família. Gostei do tema. É bom ouvir um pouco da história da paróquia e uma bênção ter os vicentinos conosco. Abraço a todos. Um abraço, Nayara. Realmente é uma bênção ter os vicentinos aqui conosco. Nós também temos padre ali, Catiúcia, participando conosco, que está ali conosco também.
1: Podemos ouvir a mensagem da Catiúcia?
0: Vamos ouvir.
1: Pode ser, Cardoso?

0: entende, mas eu queria que o senhor me tirasse uma dúvida. Porque essas pessoas, que elas vivem silenciosas, elas não conversam, não se socializam. O que é que passa na mente dessas pessoas? A ironia, que são irônicos, com tudo, acha que o mundo vai se acabar. Pessoas imaturas, né? Que a gente está vivendo num mundo de imaturidade. Que, como se houver essas pessoas, como se eu tenha esse olhar brando como padre e como psicólogo. Que Deus abençoe a noite de vocês. Cardoso, um abraço. Graça da Lapa, um abraço, Josemar, enfim, todos os ouvintes. Manda um abraço para a Cleidinha, Tony, Arthur. Estamos ouvindo vocês. Fico com Deus.
1: Ok, obrigado, Catiúcia, pela participação. Muito bem a pergunta dela. Bom, Catiúcia, sobre o que você perguntou, em cada situação deve ter um contexto para a gente entender. Então você está falando de uma coisa, eu estou aqui do outro lado do rádio, eu não posso entender claramente o que você está dizendo, mas diante da questão e da temática de hoje, nós temos que olhar as pessoas, todas elas com paciência, com carinho, com respeito, né? Porque a gente nunca sabe do que a pessoa, sobre o que a pessoa está reagindo, por que ela está tendo uma atitude. Então é preciso a gente ter respeito pela pessoa, ouvir a pessoa, mesmo que às vezes ela esteja fazendo críticas a nós, né? A gente ouvir em silêncio, porque o lema da igreja hoje é ouvir, né? Sejamos ouvintes, né? A escuta, escutar o que as pessoas estão dizendo. Então não é preciso muitas vezes a gente dar respostas, mas escutar, porque também na escuta a gente vai dimensionando o nosso coração para compreendermos que todos nós temos demandas, todos nós temos sofrimentos, todos nós temos problemas, as outras pessoas também têm. Então a gente tem que olhar as outras pessoas com um olhar de caridade, que é isso que São Vicente de Paulo manda, olhar as pessoas com caridade, né? E isso é uma proposta para todos nós, padres, irmãs, todos nós da igreja, como também todos nós leigos, lideranças. E quando nós estamos na academia, a academia que eu falo é uma escola, é um curso, é uma faculdade, a gente também tem um olhar caridoso para com as pessoas, né? Não é só criticar, não é só a gente trazer críticas, mas abrir o coração para a escuta, que é, em primeiro lugar, o primeiro passo para a gente compreender bem as realidades das pessoas que sofrem tanto hoje, né? Muitas pessoas sofrendo. Muito obrigado pela participação, Catiúcia, e esta é a minha resposta.
2: Obrigada, Catiúcia, pela sua participação. Obrigada por estar conosco aqui toda segunda-feira também. Padre, retornando aí ao nosso tema, a gente fala sobre a preocupação, né, de São Vicente que ele teve depois desse momento com os pobres. E eu gostaria de saber do senhor como esse legado tem permanecido até hoje, tanto dentro lá da Congregação da Missão, quanto aqui em nossa paróquia. Dentro da paróquia tem se feito ações voltadas para os pobres, ajuda. O senhor discorra um pouquinho.
1: Sim, é muito importante essa pergunta. Qual o legado São Vicente de Paulo deixa e como ele está vivo até hoje? Como é que ele se prolonga na história? Na nossa paróquia nós temos uma grande lição sobre isso. Mas eu quero falar como ela se prorroga esse carisma hoje. Nesse cuidado com os pobres, nós chamamos de família vicentina, porque quando Vicente de Paulo funda a Congregação da Missão, que somos nós, chega Luísa de Marilac, que funda as Filhas da Caridade também, a Congregação das Filhas de Caridade, que são as irmãs vicentinas, como também chegam os Fráteres da Misericórdia, Irmãos da Misericórdia, que trabalham também com o carisma vicentino, a Sociedade São Vicente de Paulo, que são vicentinos leigos, que estão em todas as regiões do mundo, não só do Brasil, que promovem a caridade, é uma grande força de ação em socorro dos mais necessitados. Aqui em Bom Jesus nós temos o conselho particular, temos os conselhos particulares, conselhos gerais, gerais, nas cidades, nos municípios. E temos também as Irmãs de Geisingen, que é em São Paulo, né, uma fundação que trabalha com o carisma vicentino, fazendo a caridade. Temos o MISSEV, que são missionários leigos vicentinos, que eu já falei, que se reúnem, né, em Belo Horizonte, em Prudentópolis, Paraná e Rio de Janeiro, para se formar, para ir com os padres em missão nas paróquias que são solicitados. Então nós temos também, aí eu já falei, os padres da missão, né, que nós estamos falando, e as damas da caridade, que são senhoras no tempo de Vicente de Paulo, quando elas perceberam que o carisma vicentino estava ganhando forças, elas se unem, senhoras que deixam seus maridos e se lançam na missão também, como arrecadando fundos para organizar a caridade, porque na época era muita gente passando frio, passando fome, gente desalojada. Então é uma grande força, de um mutirão muito grande. Então hoje, até hoje, tem as damas da caridade que estão presentes em Belo Horizonte, no Brasil, que eu saiba, está em Belo Horizonte, nos Estados Unidos tem, na França tem, então temos em várias partes do mundo as damas da caridade. São senhoras, casadas ou solteiras, que doam a sua participação arrecadando fundos para ajudar na missão também, né? Então esses ramos, né? Temos os JMV, quer dizer, Juventude Mariana Vicentina, jovens que se reúnem em torno da oração a Nossa Senhora das Graças para fazer a missão, e eles se reúnem e estudam o carisma vicentino para atuar em oração e realizando missão. Tempo da missão, eles participam conosco, visitar casas, ver. Então, aqui em Vila Formosa foi fundado um núcleo e tem uma juventude em Vila Formosa que se reúne em torno do carisma vicentino.
2: Então,
1: é assim que está se prolongando o carisma de São Vicente de Paulo. Mas a sua pergunta agora é: como é que atua esse carisma aqui em Serra do Ramalho? Nós temos administramos a paróquia. Na pastoral, nós organizamos as pastorais, que é como nós estamos trabalhando hoje, e na nossa atuação, a gente faz o social acontecer também. Nós temos vários projetos, né? A SVIP, que é ali no CTL, muitos alunos já passaram por ali, gente que está hoje na informática já participaram. Informática São Vicente de Paulo. Nós temos também a distribuição de cestas básicas para pessoas carentes aqui na paróquia. Essas cestas básicas, o fundo vem lá do Rio de Janeiro e a gente compra essas cestas básicas todo mês, 22 a 23 cestas básicas, para distribuir para pessoas carentes. E também o projeto 13 Casas, que são construções, ou seja, assim, levantamentos de casas. Se a pessoa tem o terreno e não conseguiu levantar, fazemos um projeto para arrecadar fundos e ajudar a pessoa. Nós já fizemos algumas casas aqui em Serra do Ramalho e tem outras cidades também. E tem outros projetos aí, como o projeto Iara, que é um projeto que está lá no Vale de Jequitinhonha, cidade Francisco Badaró, que significa Iniciativa e Amparo para Recuperação Ambiental. Esse projeto foi fundado por mim, deixei lá, e hoje a Congregação da Missão assumiu e promove. Então é assim que o carisma vicentino se perpetua aqui hoje em Serra do Ramalho. Está sendo conduzido.
2: Que maravilha, padre, que graça para nós. E aí, ouvindo, né, tudo isso que o senhor já falou sobre São Vicente de Paulo, o que a espiritualidade de São Vicente de Paulo poderia levar para as famílias, né? Afetar as famílias de certa forma.
1: A espiritualidade de São Vicente de Paulo é prevalecer na oração. E também olhar para o mais pobre, né? Orar pelo mais pobre e juntar, não ficar somente na oração, mas fazer com que forças se unam para socorrer as pessoas carentes. Se você vê alguém sofrendo, você fazer um movimento na sua comunidade para socorrer alguém. Essa é a espiritualidade vicentina.
2: E que o carisma vicentino faça parte das famílias, né?
1: Faz parte da família.
2: Exatamente. Então você que está nos escutando, leve o carisma vicentino para dentro da sua casa mesmo, esse cuidado com os pobres, o cuidado com os mais necessitados, né, padre?
1: Isso.
2: um chamamento aí agora. Nós temos uma participação aqui, padre, lá da Agrovila 5. É, boa noite, Nicláudia e minha mãe Nelly. Estão Nicláudia e a mãe dela, Nelly. Nicláudia. É, isso, estão ouvindo o programa lá na comunidade de Agrovila 5.
1: Um abraço para elas, um abração e obrigado pela participação, né? Pela audiência. Né? Quero mandar meu abraço lá para o Marcelo, Marilene e Maria Júlia da Agrovila 6, que são nossos ouvintes assíduos. Mandar meu abraço para Diego e Tatiane, lá de Januário, a minha terra, estão ouvindo também, para o padre José João, que está ouvindo aí em São Paulo também, padre Marcos Moreira, né, que sempre estão nos ouvindo.
2: Estamos aguardando a visita. É,
1: aguardando a visita deles, né, que prometeram vir.
2: Exatamente,
1: né?
2: Agora em junho. Isso. Ainda, será, padre?
1: Quero mandar um abraço para o seu Joaquim Mineiro, lá da Tapera, para dona Andi, da Agrovila 10, e Juliana também, da Agrovila 10, são nossos ouvintes. Dona Jaézia, a mãe de
2: Josémar,
1: está lá em Taquari nos ouvindo também.
2: Toda segunda-feira também, né? Participando.
1: Nosso abraço para Tamires, nossa colaboradora que nos ouve sempre também, né? Então, todo esse povo aí, Cledinha, Arthur e Maria Vitória, que são parentes aí da nossa participante de hoje, né? Catiúcia, lá da 19, né? Da Estrada da 19. Isso. Então são esses nossos amigos. Temos patrocinadores?
2: Temos patrocinadores, sim, padre.
1: Podemos chamá-los?
2: Podemos. É, e já faço um convite a você que não é patrocinador e que deseja contribuir com a missão, contribuir com esse projeto de evangelização para que possa chegar até as casas, né, dos nossos serramalhenses, de todos os radioouvintes, que possam estar contribuindo, ser um patrocinador do nosso programa. Pode procurar a secretaria paroquial lá com a Ila, pode procurar a coordenação do dízimo também, né, padre, a PASCOM, e faça parte dessa evangelização que o padre Raimundo começou e que nós estamos caminhando aí, né, padre? Graças a Deus. 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
2: Exatamente. 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
1: A minha também.
2: Estamos de volta.
3: Muito bem, estamos de volta aí com o programa Bênção da Família, agradecendo as audiências e a participação do povo, né? Tratando hoje do carisma de São Vicente de Paulo, presença em Serra do Ramalho há mais de 30 anos, a mais porque faz alguns meses que completou, o mês de maio completou 30 anos, né?
2: 30 anos.
3: E aí nós agradecemos todos os participantes. Eu vou ter que sair mais cedo da rádio, né? E vou fazer uma reunião lá em Feira... ali em Mata Verde, e com o pessoal da comunidade, mas está na escuta da Sucesso. Continuem na escuta, a Grazi e o Roberto continuam aqui junto com o Cardoso e vai mandar nossa bênção, né? Já está, a bênção já está preparada aí. Eu mando a minha bênção também para todos os nossos patrocinadores, né? Que foram citados aí, foram anunciados, e a gente pede patrocinadores para a gente aumentar o tamanho da programação Bênção da Família, né? Aumentar o tamanho aí. Então nós aguardamos. Um abraço para todos, Deus abençoe. Daqui a pouco a bênção será enviada, tá bom?
2: Um abraço, Padre. Obrigado pela participação do senhor aqui conosco toda segunda-feira.
3: Obrigado, Cardoso. Fica com Deus.
2: Vamos agora ouvir mais uma música, Cardoso.
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0: Muito obrigado. Que bom que você está aqui. E você sabe, eu não canto sozinho. Eu não sei cantar sozinho. Então, que bom que você está aqui. E vamos fazer um trato. Vocês vão gravar o DVD. Vocês vão cantar. E eu vou cantar com vocês. Acertado? Acertado?
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0: Estamos de volta com o programa Bênção da Família. Padre Raimundo teve que se ausentar um pouquinho, mas ele deixou algumas mensagens gravadas pra gente, falando agora um pouco também sobre o trabalho missionário e pastoral realizado pela Congregação da Missão no Brasil e no mundo. Ele até já citou um pouquinho aqui pra gente, mas eu vou trazer para vocês um pouco mais aprofundado sobre o que ele colocou.
1: Boa tarde, então. Mais uma vez, boa tarde a todos, já início de noite, né? Já chegando na noite. Para finalizarmos o programa Bênção da Família, hoje falando sobre os 30 anos da Congregação da Missão na Paróquia São José Operário, nós temos então a mensagem que eu deixo para as famílias, ensinar as famílias hoje sobre o carisma de São Vicente de Paulo. Então, eu digo que nós devemos socializar a caridade, que é ajudar pessoas necessitadas. Globalizar a caridade, quer dizer, expandir isso sem fronteiras, através dos meios sociais, dizer sobre a importância da gente ajudar uma pessoa que está em necessidade sem esperar nada em troca, que esse é o carisma de São Vicente de Paulo. E ensinar as crianças a fazerem a doação, seja de uma peça de roupa que não serviu, mas está boa, né, que dá para usar, doar para alguém uma peça de roupa ou um brinquedo que não quis, a criança não quis, ensinar a criança a doar para outra criança necessitada. Ou até um pacote de alimento não perecível. Lembrando que nenhum desses deve ser itens já estragados, né, que vai ser jogar fora, porque o pobre merece dignidade. E sim, são itens que devem estar bons ainda para uso, né? Uma roupa que se dá para usar, um brinquedo que ainda dá para se brincar, que não esteja estragado, ou um pacote de alimento não perecível que seja um alimento que ainda esteja em tempo de validade, né? Para a gente ensinar nossas crianças que a caridade, ela é importante na vida de todos nós. E aí se torna uma educação muito bem feita na prática, dentro da família. Eu conheci um pai de um menino que ensinava ele assim. O menino estava na igreja e no tempo de fazer uma cesta básica, a criança chegou em casa e falou para o pai: está tendo uma campanha na igreja para ajudar os pobres. O pai ajudou a criança a comprar um pacote de arroz e ela mesma, a criança, levar e entregar na igreja. Então a mensagem fica para a criança e a criança aprende. Então é isso. Nós temos essa forma de ser vicentinos, né?
0: Isso aí, foi muito do que a gente falou, né? De levar mesmo o carisma vicentino para dentro das nossas casas, para ter esse olhar com os pobres, cuidado com os pobres também. E Nayara, que está conosco, nos acompanhando lá na Agrovila 20, pediu uma música, Tudo Posso, da Celina Borges. Nayara, hoje nós iremos ficar te devendo essa música, mas no próximo programa nós iremos colocar. Então, esperamos você na próxima segunda-feira aí ligadinha conosco para escutar também essa música. E eu quero fazer um convite a você que está em sua casa, que hoje se inicia o novenário lá na Agrovila 7. Então nós teremos missa agora às 7 horas da noite com o Padre Francisco para darmos início ao novenário lá na comunidade de Agrovila 7. E também a você que é daqui da sede da Agrovila 9, quero fazer um convite para que você possa estar presente na nossa reunião de oração lá na comunidade Santa Eulália, no bairro Santa Eulália. O nosso grupo de oração, ele irá se iniciar às 19h15 com o Santo Terço. Então, ainda dá tempo de você se programar e ir. Hoje nós teremos como tema o Bom Pastor. Então, será um encontro maravilhoso, uma reunião de oração ótima. E esperamos por vocês. Padre Raimundo também não está teve que sair, como eu já disse, ele também citou aqui, porém eu pedi para ele gravar uma mensagem aos jovens que sentem o desejo da vocação para a vida religiosa, seja ela a vida consagrada ou o próprio sacerdócio, e ele gravou também e deixou para a gente falando um pouquinho sobre isso, sobre os meios também, de como procurar. É, ele que é um padre vicentino, mas nós temos aqui em Bom Jesus da Lapa também, já que se você sentir o desejo e se identificar com o carisma também, pode estar procurando. Então vamos ouvir agora, mais uma vez, o que o padre Raimundo trará para nós.
1: E outra forma da gente ajudar nossas famílias, eu deixo como mensagem final, né, para os jovens que sentem um chamado de Deus, mas têm medo de responder à vocação. Aqui a questão está meio generalizada, mas nós podemos especificar para vocação religiosa, ou seja, ser um padre, sacerdote ou um irmão, né, um irmão que seja com vida consagrada. Até a menina quer ser uma irmã de caridade, tem a vontade, venha conhecer conversando com os padres ou com as irmãs, que nós orientaremos como se deve proceder, sem medo e sem definição de dizer eu vou ter que ser um padre, eu vou ter que ser uma irmã. Não, diga eu quero fazer uma experiência para saber se é isso mesmo que eu preciso. Nós temos a orientação e cada etapa é uma etapa, não precisa ter pressa nesse sentido, estaremos aqui para orientar. Então, se você tem medo de responder o chamado, procure um dos padres aqui da nossa paróquia São José Operário em Serra do Ramalho, ou pode procurar um padre redentorista lá no Santuário de Bom Jesus da Lapa, ou por que não procurar um padre da Diocese de Bom Jesus da Lapa, que é uma grande diocese também e tem o mesmo mensagem para os jovens. A Diocese de Bom Jesus da Lapa acolhe jovens para a formação também, e jovens que são muito bons, né? Então nós temos essa mensagem final: procurem um dessas duas congregações e ou a Diocese de Bom Jesus da Lapa, e procurem um dos padres que você receberá toda a orientação necessária de como proceder. E desejo que a bênção de Deus esteja sobre todos vocês neste dia, nesta segunda-feira, né, encerrando as festas da Vaquejada com muita alegria, né, que todos tenham festejado com muita alegria, que todos tenham voltado para casa com saúde, em paz e prontos para continuar a semana, que será uma semana vindoura para todos nós. Que Deus os abençoe, em nome do Pai, do Filho e do Espírito Santo. Amém.

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0: pública, então precisa de diretrizes nacionais para que a população possa ser atendida com a qualidade que merece.
1: Você vai ouvir também, presidente Lula chega à França para participar da reunião do G7.
2: O presidente já teve hoje reuniões com os presidentes da Suíça e da França.
1: E vai discutir nos próximos dias a reforma de organismos como a OMC, regulação da inteligência artificial e regras para exploração de minerais raros.
2: E ainda, educação.
1: Estão abertas as inscrições para o Sisu Mais, uma nova oportunidade para quem fez o Enem e não foi selecionado na etapa regular. Gabriela Noronha.
3: Será uma espécie de repescagem das vagas que não foram preenchidas na etapa regular. Estão sendo ofertadas 9.436 vagas em 532 cursos.
2: E desenrola FIES já renegociou 5.300.000.000 em dívidas de ex-estudantes, com descontos de até 99%.
1: Hoje, na apresentação da Voz do Brasil, Mariana Jungmann e Luciano Seixas.
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1: O presidente Lula já está na França, onde participa como convidado do encontro do G7, formado por Alemanha, Canadá, Estados Unidos, França, Itália, Japão e Reino Unido, principais economias desenvolvidas do mundo.
2: Além de reuniões bilaterais, o presidente vai levar a contribuição brasileira para diversos temas discutidos pelo G7.
1: A repórter Luana Karen está lá na França, mas devido ao fuso horário de 5 horas a mais por lá, nós conversamos com ela mais cedo sobre as agendas do presidente. Vamos ouvir.
2: Oi, Luana, boa noite para você aí na França. Você está na cidade de Evian-le-Bain, né? O presidente Lula chegou à cidade hoje, mas antes ele passou por Genebra, capital da Suíça.
1: E ele já teve também os primeiros encontros bilaterais, né, com os presidentes da Suíça e da França. Conta pra gente como foram esses encontros, Luana. Boa noite.
4: Boa noite, Luciana e Mariana. Boa noite aos ouvintes da Voz do Brasil. É isso mesmo, a reunião de cúpula do G7 acontece em Evian-le-Bain, cidade francesa onde eu estou, situada às margens do Lago Lema, no leste da França. Antes de chegar aqui, ainda em Genebra, Lula teve uma reunião bilateral com o presidente da Suíça, Guy Parmelin. Eles falaram sobre comércio e se comprometeram a trabalhar para diversificar a pauta de exportações entre os dois países. À tarde, já aqui em Evian-le-Bain, o presidente Lula teve um encontro bilateral com o presidente da França, Emmanuel Macron. Os dois presidentes reiteraram os avanços positivos da cooperação em defesa, em especial o sucesso do Programa de Desenvolvimento de Submarinos, o PROSUB.
2: Luana, essa é a 10ª vez que o Brasil participa como convidado da reunião do G7. Quais são os temas que estão em destaque esse ano?
4: Pois é, Mariana, o encontro em Evian acontece logo após o anúncio do acordo de paz entre Estados Unidos e Irã, tema que deve fazer parte das discussões aqui. Além, claro, da guerra entre Ucrânia e Rússia. Também haverá espaço para conversas sobre disputas econômicas entre as grandes potências, segurança, saúde e inteligência artificial. O Brasil vai participar de 2 sessões plenárias no fórum. Na primeira,

0: dedicada às parcerias internacionais para o desenvolvimento, Lula deve defender a manutenção dos recursos destinados à ajuda oficial aos países mais pobres. Na segunda sessão, com a presença brasileira, o debate será sobre crescimento econômico equilibrado. Neste tema, Lula deve voltar a defender a reforma das instituições internacionais criadas após a Segunda Guerra Mundial. É o que se costuma chamar de sistema de governança global, como os órgãos da ONU, a Organização Mundial do Comércio e outros. O Brasil vem defendendo que o formato desses organismos foi feito num outro contexto de mundo, em que existiam menos países. E daí a necessidade de reformas para aumentar a representatividade, especialmente no sul global. O secretário de Assuntos Econômicos e Financeiros do Ministério das Relações Exteriores do Brasil, embaixador Felipe Fox Drummond, explicou a postura do Brasil.
1: Como é que você tem um crescimento equilibrado com as estruturas de governança não reformadas? Um exemplo clássico disso é a OMC. Nós estamos fazendo um grande esforço, o Brasil, em conjunto com diversos outros países, para fazer uma reforma da OMC, e a reforma da ONU, das Nações Unidas, também é algo que cabe nesse texto.
2: Luana, o que deve sair de prático nessa reunião do G7?
0: Olha, Luciano, do encontro aqui em Evian, devem sair 7 documentos com assuntos considerados prioritários pela presidência francesa. Entre eles está o combate ao narcotráfico, as questões de saúde e proteção online de menores de idade. O Brasil não participa das negociações finais desses textos, mas foi convidado a enviar contribuições. Outro tema considerado prioritário pela presidência francesa é a discussão sobre minerais críticos. E a posição brasileira é que os países produtores não devem se limitar a apenas exportar matéria-prima, mas também desenvolver cadeias produtivas locais capazes de agregar valor aos produtos, o que leva a mais geração de emprego e renda para a população. Também haverá um almoço na quarta-feira de trabalho entre os líderes do G7 e CEOs de empresas de inteligência artificial. O presidente Lula retorna ao Brasil na quarta-feira. Ariana e Luciano.
3: Obrigada, Luana. Karen, bom trabalho aí na cobertura da reunião de cúpula do G7 na França.
2: Neste fim de semana, o presidente Lula assinou a sanção de uma nova lei que vai promover mudanças profundas na gestão do transporte público em todo o país.
3: O novo marco legal do transporte público coletivo urbano vai modernizar o sistema e melhorar as formas de financiamento, que deixarão de ser ancoradas apenas na tarifa paga pelo passageiro.
2: Além disso, a regulação sobre as operadoras também será aprimorada, resultando em mais qualidade no serviço prestado.
3: Para explicar essas mudanças, nós conversamos hoje mais cedo com o secretário nacional de mobilidade urbana do Ministério das Cidades, Marcos Daniel de Souza Santos. Acompanhe. Olá, secretário. Vamos começar explicando para o nosso ouvinte o que é esse novo marco legal. Ele, pelo que eu entendi, ele dá diretrizes gerais, né, sobre todo o funcionamento do sistema de transporte público coletivo. Financiamento, planejamento de linhas, integração regional. O senhor pode explicar melhor para a gente?
4: Olá, Mariana, Luciano, tudo bom? Obrigado aí pela oportunidade da gente explicar um pouco sobre o marco legal que foi aprovado e sancionado nesse final de semana pelo presidente Lula. Esse texto de lei é muito importante porque quem faz acontecer o transporte público são os municípios nos seus territórios e os governos do estado, né? E há uma necessidade muito grande da gente fazer esse serviço melhorar no país, se expandir. E para isso ele precisa de normas e regras nacionais, que é a função da União. Então a lei, ela cumpre esse espaço aí de atualizar, né, as normas para os municípios prestarem esse serviço para a população, prestarem com qualidade, financiar, organizar o serviço de transporte público. Parece simples, mas a gente tem nessa norma, ela abarca desde uma linha de trem ao metrô, a um corredor de ônibus, a um ônibus convencional, a um micro-ônibus, a serviços de barca. Então, o transporte público acontece de várias formas, em vários modos, em vários territórios, e precisa de diretrizes nacionais para que a população possa ser atendida com a qualidade que merece.
2: Um dos focos principais da nova lei é a questão do custeio, né? Ela propõe que esse custeio tenha outras fontes além da tarifa paga pelos passageiros. E também muda essa lógica, né, de preço dividido pela quantidade de passageiros transportados, não é isso, secretário?
4: Exatamente. A norma propõe a gente olhar o serviço de transporte, todos os modos, no território. Avaliar quanto custa, se ele é adequado, se está nas condições de qualidade para atender a população. E a partir desse custo, a gente entender que o poder público vai manter esse serviço funcionando com receitas que vêm da tarifa, mas que no passado dependia somente da tarifa e agora é possível colocar outras fontes de recursos para manter esse serviço e manter a qualidade. Então ele traz essa segurança jurídica para que os novos contratos e até os contratos que já existam consigam olhar qualidade, oferta e equilíbrio econômico de quem vai manter esses serviços, os operadores privados ou até operadores públicos. Então fica claro agora que para manter um serviço tão importante não dá para depender somente da tarifa. Precisa vir outras fontes de recursos que o poder público tem que se organizar e para isso precisa ser dado muita transparência e controle social.
3: É, inclusive tem uma lógica também de, por exemplo, deixar de cobrar pelo passageiro em si e passar a cobrar por quilômetro rodado, né? Isso tem a ver com uma preocupação que essa nova lei tem em favorecer o atendimento em regiões periféricas, em linhas que tradicionalmente são negligenciadas pelos operadores, porque elas não são tão rentáveis assim. Essa mudança aí de paradigma, de forma de cobrança, ela também ajuda nesse aspecto.
4: Exato. A lei, ela traz o princípio da universalização, ou seja, levar um serviço público, que é o serviço de transporte, a todo o território. Como ele é um direito social, a gente tem que olhar muito para quem realmente mais precisa, as populações mais vulneráveis, afastadas, que não têm condição, muitas vezes, de acessar oportunidades nas cidades. Então, a gente precisa repensar a rede de transporte, esse serviço, as linhas, os sistemas de trilho para atender essa população e não depender somente da tarifa, porque senão você vai numa lógica de só vou onde tem passageiro que consegue pagar tarifa e se você não consegue ter essa arrecadação, você não vai ampliando a oferta do serviço público. Então é importante o poder público entender que ele precisa agora se organizar, o executivo, o legislativo e o próprio judiciário entendendo a importância do transporte público para levar esse serviço a toda a população do território, principalmente para quem mais precisa.
2: Outra inovação da lei é a associação de instrumentos urbanísticos e tributários com o serviço de transporte público. Quer dizer, um grande empreendimento urbano, por exemplo, teria que fazer investimentos no transporte público. É isso, secretário?
4: A gente tem que entender que o transporte ele ocorre no território da cidade, né? E tem locais que tem uma maior demanda e outras não, e existe um impacto dos empreendimentos. A lógica muitas vezes é uma lógica viária, de fluidez do trânsito, e é compreensível ter isso, mas a gente pode ter empreendimentos que pensem que quem vai acessá-los vai por meio do transporte público. Isso traz uma economia para a cidade como um todo, né? Então a gente tem que olhar a coletividade, o transporte público tem que ser pensado dessa forma. A gente vive num território de uma cidade utilizado ali por muitas pessoas, e o transporte no nome já diz, coletivo, é para todo mundo. Então quando a gente pensa o desenvolvimento das nossas cidades com transporte, a gente tem que pensar os empreendimentos também com o olhar do usuário do transporte público e de toda a população.
3: É, se pensa no estacionamento, né? Tem que pensar também na chegada do ônibus, enfim, do metrô.
4: Exatamente.
3: Agora,
4: eu acho que esse princípio é importante, de fato, para quem está planejando as cidades, né? É um olhar a mais, né? De não só pensar no trânsito, mas também pensar no transporte público.
3: Agora, secretário, para a gente encerrar, é importante a gente lembrar que tudo isso é feito com diretrizes do governo federal, mas executado mesmo por estados e municípios lá na ponta, né? Ou seja, a gestão de todos esses instrumentos legais que essa nova lei traz, ela vai ser feita pelas prefeituras para favorecer o transporte local.
4: Exato, é a titularidade que a gente chama, né? Quem realmente vai dizer qual é a linha que vai atender aquele bairro é quem vive naquela cidade. São as prefeituras com participação da sociedade. É ali que a gente tem que discutir realmente se o serviço está atendendo a população ou não. O governo federal é a diretriz, mas ele também entra financiando, dando assistência técnica, induzindo, que tem esse poder de fazer. Então ele tem um papel também nessa lei, que é de dar esse suporte aos municípios e às regiões metropolitanas, mas esse protagonismo fica ainda com quem vive no território. A gente entende que é importantíssimo, e o marco legal coloca isso: escutam a nível local, cobrem a nível local, venham também cobrar a nível de governo federal, mas entendo que as soluções vão partir de quem vive nos territórios.
2: Nós conversamos com o secretário nacional de Mobilidade Urbana, Marcos Daniel dos Santos. Muito obrigado, secretário, pela entrevista aqui à Voz do Brasil.
4: Eu que agradeço a oportunidade.
3: Mais de 9 mil vagas de graduação em universidades públicas.
2: Estão abertas essa semana as inscrições para o Sisu Mais, que vai preencher as vagas remanescentes da etapa regular do Sisu.
3: É a primeira vez que uma seleção desse tipo será realizada pelo MEC.
5: Os estudantes interessados em ocupar uma vaga em um curso de graduação em uma instituição pública de ensino superior terão mais uma oportunidade com o Sisu Mais. Será uma espécie de repescagem das vagas que não foram preenchidas na etapa regular do Sistema de Seleção Unificada 2026. É a primeira vez que o Ministério da Educação realiza o Sisu Mais. Estão sendo ofertadas 9.436 vagas em 532 cursos. Quem for classificado começa a estudar no segundo semestre. De acordo com o MEC, a adesão é voluntária. Cada universidade decide se participa e quais cursos disponibiliza. As inscrições para o Sisu Mais começaram nesta segunda-feira e vão até a próxima sexta-feira, 19 de junho, no site sisualuno.mec.gov.br. Ao acessar o sistema, deve ser feito login da conta gov.br. O candidato poderá escolher até duas opções de curso, turno, local de oferta e instituição. Para se inscrever, o estudante precisa ter participado de uma ou mais edições do Exame Nacional do Ensino Médio nos últimos 3 anos e ter concorrido a vagas na etapa regular do Sisu 2026. Para a seleção, será considerada a edição do Enem com melhor média ponderada. Os resultados saem no dia 24 de junho. Gabriela Noronha para a Voz do Brasil.
2: Alívio no bolso de estudantes que renegociaram dívidas pelo Desenrola Fiéis.
3: Após 30 dias de operação, o Ministério da Educação já contabilizou mais de 100 mil acordos firmados, o equivalente a 5 bilhões e 300 milhões de reais de dívidas renegociadas.
2: Aqueles que têm contratos firmados até 2017 e ainda não participaram podem aderir até o dia 31 de dezembro.
6: Após um mês de lançamento, o Desenrola Fiéis já implementou 100.209 renegociações de contratos do Fundo de Financiamento Estudantil, o Fiéis. Isso equivale a 5 bilhões e 300 milhões de reais em dívidas renegociadas em todo o país. O saldo das dívidas foi reduzido para 1 bilhão e 130 milhões de reais. Esse resultado reflete a adesão dos estudantes ao programa, que possibilita descontos de até 99% sobre o valor consolidado da dívida, conforme o perfil do contrato e o tempo de inadimplência. O Desenrola Fiéis tem potencial para beneficiar mais de 1 milhão de estudantes com contratos firmados até 2017 e que estavam na fase de amortização em 4 de maio de 2026. O prazo para aderir à renegociação vai até 31 de dezembro de 2026. Basta acessar os canais digitais dos agentes financeiros responsáveis pelo contrato. Com a confirmação do pagamento, ocorre a retirada do nome do estudante e dos fiadores dos cadastros de inadimplência. Com locução de Thaísa Vitória, reportagem Daniele Popov.
3: Na sexta-feira, nós falamos aqui na Voz do Brasil sobre o Move Brasil Entregadores Move Brasil Entregadores e Moto App, que vai facilitar a aquisição de bicicletas elétricas e motos para quem trabalha com entregas por aplicativos.
2: Mas o Move também está avançando em outras frentes.
3: No braço do programa voltado para aquisição de caminhões e ônibus, os financiamentos já estão sendo aprovados.
2: Só da linha do BNDES já foram contratados 3 bilhões de reais.
7: Modernizar a frota nacional de veículos pesados, de cargas e passageiros. Com esse objetivo, o governo do Brasil disponibilizou 21 bilhões de reais em crédito para financiamento desses veículos, dentro do programa Mover Brasil Caminhões e Ônibus. A maior parte dos recursos será liberada via Tesouro Nacional. Somente dos recursos liberados via Banco Nacional de Desenvolvimento Desenvolvimento Econômico e Social, o BNDES, já foram contratados R$3 bilhões desde o fim de maio. O diretor de Desenvolvimento Produtivo, Inovação e Comércio Exterior do BNDES, José Luiz Gordon, fala sobre o andamento do programa.
8: Essa linha já está disponível, já está sendo utilizada. Taxas de juros ali que variam entre 11% e 12% ao ano, um instrumento que ajuda muito a capacidade de investimento, a renovação de frota, uma frota mais nova, mais eficiente ambientalmente.
7: A linha de crédito do BNDES já contabiliza quase 5 mil operações em 1.056 municípios de todas as regiões do país. A média por operação foi de R$1.300.000, sendo a maior parte destinada aos donos de frotas. Mas também já foram aprovados R$43 milhões para clientes autônomos em 104 operações. O caminhoneiro e diretor da Confederação dos Trabalhadores em Transportes Logísticos, Carlos Alberto Littdemer, fala dos pontos positivos da medida.
9: Um fundo garantidor, ele dá condição de que aquele caminhoneiro que não tenha um score ideal para o banco, né, ou não tenha as garantias necessárias para que realmente ele possa dar uma melhorada. Senão, fora isso, ele jamais conseguirá fazer qualquer forma de investimento. O alongamento do prazo, né, ele também é um facilitador, né?
7: As condições de financiamento variam conforme o perfil do beneficiário. Para transportadores autônomos, o prazo é de 120 meses, com 12 meses de carência. Para empresas de carga, o prazo para pagamento pode chegar a 60 meses, com 6 meses de carência. Já para empresas do setor de transporte de passageiros, o prazo é de 120 meses, também com 6 meses de carência. O programa prevê um limite de crédito de até R$50 milhões por cliente. Reportagem Cleide Lopes.
3: O governo do Brasil abriu crédito extraordinário de mais de R$337 milhões para intensificar a proteção florestal e o monitoramento ambiental.
2: A medida provisória foi publicada hoje e a verba vai ser executada pelo IBAMA e pelo ICMBio.
3: Do total, quase 195 milhões serão destinados para ações de prevenção e controle de incêndios florestais em áreas federais prioritárias e fiscalização ambiental.
2: Os recursos serão utilizados para despesas como mobilização de equipes, remuneração de brigadistas temporários e aquisição de equipamentos de proteção individual.
3: Foi incorporado ao SUS um novo tratamento para um tipo agressivo de leucemia.
2: E deve estar disponível aos pacientes no prazo de 6 meses.
10: A leucemia mieloide aguda é um tipo de câncer agressivo que afeta os glóbulos brancos na medula óssea. Entre os principais sintomas estão cansaço, anemia, infecções frequentes, perda de peso, febre, falta de ar, hematomas e sangramentos. Os pacientes do Sistema Único de Saúde com esse diagnóstico e que não podem se submeter à quimioterapia intensiva passam a contar a partir de agora com uma nova opção de tratamento. Trata-se da combinação de 2 medicamentos, venetoclax com azacitidina, incorporada ao SUS pelo Ministério da Saúde. O tratamento é indicado para pacientes adultos com leucemia mieloide aguda recém-diagnosticada. A medida beneficia principalmente pessoas idosas ou com condições de saúde que dificultam um tratamento convencional. A previsão do governo federal é que a nova terapia esteja disponível na rede pública em até 180 dias. Natália Kuzli, para a Voz do Brasil.
3: Para ajudar no combate a crimes digitais contra crianças e adolescentes, foi criado um canal de denúncias pela Agência Nacional de Proteção de Dados.
2: O novo canal busca facilitar o recebimento de relatos sobre violações de direitos por parte das plataformas na internet, como falhas na aferição de idade e ausência de segurança por padrão.
3: Os relatos devem ser de casos específicos e não genéricos e relacionados ao descumprimentos administrativos previstos no Estatuto Digital da Criança e do Adolescente.
2: O objetivo é ajudar no monitoramento e fiscalização de plataformas digitais e empresas que atuam no ambiente virtual.
3: Para denunciar, basta preencher o formulário disponível na plataforma da agência em www.gov.br/ANPD.
2: Começou Começou hoje o pagamento do abono salarial para os trabalhadores nascidos em julho e agosto.
3: Mais de 4 milhões de trabalhadores vão receber ao todo 5 bilhões e 500 milhões de reais com pagamentos realizados pela Caixa Econômica Federal.
2: O benefício varia de R$ 136 a R$ 1.621, de acordo com a quantidade de meses trabalhados no ano base 2024.
3: Tem direito ao abono aqueles que receberam remuneração média de até R$ 2.766 com cadastro no PIS/PASEP há pelo menos 5 anos.
2: Os valores ficam disponíveis para saque até o encerramento do calendário, em 30 de dezembro de 2026.
3: E essas foram as notícias do Governo do Brasil.
2: Uma realização da Secretaria de Comunicação Social da Presidência da República.
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2: Fique agora com as notícias do Poder Judiciário e do Congresso Nacional. Boa noite.
3: Boa noite para você e até amanhã.
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13: Supremo Tribunal Federal valida a inclusão automática de novos servidores federais em plano de previdência complementar. Para o STJ, citação de empresa estrangeira por meio de representante no Brasil exige prova da representação. Oiapoque recebe ação itinerante da Justiça do Trabalho com serviços gratuitos à população. Boa noite, eu sou Walter Lima. O Supremo Tribunal Federal validou a inclusão automática de novos servidores federais em plano de previdência complementar. O plenário considerou que a regra é constitucional e não afasta o direito de escolha do servidor, que pode ser exercido posteriormente. Marcela Luiza.
14: Ao analisar o caso, o relator ministro Nunes Marques entendeu que a facultatividade prevista na Constituição está preservada, já que o servidor tem liberdade para decidir se deseja ou não permanecer no sistema. O ministro destacou que a legislação garante o cancelamento da inscrição a qualquer momento e prevê a devolução das contribuições com correção monetária nos casos de desistência em até 90 dias.
13: É nula a citação de empresa estrangeira por meio de suposta representante nacional sem prova concreta dessa representação. Essa decisão é do STJ, Fátima Uchoa.
15: A quarta turma do STJ deu provimento ao recurso especial da companhia coreana Hyundai Corporation para declarar nulos os atos processuais praticados desde a citação realizada por meio da Hyundai Caoa do Brasil em ação de cobrança, rescisão contratual e indenização ajuizada por empresa brasileira que alega não ter recebido acessórios de telefonia celular pelos quais pagou. A Justiça do Rio de Janeiro considerou válida a citação, mas o STJ entendeu que esse ato só seria válido se a representação tivesse sido comprovada, o que não ocorreu. Assim, sem representante formal confirmado, a Hyundai deveria ser citada diretamente na Coreia do Sul por carta rogatória. O voto que prevaleceu no julgamento foi o da ministra Isabel Galotti.
13: Equipes da Justiça do Trabalho de órgãos parceiros chegam ao município de Oiapoque, no extremo norte do Amapá. É a itinerância Cidadania aqui com você, para atender as aldeias indígenas. Rafael Silva.
16: As ações vão ocorrer de quarta a domingo. Primeiro na aldeia Manga. Sábado e domingo será a vez da aldeia Espírito Santo. Pela Justiça do Trabalho, além de receber orientações, os moradores da região também vão poder denunciar e resolver questões trabalhistas e previdenciárias e até solucionar conflitos. Mas vai ter também outros serviços, como emissão de documentos, orientações jurídicas diversas e atendimento na área da saúde.
13: Quatro legendas exibem propaganda partidária nesta semana. Programas vão ao ar na terça, quinta e no sábado, entre 19h30 e 22h30. Mariana Fabri.
17: Nesta semana, o Partido dos Trabalhadores, o Partido Liberal, o Partido Comunista do Brasil e o Partido Social Democrático exibem propaganda partidária nas emissoras de rádio e televisão. O tempo de propaganda depende do número de deputados federais eleitos pelo partido nas eleições gerais de 2022. Por isso, PT, PL, PSD tem direito a 10 minutos cada. Já o PCdoB conta com 5 minutos. A propaganda partidária promove o programa e as atividades do partido e divulga o posicionamento sobre temas políticos e sociais. Em anos eleitorais, como 2026, esse tipo de propaganda só é transmitida no primeiro semestre.
13: Governo Federal e FUNAI pagarão 10 milhões de reais por violações contra indígenas na década de 70 em Mato Grosso. A sentença também determinou a conclusão da demarcação em até 2 anos. Vanessa Pereira.
18: Depois de 50 anos, o MPF obteve a condenação na justiça contra o governo federal e a FUNAI por remover na década de 1970 indígenas Tapaiuna do território tradicional, próximo a Diamantino, em Mato Grosso. Na sentença, foi determinado o pagamento de indenização por danos morais e coletivos para a comunidade indígena, no valor de 10 milhões de reais. A conclusão da demarcação das terras em até 2 anos e um pedido público de desculpas.
13: 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Boa noite.
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1: Eu sou Paula Groba.
2: E eu sou Ricardo Nakaoka.
1: E estes são os destaques de hoje do Jornal do Senado, que começa agora.
2: Senado pode analisar compensação para médico que prestar assistência durante voo.
1: Projeto endurece punição para quem induz crimes em escolas e shoppings.
2: Bombeiros podem passar a receber recursos de emendas da saúde.
1: Boa noite.
2: Boa noite.
1: Uma emergência médica a 10 mil metros de altura pode transformar um voo tranquilo em uma corrida contra o tempo. Nessas horas, a ajuda de um médico entre os passageiros pode fazer toda a diferença.
2: Para reconhecer esse trabalho voluntário, o Senado pode analisar um projeto que prevê algum tipo de compensação aos profissionais que prestarem socorro durante viagens aéreas. Os detalhes com o repórter Alexandre Campos.
3: Autor do projeto, o senador doutor Irã, do PP de Roraima, lembrou que o médico que presta assistência ainda é obrigado a preencher formulários após o pouso do avião com informações sobre os procedimentos adotados durante o voo. Pela proposta, a companhia aérea vai ter duas opções: inserir no seguro que é obrigada a contratar uma cláusula prevendo a compensação ao profissional da saúde que agir nessas situações, ou, por conta própria, oferecer algum tipo de ressarcimento, como pagamento em milhas ou upgrade em viagem futura.
4: Você sabe que nós temos uma população que tem envelhecido muito, e quanto mais envelhecemos, mais agravos nós ficamos suscetíveis. E muitas vezes a gente encontra pessoas idosas que às vezes não tomaram suas medicações antipertensivas, suas medicações para controlar sua glicose, enfim, o que torna muito frequente a necessidade de um atendimento médico nos aviões.
3: Na justificativa de seu projeto, o doutor Irã, que é médico, lembrou que o Conselho Federal de Medicina confirmou o entendimento de que é devido a algum tipo de compensação ao profissional pela prestação de socorro durante voos.
1: E o senador Eduardo Girão, do Novo do Ceará, lamentou a morte de 7 jovens atletas cearenses em um grave acidente ocorrido na rodovia estadual ao CE-187. Durante a sessão de hoje no Senado, ele pediu um minuto de silêncio em homenagem aos jogadores de basquete falecidos.
2: Girão lembrou que os jovens participam da Copa Sobral de basquete e regressavam para Juazeiro do Norte quando o ônibus em que viajavam tombou às margens da rodovia.
5: Neste momento de profunda dor, eu quero manifestar minha solidariedade às famílias das vítimas e aos feridos que seguem recebendo atendimento médico e a toda a comunidade esportiva cearense.
1: O senador Isalci Lucas, do PL do Distrito Federal, alertou para o crescente endividamento das famílias brasileiras. Segundo o parlamentar, o número de pessoas com dívidas e restrições de crédito atingiu níveis recordes. Ele afirmou que a situação afeta principalmente as camadas de menor renda e defendeu uma reflexão sobre o alto custo do crédito no país.
2: Para Isalci, os juros elevados comprometem o orçamento familiar, dificultam o planejamento financeiro e limitam as perspectivas de crescimento econômico e social. Segundo ele, nenhum país consegue crescer de forma sustentável.
6: O grande problema do Brasil não é o tamanho da dívida. O grande problema do Brasil é o custo da dívida, é o preço do dinheiro, é o crédito caro, é o juro excessivo.
1: Na mesma linha, a senadora Zenaide Maia, do PSD do Rio Grande do Norte, voltou a defender medidas para reduzir o endividamento das famílias brasileiras. A parlamentar criticou as altas taxas de juros cobradas em operações de crédito, especialmente no cartão de crédito e no cheque especial, e argumentou que o comprometimento da renda dos brasileiros está diretamente relacionado ao elevado custo do crédito.
2: Zenaide Maia também pediu a aprovação da proposta de emenda à Constituição que limita os juros do cartão de crédito e do cheque especial a até 3 vezes a taxa Selic. Ela, que é autora da iniciativa, afirmou que a proposta ajudaria a conter o crescimento da inadimplência e a reduzir o impacto dos juros sobre o orçamento familiar. A PEC está em análise na Comissão de Constituição e Justiça.
7: Com a aprovação da nossa emenda, vamos frear essa bola de neve, pela qual os altos juros dificultam o pagamento e aprofundam a inadimplência.
1: Crianças e adolescentes precisarão de autorização judicial para exposição comercial nas redes sociais.
2: A determinação está no ECA Digital. Foi regulamentada pelo Conselho Nacional de Justiça e mira os chamados influenciadores mirins. Repórter Raíssa Abreu.
8: A norma do Conselho Nacional de Justiça determina que o juiz avaliará, por exemplo, se a atuação da criança ou adolescente nas redes é compatível com sua idade, suas atividades escolares e sua fase de desenvolvimento. O ECA Digital, que entrou em vigor em março, criou responsabilidades compartilhadas entre Estado, famílias e empresas de tecnologia na proteção das crianças e adolescentes no mundo virtual. O senador Alessandro Vieira, do MDB de Sergipe, foi o autor do projeto que deu origem à lei.
9: Nós estamos regulando parcialmente a atividade das empresas mais poderosas da história do capitalismo. Essa é a primeira lei das Américas nessa matéria. E nós conseguimos colocar na mesma mesa, do mesmo lado da trincheira, pessoas tão diversas como a nossa senadora Damares e a deputada Maria do Rosário.
8: A proposta do CNJ, que regulamenta a atividade de crianças e adolescentes nas redes sociais, será votada no final de junho. Se aprovada, as plataformas deverão suspender conteúdos que exponham pessoas com menos de 18 anos sem alvará.
1: E a Comissão de Segurança Pública pode votar nesta terça-feira um projeto que endurece as punições para quem incita ou induz crimes em ambientes coletivos, como escolas, universidades e centros de compras.
2: A proposta foi apresentada para combater o crescimento de ameaças e discursos de pânico propagados na internet. Repórter Bruno Lourenço.
10: A relatora, senadora professora Dorinha Seabra, do União do Tocantins, lembrou os trágicos atentados ocorridos em escolas de São Paulo, Blumenau, Aracruz e Sobral para justificar a necessidade do projeto.
11: Um grande número de pessoas que, aproveitando-se do anonimato e de uma suposta impunidade conferida pela rede mundial de computadores, passam a incitar ou induzir prática de homicídio, lesão corporal e ameaças em locais de frequentação coletiva, como escolas, universidades, ambientes de trabalho e centros de compra.
10: Apesar de apoiar a proposta, o senador Fabiano Contarado, do PT do Espírito Santo, afirmou que a alteração do Código Penal pode acabar diminuindo a pena.
12: Você está tirando a figura da codelinquência, seja do partícipe por participação moral na forma de induzimento ou instigação, ou no auxílio, que seria, pela teoria unitária humanista, pelo mesmo homicídio.
10: Depois da CSP, o projeto de lei segue para a Comissão de Constituição e Justiça.
1: Verbas da saúde para atendimentos dos bombeiros e regras para o uso de inteligência artificial estão entre os temas em debate no Senado nesta semana.
2: Um dos projetos em análise prevê o uso de emendas parlamentares da saúde para custear e equipar os serviços de atendimento pré-hospitalar dos corpos de bombeiros militares. Repórter Marcela Cunha.
13: Na terça-feira, a Comissão de Assuntos Econômicos pode votar uma proposta que atualiza os limites de endividamento para acesso ao microcrédito, com a correção anual desses valores pela inflação. Na Comissão de Educação, os senadores analisam novas regras para a participação de crianças e adolescentes em espetáculos e vídeos publicados na internet. Além de exigir autorização judicial, o texto proíbe a presença de menores em publicidade de cigarros, bebidas alcoólicas e apostas. Na quarta-feira, a Comissão de Assuntos Sociais pode autorizar o uso de emendas parlamentares da saúde para custear e equipar os serviços de atendimento pré-hospitalar dos corpos de bombeiros militares. Mas o senador Humberto Costa, do PT de Pernambuco, alertou que a inclusão dos bombeiros entre os destinatários das emendas da saúde pode aumentar a disputa por recursos do SUS.
14: Poderá gerar maior competição por verbas já insuficientes para atender plenamente as necessidades da atenção básica, da rede hospitalar, do SAMU e de outros serviços estratégicos do SUS.
13: Na Comissão de Ciência e Tecnologia, uma proposta proíbe o uso de inteligência artificial para reproduzir sem autorização a voz ou a imagem de uma pessoa com fins comerciais.
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2: Com edição de Paula Groba e trabalhos técnicos de João Lira, o Jornal do Senado fica por aqui. Acompanhe agora as notícias da Câmara dos Deputados. Boa noite.
1: Uma boa noite e até amanhã.
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17: Câmara pode votar texto do governo sobre redução da jornada de trabalho.
18: Avança projeto que indeniza produtores por prejuízos com falta de energia.
19: Deputados facilitam a matrícula em cidade vizinha mais próxima do aluno.
20: Proposta prevê incentivo fiscal para livros, brinquedos e jogos inclusivos.
21: Boa noite. A Comissão de Constituição e Justiça da Câmara aprovou projeto que prevê incentivo fiscal para livros, brinquedos e jogos inclusivos. Agora, a proposta será analisada pelo Senado. A repórter Maria Neves explica o que diz o texto.
22: Pelo texto, o poder público deverá reduzir tributos para a produção de materiais que ajudem crianças e jovens com desordem estética, deficiência ou enfermidade que cause embaraço social a compreender e aceitar sua condição. Autor do texto, o deputado Dr. Jaziel, do PL do Ceará, afirma que a carga tributária sobre brinquedos corresponde a cerca de 40% do preço final. Devido a essa tributação elevada, o parlamentar sustenta que o mercado de artigos lúdicos para crianças com deficiência não alcança larga escala. É atendido por iniciativas isoladas e artesanais. O relator da proposta, deputado Diego Garcia, do Paraná, concorda com o autor e acrescenta que atividades lúdicas e brincadeiras são coisa séria, principalmente para crianças com deficiência.
23: Crianças com deficiência devem ser estimuladas a desenvolver autonomia e autoestima. Materiais didáticos, livros, jogos e brinquedos inclusivos que respeitem as individualidades certamente terão repercussão positiva no desenvolvimento das crianças.
22: O deputado ressalta que percepções, raciocínio e criatividade são aprendidos na relação das crianças consigo mesmas e com o outro por meio do lazer infantil. E, para crianças com deficiência, destaca que as brincadeiras são instrumentos eficazes de superação de dificuldades e de desenvolvimento da criatividade. Segundo o Instituto Brasileiro de Geografia e Estatística, o Brasil tem 14 milhões e meio de pessoas com deficiência, o que representa 7,3% da população com 2 anos ou mais. Além disso, o Instituto identificou 2 milhões e 400 mil pessoas com autismo. Da Rádio Câmara de Brasília, Maria Neves.
16: Turismo.
18: Gilson Daniel, do Podemos do Espírito Santo, destaca o potencial turístico da região do Caparaó, impulsionado por eventos tradicionais e pelas belezas naturais. O deputado cita o Festival de Inverno de Guaçuí e a Festa do Carro de Boi, na cidade de Iúna, como iniciativas que valorizam a cultura local.
17: Gilson Daniel também ressalta que Caparaó reúne atrativos como o Pico da Bandeira, além de uma rica gastronomia regional. Ele registra investimentos destinados à região, como a inauguração da obra de asfaltamento da rodovia que liga os municípios de Iúna e Urupi.
16: Agricultura.
18: Projeto que prevê indenização a produtores rurais por prejuízos com falta de energia avança na Câmara. A repórter Sofia Peçanha tem os detalhes.
24: A Comissão de Agricultura aprovou o projeto que prevê que produtores rurais sejam indenizados quando tiverem prejuízos causados por falhas no fornecimento de energia elétrica. Apresentada pelo deputado Marcos Beltrão, de Alagoas, a proposta também foi aprovada pela Comissão de Minas e Energia. A medida vale para situações em que a falta de luz ou oscilações na rede elétrica provoquem a perda de produtos perecíveis, como leite, frutas, grãos armazenados ou até a morte de animais que dependem de sistemas automatizados para sobrevivência. Durante a discussão na Comissão de Minas e Energia, o deputado Padre João, do PT de Minas Gerais, destacou os impactos diretos para os produtores, especialmente os de menor porte.
25: Porque a pessoa ela tem uma expectativa de, no mês, ela receber o leite que ofereceu. Então, terminar o prazo, isso é muito importante, porque a pessoa ela fica descapitalizada, fica sem renda, porque é o prejuízo. Caso do leite, mas tem as câmeras frias de legumes, verduras, queijos.
24: Para ter direito à indenização, o produtor deverá comprovar, por meio de documentos documentos técnicos que prejuízo foi causado diretamente pela interrupção de energia. O valor será calculado com base no preço de mercado dos produtos na região. O texto também determina que a concessionária de energia terá até 30 dias para analisar o pedido e fazer o pagamento. Caso o prazo não seja cumprido, haverá acréscimo de 10% no valor da indenização como multa. O relator da proposta na Comissão de Agricultura, o deputado Tião Medeiros, do PP do Paraná, afirmou que a medida também pode incentivar melhorias na qualidade do serviço prestado pelas empresas de energia.
0: O dever de indenizar fortalece um incentivo para a atuação proativa dos distribuidores, ao mesmo tempo em que responde a uma demanda urgente dos produtores rurais de todo o país.
24: O projeto que garante indenização a produtores rurais por perdas causadas por falta de energia elétrica segue para análise na Comissão de Constituição e Justiça. Da Rádio Câmara de Brasília, Sofia Peçanha.
16: Economia.
21: Reginaldo Lopes, do PT de Minas Gerais, anuncia uma articulação partidária em torno da proposta que garante fomento indireto aos setores da cultura e do esporte por meio de créditos tributários para gestores, artistas e patrocinadores.
18: O deputado explica que o principal objetivo da proposta é incluir os mecanismos permanentes de fomento dentro das regras da reforma tributária. Para Reginaldo Lopes, a medida fortalece a geração de emprego e renda, além de estimular investimentos privados em cultura e esporte.
21: Maurício Marcon, do PL do Rio Grande do Sul, alerta para o agravamento da situação econômica do país. Ao mencionar dados sobre o endividamento das famílias brasileiras, o deputado prevê um cenário de forte instabilidade financeira.
18: De acordo com Maurício Marcon, o descontrole fiscal do governo impulsionou a inflação dos alimentos e elevou a taxa de juros a patamares históricos. Ele recomenda cautela financeira aos cidadãos diante do risco de uma crise.
16: Trabalhe.
21: O plenário da Câmara dos Deputados deve votar o projeto do governo que limita em 40 horas semanais a jornada de trabalho. O repórter Antônio Vital nos conta como estão as negociações.
3: A semana no plenário da Câmara começa com um único projeto na pauta, o que define a jornada máxima de trabalho em 40 horas semanais, sem redução de salários. No final de maio, a Câmara aprovou proposta que inclui esse limite na Constituição, o que deve ser ainda analisado pelo Senado. A diferença é que o projeto enviado pelo governo ao Congresso em abril detalha a aplicação da redução da jornada e altera 9 leis, além da consolidação das leis do trabalho, a CLT. Acrescenta esse limite em legislações específicas que tratam do repouso semanal remunerado, do esporte e de profissões como aeronautas, seguranças privados, trabalhadores domésticos e radialistas. O projeto chegou à Câmara em abril com regime de urgência constitucional, com prazo para ser votado. Como isso não ocorreu, passou a trancar a pauta do plenário a partir de 30 de maio. Desde então, os deputados ficaram impedidos de votar qualquer outro projeto de lei. Na semana passada, o presidente da Câmara, Hugo Mota, designou como relator o deputado Léo Prates, do Republicanos da Bahia, o mesmo da proposta de emenda à Constituição que acaba com a escala 6x1. O projeto do governo define que a duração normal do trabalho não poderá ultrapassar 8 horas diárias e 40 horas semanais, o que vai valer também para trabalhadores com escalas especiais. Estabelece ainda que todos os trabalhadores terão direito a 2 dias de folga remunerados por semana, de preferência aos sábados e domingos. Abre exceções para negociações coletivas, de acordo com as peculiaridades de cada atividade. Também permite escalas de até 12 horas seguidas, mas mantendo o limite de 40 horas semanais. A proposta do governo se aplica aos contratos em vigor e passa a valer imediatamente assim que virar lei. Já a proposta já aprovada que acrescenta esses limites ao texto da Constituição define que a adoção da medida será gradual, com prazo de 2 meses para começar a valer limite de 42 horas e de 1 ano para a jornada de 40 horas. Prevê ainda medidas de transição para microempreendedores individuais, microempresas e empresas de pequeno porte e admite manutenção da jornada atual para terceirizados do serviço público até que ocorra nova licitação. O projeto do governo foi defendido pelo líder do PT na Câmara, deputado Pedro Czai, do PT de Santa Catarina.
4: Redução da jornada de trabalho de 44 horas para 40 horas semanais, portanto, ter 2 dias para viver, para descansar, para ficar com a família, qualidade de vida e tempo para viver e tempo para trabalhar. Estamos convencidos que a redução da jornada de trabalho vai permitir o aumento da produtividade, ganha a sociedade, ganha a economia, ganha as famílias brasileiras.
3: Já a proposta que acrescenta o limite máximo de 40 horas semanais de trabalho na Constituição, quando foi votada na Câmara, recebeu críticas de deputados da oposição. Deputados do PL, do Novo e do Missão disseram que a medida vai acarretar aumento do trabalho informal, diminuir a produtividade e aumentar o custo para as empresas. Da Rádio Câmara, de Brasília, Antônio Vital.
16: Relações Exteriores.
18: Alexandre Lindemeyer, do PT do Rio Grande do Sul, defende a soberania nacional e a autonomia jurídica do Brasil, sustentando que o país não deve se curvar a decisões externas. Ele lembra a decisão dos Estados Unidos de classificar as facções criminosas brasileiras como grupos terroristas.
21: Alexandre Lindemeyer afirma que a lei brasileira e tratados internacionais distinguem claramente crime organizado e terrorismo. Em sua opinião, os Estados Unidos são movidos por interesses próprios, com o apoio de políticos brasileiros empenhados em entregar riquezas nacionais.
16: Educação.
18: A Câmara aprovou o projeto que facilita a matrícula na escola mais perto do aluno, mesmo que em município vizinho, e o texto seguiu para análise do Senado. Confira na reportagem de Luiz Cláudio Canuto.
5: A Comissão de Constituição e Justiça da Câmara dos Deputados aprovou o projeto que assegura a alunos da educação básica o direito de se matricular na escola mais próxima da sua casa, mesmo que seja em um município vizinho. O texto aprovado muda a LDB, Lei de Diretrizes e Bases da Educação Nacional. Por recomendação da relatora, deputada Júlia Zanatta, do PL de Santa Catarina, a comissão aprovou as sugestões da Comissão de Educação para o projeto. Pela versão aprovada, será assegurado o direito à matrícula e ao transporte escolar, com possibilidade de acordo entre os municípios. A deputada Júlia Zanatta reforçou a importância da medida.
6: Não precisando de mais uma legislação estadual ou municipal para acertar isso aqui. Então, é uma legislação que pensa na vida das pessoas lá na ponta, dos alunos, das mães, que às vezes moram na divisa de um município com outro e não conseguem fazer essa matrícula por causa de uma burocracia imposta por uma lei que foi feita aqui em Brasília, mas que não viu a realidade das pessoas lá na ponta. Então é um grande avanço.
5: O censo de 2022 apontou que 7,2% dos estudantes do Brasil, ou seja, 4 milhões de alunos, precisam ir a um município vizinho para estudar. Pouco mais de 3% dos alunos do ensino fundamental e 6,6% dos alunos do ensino médio precisam fazer diariamente esse deslocamento. O projeto original é do deputado Evair Vieira de Mello, do Espírito Santo. Da Rádio Câmara de Brasília, Luiz Cláudio Canuto.
16: Política.
21: Heloísa Helena, da Rede do Rio de Janeiro, despediu-se da Câmara após cumprir um mandato temporário de 4 meses. Em seu pronunciamento, a congressista fez um balanço de sua atuação, destacando a apresentação de mais de 60 projetos de lei voltados para a área social.
18: Heloísa Helena afirma que deixou o cargo consciente de ter feito uma política ética. A legisladora deixa o cargo em função do fim da suspensão do mandato do deputado Glauber Braga.
16: Justiça.
21: O nome afetivo, que muitas vezes crianças e adolescentes usam ao ganharem novas famílias, vai poder ser oficializado antes do fim do processo de adoção. A repórter Mônica Tati explica o teor da proposta, que agora vai para o Senado.
7: A Câmara dos Deputados aprovou proposta que permite o uso de nome afetivo por crianças e adolescentes sob guarda provisória, em cadastros de escolas e estabelecimentos de saúde, cultura e lazer. O nome afetivo é aquele pelo qual o menor é chamado pela nova família, antes da conclusão do processo de adoção e da alteração definitiva na certidão de nascimento. Depois de adotada, a criança geralmente troca o sobrenome. No entanto, há casos em que há a troca do primeiro nome também. O objetivo do projeto é antecipar o uso desse nome, como forma de respeitar a identidade da criança. A autora do projeto, a deputada Laura Carneiro, do PSD do Rio de Janeiro, explica por que a mudança do nome é importante ainda durante o processo de adoção.
8: A criança chegar à adoção é porque ela perdeu todos os vínculos familiares, seja por violência, seja por abandono, está absolutamente desprotegida, principalmente do amor. Então, nem o processo de adoção, O processo começa com essa guarda provisória. Isso demora muito tempo, é uma análise difícil. Mas durante esse tempo, essa criança cria vínculo com essa nova família. A própria família aí na escola, os amiguinhos, na sociedade, na vida normal dessa criança, ela passa a precisar efetivamente ser parte daquela família. E esse pertencimento também está ligado ao nome dela.
7: Laura Carneiro também destaca a importância de mais mecanismos para incentivar a adoção no país, principalmente de crianças mais velhas e adolescentes. A proposta que permite o uso de nome afetivo por crianças e adolescentes sob guarda provisória segue agora para o Senado Federal e, se for aprovada, pode ser sancionada pelo presidente da República e virar lei. Da Rádio Câmara de Brasília, Mônica Tati.
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16: Segurança Pública.
18: Avançou na Comissão de Constituição e Justiça da Câmara a proposta que reduz a maioridade penal para 16 anos. Para Sérgio Turra, do PP do Rio Grande do Sul, a medida acaba com a possibilidade de criminosos de alta periculosidade se esconderem na menoridade.
21: O deputado critica a oposição de esquerda à proposta, argumentando que ela protege criminosos, indo contra o interesse público e a segurança da sociedade. Sérgio Turra menciona o apoio popular à medida, que será analisada agora por uma comissão especial antes de ir à votação no plenário.
18: Sargento Faur, do PL do Paraná, celebra a aprovação na CCJ da PEC que reduz a maioridade penal. O congressista afirma que a medida é um primeiro passo para responsabilizar adolescentes de 16 e 17 anos envolvidos em crimes graves.
21: Sargento Faur sustenta que a punição de adolescentes infratores busca proteger principalmente os jovens que estudam e trabalham. Ele lembra que a PEC ainda precisa passar por comissão especial e pelo plenário da Câmara em dois turnos antes de seguir para o Senado.
18: José Rocha, do União da Bahia, celebra o Dia da Marinha, comemorado em 11 de junho. O parlamentar ressalta o papel histórico da corporação e exalta suas ações humanitárias operadas em rios de regiões isoladas para levar desenvolvimento e promover a integração nacional.
21: Presidente da Frente Parlamentar de Apoio ao Programa Antártico Brasileiro, José Rocha, ressalta a importância da Força Naval na proteção de quase 6 milhões de quilômetros quadrados da Amazônia Azul e defende investimentos em tecnologia como a construção de submarinos e fragatas.
18: Termina agora o Jornal Câmara dos Deputados, produzido pela Rádio Câmara, com trabalhos técnicos de Wellington Teles e apresentação de Val Monteiro e Luciana Vieira. Uma boa noite para você.
21: Você fica com as notícias do Tribunal de Contas da União. Boa noite.
16: Minuto do TCU.
10: O Tribunal de Contas da União realizou estudos sobre a relação entre os gastos do governo e a redução da pobreza no Brasil. O levantamento analisou não apenas a renda da população, mas também fatores como educação, saúde, moradia, trabalho e vulnerabilidade social. Para isso, o TCU desenvolveu um índice que mede diferentes formas de privação enfrentadas pelas famílias. Os dados mostram que, entre 2016 e 2024, a pobreza multidimensional diminuiu no país, principalmente entre os grupos mais pobres. O

0: fiscalização a serviço da sociedade. 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

0: Muito obrigado.
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0: que pena, né? Acabou. Pois é, agora eu quero dizer muito obrigado a vocês por essa energia, esse carinho maravilhoso, essa participação cantando todas com a gente, e também mandar os nossos agradecimentos ao pessoal do som, das luzes, agradecer a toda a produção desse evento maravilhoso, mas também chegou a minha hora particular, que eu quero me unir a vocês, numa só voz, para todos cantarmos juntos e agradecer a Deus por essa noite maravilhosa, por esse show fantástico. Enfim, por tudo, pela saúde, pela família, enfim, vamos lá. Cantem comigo, vamos agradecer a Deus. O momento é esse.
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